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0: Olá, boa noite, a paz do Senhor, como é que você está? Tá tudo bem? Que alegria saber que você está conectado, sintonizado aqui na Rádio TV Manaim, nessa noite, para juntos estarmos aos pés do Deus Todo-Poderoso, desse culto, desse momento de oração, e onde estaremos glorificando, exaltando o nome do nosso Senhor, estaremos colocando, depositando aos pés do nosso Deus todas as nossas inquietudes, as nossas necessidades. Conosco nessa noite, os pastores Adriano Erlach, Eduardo Alves, João Carlos Braga e Daniel Firmino. Vou apresentá-los a cada um de vocês aqui. Pastor Daniel, obrigado pela vinda aqui nessa noite, a paz do Senhor.
1: Amém, paz do Senhor, paz do Senhor a todos aqueles que estão nos acompanhando essa noite. Que bênção estar aqui, é uma maravilha, viu? Ficamos muito felizes e a bênção é essa, estamos aqui na presença do Senhor.
0: Amém, pastor. Adriano Erlacher também, seja bem-vindo com a sua paz, Senhor.
2: A paz do Senhor Jesus, Cleber, muito feliz de estar aqui junto com os irmãos, nesse culto, né, da noite, terminando um dia, glorificando, bendizendo o Senhor, na presença do Senhor. Não há lugar melhor do que estar na presença do Senhor.
0: Todos, amém.
2: A paz do Senhor Jesus.
0: Amém. E o pastor Eduardo Alves também conosco aqui, seja bem-vindo, pastor, uma boa noite, a paz, Senhor.
3: Olá, Cleber, boa noite a todos os irmãos. Que alegria, né? Poder findar um dia aos pés do nosso Deus, né? Amém.
0: Amém. Findar o dia. Começamos o dia na presença do Senhor, no culto de madrugada. Em seguida, culto ao meio-dia.

0: Dia, e agora finalizando o dia com esse momento de oração. Pastor João Carlos Braga também conosco aqui. Boa noite, a paz do Senhor.
1: Paz do Senhor, Kleber, e a paz do Senhor a todos aqueles que estão participando conosco desse momento especial.
0: Amém. Os pastores devidamente apresentados, nós vamos então dar início a esse momento de oração, nesse momento tão especial, né? Que é estarmos diante do nosso Deus e podemos conversar com Ele, dialogar com Ele em oração. Eu vou pedir ao pastor Adriano para clamar ao Senhor.
2: Senhor nosso Deus, nosso eterno Pai, nós clamamos pelo poder do sangue do Senhor Jesus, pedindo, Senhor, perdão para os nossos pecados. O Senhor venha, Senhor, nos dar íntima comunhão com Deus, Santo Espírito, nos preparar, Senhor, para entrarmos na Tua presença nesta hora, para que possamos sentir a Tua presença, o Teu perdão, a Tua graça e o Teu amor sobre as nossas vidas. Nós oramos em nome do Senhor Jesus. Amém. Amém.

0: Senhor, te bendizemos, louvamos ao teu nome por esse momento tão especial.
1: Graças a Deus.
0: Porque chegamos até aqui, porque a tua boa mão sempre esteve estendida.
2: Isso.
0: Houve a proteção, houve o livramento. Te louvamos, ó Deus, porque o Senhor tem cuidado de nós. Bendizemos porque é bom estar na tua presença e é bom sentir a tua presença. Te louvamos por tudo, em nome de Jesus.
2: Amém. Amém. O Salmo 68, verso 4, ele diz assim: cantai a Deus, cantai louvores ao seu nome, louvai aquele que cavalga sobre as nuvens, sobre os céus, pois o seu nome é Senhor, exultai diante dele. Louvado o Senhor, aquele que é todo poderoso, aquele que era, é e há de vir, aquele que nos ama incondicionalmente, a ele toda honra, a ele toda glória. Por isso que estamos aqui nessa noite mais uma vez, para adorá-lo, para glorificá-lo e para abrir o nosso coração também. Eu quero convidar você que está em casa para que a partir desse momento você possa, juntamente com sua família, nesse momento de oração, que você coloque, deposite aos pés do Senhor aquilo que está te trazendo ansiedade, aquilo que está trazendo inquietação à sua vida. Eu vou pedir ao pastor Adriano Elastic para dar início.

0: Jesus.
1: Amém. Nosso Deus e nosso eterno Pai, nós continuamos a suplicar a tua bênção em favor de todos os nossos irmãos. Alguns certamente tiveram um dia fadigado, afligido, a Deus, por alguma situação da vida. Quem sabe alguns nesta noite estão ainda temerosos, preocupados com um ente querido que se encontra sob cuidados médicos. Senhor, traz paz, alivia o coração, a mente, cuidando, ó Deus, daqueles que necessitam de um socorro, ó Deus, emergente nesta hora. Que tenham uma noite de descanso, de tranquilidade, pois nós confiamos na tua palavra que nos afirma que o choro pode durar uma noite, mas a alegria vem pela manhã. Aleluia. Portanto, Deus, seja com cada um dos nossos queridos nesta hora, que possam verdadeiramente descansar no Senhor. Oramos em nome de Jesus. Amém.
0: Amém. Senhor, nós intercedemos pela vida profissional dos teus filhos. Aquele, Senhor Deus, que tem negócio próprio, Senhor Deus, muitas vezes preocupados com o momento em que vivemos, mas nós te pedimos, dê a direção, dê sabedoria, dê discernimento, fala com eles em sonhos, Senhor Deus, orientando-os de forma tal que possam ter garantido o pão de cada dia.
1: Meu Deus.
0: Aquele, Senhor Deus, que porventura estejam preocupados por desemprego, abre uma porta, Senhor Deus, que busquem a Ti neste momento. E, Senhor Deus, que em mais breve possível já possam ver, Senhor Deus, a Tua mão agindo. Abençoa os Teus filhos para que nada lhes falte. Assim nós oramos em nome de Jesus.
2: Amém.
0: Glória a Deus.
2: Agora você tem casa, eu quero convidar você, a partir desse momento, você terá um minuto para colocar diante do Senhor a sua petição, a sua necessidade pessoal. Quero convidar você a fazer isso agora, que nós também faremos aqui no estúdio. Vamos orar juntos? É momento de oração.

0: Que bênção para nós, essa noite, poder estar na presença do Senhor, findar esse dia sentindo a presença dEle. E para isso vamos deixar aqui também um texto, importante, em que o Senhor quer ainda falar mais nos nossos corações. Salmo 139, verso 1, 2 e 3 diz assim: Senhor, Tu me sondaste, me conheces, Tu conheces o meu assentar e o meu levantar. De longe entendes o meu pensamento. Cercas o meu andar e o meu deitar, e conheces todos os meus caminhos. Que palavra maravilhosa! Às vezes chegamos no final de um dia, de muitas provas, muitas situações que ocorreram, e pensamos: será que ninguém viu? Será que eu estou sozinho? Estou sozinha? Você não está. Você tem um Deus, você tem um Senhor que entende a sua vida, que ele sonda, ou seja, ele se aprofunda, entendeu? Ah, esse é o meu servo, esse é minha serva, esse é o meu escolhido, essa é a minha escolhida. Eu conheço. Ele sabe da sua dor, ele sabe muitas vezes das suas mágoas, das suas tristezas, mas também sabe das alegrias que hoje vem em seu coração. E nós aqui sabemos muito bem que esse é o nosso Deus, que é um Deus onipotente, onipresente, onisciente.
1: Glória a Jesus.
0: E por ele ser esse Deus maravilhoso, ele sabe até mesmo nossos pensamentos. Às vezes chegamos: o que vai ser o dia de amanhã? O que, que eu tenho para resolver? E é na oração, é na glorificação, é terminando o dia.

0: aos pés do Senhor que nos alegra, por isso que Ele conhece o nosso deitar e o nosso levantar. Não se preocupe em o como vai resolver, mas entrega nas mãos do Senhor. Deixe que Ele resolve. Às vezes é hoje que você tem que resolver o assunto, ainda essa noite, descansa no Senhor. Fala, Senhor, me sonda, me conhece, me ajuda, Senhor, esteja comigo. Às vezes é amanhã, a gente termina o dia já pensando, descansa no Senhor. Deixa Ele sondar, deixa Ele cada dia mais cuidar da sua vida, cuidar do seu lar. E assim o faremos todas as noites, todos os dias, porque nós confiamos nesse Deus. Nós vamos encerrar aqui orando. Coloca aí em comunhão, aonde você estiver, como você estiver. Nós vamos orar encerrando aqui esse período. E coloca a sua vida, seu lar, sua casa, sua causa diante do Senhor. Vamos orar. Senhor, bendizemos ao teu nome.
1: Amém.
0: Louvamos porque essa noite é maravilhosa.
1: Amém.
0: Porque estamos findando esse dia na tua presença.
1: Graças a Deus.
0: E te louvamos porque sabemos que o Senhor conhece nossas vidas, sabe das nossas dores e muitas vezes as provas estamos enfrentando. Mas continue conosco, continue abençoando. Abençoando cada lar, cada vida que está na tua presença neste momento. E receba aqui esse período na tua presença e em teu nome. Nós dizemos que a graça maravilhosa ao Senhor e Salvador Jesus Cristo, o amor de Deus, o nosso eterno Pai, as 12 santas e eternas consolações do Espírito Santo, esteja com todo o povo do Senhor, agora e até a volta do Senhor Jesus. Amém.
1: Amém.

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1: Quem chega a um curral de um sítio em Rio Novo do Sul, no sul do Espírito Santo, pode se deparar com uma cena diferente. Além do mugido das vacas, a música tocando. O rádio faz parte da rotina da propriedade há cerca de 30 anos. E atualmente são 32 vacas em produção de leite e o dono garante que a música faz diferença na produtividade. A média por animal é de 280 a 300 litros de leite por semana. A música não é apenas uma companhia para as vacas durante o manejo. Segundo os zootecnistas do Departamento de Zootecnia da UFES, Universidade Federal do Espírito Santo, há uma explicação fisiológica para a relação entre a música e a produção de leite. O volume e o ritmo da música podem contribuir para o relaxamento dos animais. As vacas são sensíveis a estímulos do ambiente, como sons, cheiros, sabores e contato, e podem reagir a essas mudanças. Há estudos que comprovam que a música durante a ordenha, dependendo do tipo de música, vai promover um relaxamento do animal, explicam os zootecnistas. Esse relaxamento pode favorecer a liberação de ocitocina, hormônio relacionado ao processo de descida do leite. Segundo os especialistas, a substância atua nos alvéolos da glândula mamária, fazendo com que eles se contraiam e facilitem a saída do leite durante a ordenha.
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1: O voo experimental direto entre Vitória, no Espírito Santo, e Buenos Aires, previsto para outubro, já tem cerca de 70% das passagens vendidas. A operação terá aproximadamente 170 passageiros por trecho. O voo de ida está previsto para sair de Vitória no dia 17 de outubro, com retorno de Buenos Aires no dia 24. O voo foi planejado como uma operação experimental para medir a demanda pela ligação direta entre Espírito Santo e a Argentina. O resultado das vendas será utilizado pelo setor turístico para demonstrar às companhias aéreas que existe público interessado nessa rota. A operação de outubro não significa, porém, que a ligação entre Vitória e Buenos Aires será mantida de forma permanente. Ainda não há previsão de novos voos ou de uma frequência regular entre os dois destinos. A expectativa é que o interesse dos passageiros também estimule as operadoras de turismo a pressionarem as companhias aéreas pela criação de uma rota regular. O voo experimental terá uma dinâmica diferente de uma operação regular. Na ida, o avião levará capixabas de Vitória para Buenos Aires. Na volta, a aeronave trará argentinos para conhecer o Espírito Santo. Durante a permanência dos visitantes, a programação deverá incluir Vitória e Guarapari e outros destinos turísticos do Espírito Santo. Além da viagem, o setor turístico capixaba vem realizando ações de promoção na Argentina.
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2: Começa agora Orçamento em Dia, um momento de consciência financeira para cuidar do seu presente e proteger o seu futuro. Sábado à noite, a fatura chega no seu celular e a conversa que era sobre o passeio de domingo acaba em discussão. Se essa cena acontece na sua casa, você não está sozinho. Dinheiro está entre as maiores causas de conflito no casamento. Mas a briga nunca é sobre o dinheiro em si. É sobre medo, expectativas, histórias diferentes. Um cresceu vendo faltar e aprendeu a segurar. O outro cresceu gastando e aprendeu a aliviar. Cada um chega com a régua da casa onde cresceu. Quando falta conversa, sobra acusação. E a acusação nunca pagou uma conta. Salomão escreveu em Eclesiastes, olhando para o trabalho e para a vida em comum, que dois são melhores do que um, porque tem melhor recompensa pelo seu trabalho. E que se um cair, o outro levanta o companheiro. No casamento, dinheiro é projeto de dois. Existe um casal do mesmo lado da mesa. Uma ação prática para hoje. Marquem 30 minutos nessa semana sem celular e sem cobrança. Cada um fala um sonho e uma preocupação financeira e comecem orando juntos. Dinheiro que vira assunto de oração e de conversa deixa de ser assunto de briga. E lembre-se sempre, quem planeja tem futuro, quem não planeja tem destino.
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3: Olá, ouvintes da Rádio Manaí. Eu sou Andréia Talma e vamos conversar com a mastologista, a doutora Jeane Pissarra. O tema de hoje é, como é a primeira consulta com o mastologista?
4: Olá, ouvintes. A consulta com o mastologista se inicia seguindo as mesmas regras clássicas de todas as consultas médicas. Ela começa com a entrevista clínica, chamada de anamnese. Essa entrevista se divide como? Ela se inicia pela queixa principal. O que o paciente está sentindo? O que está incomodando? O

0: levou a procurar esse médico. E se desdobra na história da doença atual. Isto é, são detalhados os sinais e os sintomas atuais, a cronologia do caso e todos os fatores relacionados com o que o paciente está sentindo. Nesta consulta também é interrogada a história pregressa, informações sobre data da primeira menstruação, da primeira gravidez, amamentação, uso de medicamentos, de anticoncepcionais, reposição hormonal, se há outras doenças pré-existentes, se existem tratamentos ou cirurgias previamente realizados. A história familiar também é um dado muito importante colhido nesta primeira consulta. Se há casos de câncer na família, em que grau de parentesco, se há câncer de mama e se há outros tipos de câncer. Também são informados os hábitos, se faz uso de álcool, se é fumante, se pratica exercícios físicos regularmente, quais os hábitos alimentares, pois tudo isso é levado em conta para estimar o risco de desenvolver câncer de mama. A seguir, vem o exame físico das mamas, em que a paciente é examinada, despida da cintura para cima, é feita a inspeção visual na posição sentada, mudando a posição dos braços, palpamos as axilas, as regiões claviculares para verificar se há nódulos. Então a paciente é deitada, é feita a palpação das mamas de forma completa para possível detecção de nódulos ou também de outras alterações como espessamentos. A seguir o exame físico, são solicitados os exames complementares ou avaliados os exames que a paciente já possui, cujos resultados são interpretados segundo a correlação com as observações feitas durante a história e o exame clínico. Só assim o médico pode chegar a um diagnóstico preciso. Caso todos os achados apontem uma suspeita de câncer de mama, é indicada a biópsia. O que é a biópsia? É uma amostra parcial ou total do nódulo. Pode ser feita por agulha ou por cirurgia, dependendo do tamanho e das características da lesão. Mas pode ser que não haja suspeita. Então será indicado um controle. Este controle pode ser semestral ou anual, dependendo das características da lesão. O mastologista é o médico que vai fazer este acompanhamento a partir deste momento. Ele é o médico que deve ser sempre consultado para avaliação mamária quando houver uma alteração detectada pelo próprio paciente no autoexame ou nos métodos de prevenção, como mamografia e ultrassom, para que o diagnóstico e o tratamento sejam corretamente direcionados.
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1: Neste ano, já foram confirmados 20 casos de febre maculosa no estado do Espírito Santo, com 12 óbitos. Equipes da Vigilância em Saúde estão realizando o levantamento das informações e adotando medidas previstas nos protocolos de vigilância e prevenção da doença. Segundo o Ministério da Saúde, a febre maculosa é uma doença infecciosa, febril, aguda e de gravidade variável. Ela pode apresentar desde quadros leves e atípicos até formas graves, com elevada taxa de letalidade. A doença é causada por bactérias e transmitida pela picada de carrapatos infectados. Os primeiros sinais da febre maculosa podem ser semelhantes aos de outras doenças, o que pode dificultar o diagnóstico nos primeiros dias. Entre os principais sintomas estão febre, dor de cabeça, náuseas e vômitos, diarreia, dor abdominal, dor muscular constante, inchaço e vermelhidão nas palmas das mãos e plantas dos pés. Em casos graves, a doença pode provocar complicações como gangrena, paralisia dos membros, que pode evoluir para insuficiência respiratória. A principal forma de prevenção é evitar o contato com carrapatos, principalmente em áreas de vegetação e locais onde esses animais podem estar presentes. Caso um carrapato esteja preso à pele, ele deve ser retirado com uma pinça, de forma cuidadosa e firme, sem apertá-lo ou esmagá-lo. Depois da retirada, a região deve ser higienizada com álcool, água e sabão.
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2: Saúde física também impacta o aprendizado nos estudos para concursos públicos. O corpo e a mente estão conectados. Já ouviu falar daquele ditado? Corpo são, mente sã. Quando o corpo não vai bem, a mente sente. Alimentação inadequada, sedentarismo e excesso de estresse prejudicam também o desempenho nos estudos.

0: estudos. Não é necessário mudar tudo de uma vez. Pequenos cuidados já fazem diferença. Beber mais água, se movimentar, fazer pausa nos estudos, atividade física regular, isso irá impactar diretamente na qualidade dos seus estudos. A atividade física leva a melhora na circulação, reduz a ansiedade e aumenta a disposição mental. E isso é tudo que um concurseiro precisa. Cuidar da saúde não é perder tempo de estudo, é investir em um estudo ainda mais produtivo.
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Você ouvirá agora a experiência do louvor Tenho Algo para Você. O compositor do hino Tenho Algo para Você era jovem e morava em Governador Valadares, estado de Minas Gerais. Ele era proveniente de uma família muito carente e passou por momentos muito difíceis. Sua saúde era muito frágil e constantemente ele enfrentou enfermidades. Uma vez, ele ficou internado e foi submetido a 6 cirurgias em seus tendões. Diante de tantos infortúnios, ele perguntou ao Senhor por que sua vida era tão difícil. O Senhor lhe respondeu com a revelação do louvor, Tenho algo para você. E lhe mostrou que o Senhor Jesus era o seu bem maior e representava tudo o que ele tinha. Neste hino, o autor apresenta algo que ele possuía, aqueles que, mesmo gozando de plena saúde e bens materiais, carregava um grande vazio na alma e uma vida sem esperança. O Senhor Jesus.

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1: O Cine Vitória no Espírito Santo intermediou entrevistas para 260 vagas em hospitais na última quarta-feira deste mês na Casa do Cidadão em Itararé. As oportunidades foram para unidades de Vitória e Vila Velha sem exigência de experiência comprovada na carteira de trabalho. As vagas foram oferecidas pelo Hospital Estadual de Urgência e Emergência São Lucas em Vitória e pelo Hospital Evangélico em Vila Velha. Houve também oportunidades para profissionais com diferentes níveis de formação e áreas de atuação. Segundo a Secretaria Municipal de Cidadania, Direitos Humanos e Trabalho de Vitória, a ação buscou aproximar trabalhadores e empresas. Foi destacado que as vagas atendem diferentes perfis profissionais e podem ser oportunidades para quem não possui experiência registrada em carteira. As vagas disponíveis foram para auxiliar de limpeza, técnico de enfermagem, auxiliar administrativo, maqueiro de hospital, técnico em hemoterapia, auxiliar de cozinha, técnico de laboratório hospitalar. Além da seleção, moradores de Vitória podem consultar outras oportunidades no site TrabalhaVix. A plataforma é atualizada constantemente, segundo informações divulgadas. Para buscar vagas, o candidato deve acessar o site e clicar em Exibir Mais Filtros e, em seguida, a plataforma permite consultar requisitos, atribuições e formas de candidatura ao clicar em Saiba Mais.
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2: Hoje eu vou te dar uma dica para cuidar do seu patrimônio. Você comprou um imóvel usado ou em leilão e descobriu que havia dívidas de condomínio? Saiba que sim, essas dívidas podem recair sobre você. Segundo o Código Civil e o entendimento do Superior Tribunal de Justiça, o novo proprietário responde pelos débitos condominiais anteriores à aquisição do imóvel, já que a obrigação acompanha o imóvel e não a pessoa. Isso se aplica mesmo que você não soubesse da dívida ou mesmo que você não tenha participado da relação contratual original. Então, antes de fechar a compra, peça uma certidão negativa de débitos condominiais ao síndico ou ao vendedor do imóvel. Essa simples medida pode evitar uma surpresa desagradável e uma cobrança judicial. Esse foi o seu Minuto Imobiliário. Se você tiver mais dúvidas, mande para nós. Até a próxima.
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1: A partir dos 40 anos de idade, alguns fatores de risco para doenças vasculares passam a exigir acompanhamento mais próximo. Hipertensão, diabetes, colesterol elevado, sedentarismo e histórico familiar podem afetar a circulação mesmo quando ainda não provocam sintomas. O avanço da idade por si só não significa que uma pessoa terá problemas vasculares. Além dessas condições para as mulheres, a chegada da menopausa representa outra fase de atenção. A redução dos níveis de estrogênio pode estar associada a alterações na pressão arterial, no colesterol e na distribuição da gordura corporal, fatores que interferem na saúde cardiovascular. Entre as doenças que merecem atenção está a trombose venosa profunda, caracterizada pela formação de um coágulo em uma veia profunda, geralmente nas pernas. Estimativas da Sociedade Brasileira de Angiologia e de Cirurgia Vascular apontam uma incidência de cerca de 30 casos de trombose venosa profunda por 100 mil pessoas ao ano, entre 25 e 35 anos. Depois dos 40, o risco pode ser influenciado pela combinação da idade com outros fatores. Cirurgias, períodos prolongados de imobilidade, câncer, obesidade, uso de determinados medicamentos e histórico pessoal ou familiar de trombose estão entre as situações que podem aumentar a probabilidade do problema.
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3: Nosso tema, liderança é responsabilidade. Existe uma confusão perigosa dentro das empresas. Confundir ser líder com ser amigo. Liderança não é agradar todo mundo, é garantir resultado coletivo. Quando o empresário evita conversa difícil, ele não está sendo bondoso, ele está sendo omisso. Quando tolera atraso constante, baixa performance, metas não cumpridas, ele está ensinando que padrão baixo é aceitável. E padrão baixo vira cultura. Cultura não nasce no quadro da parede. Nasce do comportamento que o dono permite. Quer equipe comprometida? Dê clareza. Quer resultado? Defina meta objetiva. Quer crescimento? Cobre desempenho. Empresas fortes têm um ambiente de responsabilidade. Não de medo, mas de responsabilidade. Existe diferença entre ser autoritário e ser firme. O autoritário impõe pelo medo. Líder firme direciona pelo exemplo e gestão eficiente. Se você quer uma empresa forte, desenvolva uma postura forte, porque no final a empresa sempre reflete o nível da liderança. Este foi o Empreenda Mais. Se tiver alguma dúvida, mande para a gente. Até o próximo tema.
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1: Nós vamos deixar aqui um texto da palavra para você. Antes de lermos o texto, queremos o cumprimentar com a paz do Senhor Jesus, desejar a você a alegria do Espírito Santo, enquanto nós vamos meditar no texto da palavra que está no Evangelho de João, no capítulo 20, do versículo 19 em diante. Chegada, pois, a tarde daquele dia, o primeiro da semana, e cerradas as portas onde os discípulos, com medo dos judeus, se tinham ajuntado, chegou Jesus e pôs-se no meio e disse-lhes: paz seja convosco. E dizendo isso, mostrou-lhes as suas mãos e o lado. E de sorte que os discípulos se alegraram vendo o Senhor. Disse-lhes, pois, Jesus outra vez: paz seja convosco. Assim como o Pai me enviou, também eu vos envio a vós. E havendo dito isto, assoprou sobre eles e disse-lhes: recebei o Espírito Santo. Aqueles a quem perdoardes os pecados lhes são perdoados, e aqueles a quem os retiverdes lhes serão retidos. Ora, Tomé, um dos doze, chamado Dídimo, não estava com eles quando veio Jesus. E disseram-lhes, pois, os outros discípulos: vimos o Senhor.

Mas ele disse-lhes: se eu não vir o sinal dos cravos em suas mãos, e não meter o dedo no lugar dos cravos, e não meter a minha mão do seu lado, de maneira nenhuma o crerei. E 8 dias depois, estavam outra vez os discípulos dentro, e com eles Tomé. Chegou Jesus, entrando estando as portas fechadas, e apresentou-se no meio e disse: paz seja convosco. Depois disse a Tomé: põe aqui o teu dedo e vê as minhas mãos. Chega a tua mão e mete-a no meu lado, e não sejas incrédulo, mas crente. Tomé respondeu e disse-lhe: Senhor meu e Deus meu. Disse-lhe Jesus: porque me viste, Tomé, creste? Bem-aventurado os que não viram e creram. Só até aí. Meus irmãos, a palavra desta noite, a palavra que nós acabamos de meditar, ela fala quando Jesus se apresenta aos seus discípulos após a sua ressurreição. Os discípulos caminharam com Jesus durante toda a sua trajetória até o Calvário. Eles presenciaram os sinais e maravilhas que Jesus operava. E depois do momento ali que ele foi ao sacrifício, os discípulos todos presenciaram todo aquele momento ali da crucificação. E eles, depois que o Senhor desceu ao túmulo, eles agora, amedrontados, porque eles andavam com Jesus, eles com medo dos judeus, que eles fossem presos também, eles se trancaram dentro de casa com medo. E ali eles aguardavam, porque Jesus sempre os alertou que ao terceiro dia ele ressuscitaria. E eles ali aguardavam o momento da aparição de Jesus. E ali estavam os 11 discípulos, porque Dídimo, chamado Tomé, ele não estava presente quando Jesus apareceu. As portas fechadas, Jesus entra, se apresenta a eles e dá uma palavra: paz seja convosco. Era tudo que eles precisavam naquele momento, porque estavam com medo, e aonde existe o medo, fica difícil de você entrar em comunhão, fica difícil de você gozar a paz, porque o medo faz com que o homem se afugente de tudo. E era exatamente a condição deles naquele momento. E Jesus veio e trouxe paz a eles, mostrou a eles a marca dos cravos em suas mãos, e depois soprou sobre eles o Espírito Santo. Era uma promessa que o Senhor tinha dado a eles. Sempre o Senhor falava que vou para o Pai, mas eu não vos deixarei órfão. Enviarei o meu Espírito Consolador. E foi esse Espírito que ele soprou sobre eles. E Jesus então saiu e eles ficaram ali. No outro dia, quando o outro discípulo, o Dídimo, o Tomé, chegou, os discípulos alegres, felizes por ter visto Jesus, contaram para ele: olha, nós tivemos com Jesus, esteve aqui ontem, esteve conosco, tivemos com ele. E Tomé falou: olha, se eu não ver as marcas nas suas mãos, não colocar o meu dedo do seu lado, de maneira nenhuma eu vou crer, eu crerei. E eles permaneceram ali. 8 dias depois, estavam todos reunidos novamente, e Tomé estava presente. Jesus novamente aparece no meio deles, se apresenta a eles com a mesma palavra: paz seja convosco. E se dirigiu exatamente a Tomé. Ele falou, e pegou: Tomé, pega, me dá tua mão, coloca sua mão na minha. Tomé pôs ali o dedo na marca do cravo, pôs sua mão do meu lado. Aí quando ele colocou ali, que viu as marcas, aí ele se rendeu: Senhor meu

0: Deus meu. Aí o Senhor repreendeu-o. Agora também, porque visto, creste? Olha, bem-aventurado aqueles que não viram, mas creram. Veja bem, nós estamos vivendo um momento de exercitarmos a nossa fé. Estamos vivendo um momento que o mundo está amedrontado com tantas coisas que acontecem, com tudo aquilo que está ocorrendo ali ao lado. Então o medo está trazendo pavor ao mundo. Mas há uma igreja nesta hora, há um povo separado que crê, que confia, que está esperando Jesus voltar para desfrutar desta paz, para desfrutar desta alegria. Porque o homem amedrontado, ele não tem como viver em paz. A única maneira de o homem alcançar a paz, a alegria, é através do Espírito Santo na sua vida. E naquele instante que os discípulos, eles receberam ali o sopro de Jesus, o Espírito Santo os envolveu, eles agora não eram mais homens medrosos, mas eram homens de testemunho, que eles testemunharam a Tomé. Nós vimos o Senhor Jesus, mesmo diante da incredulidade dele, eles continuaram com a firme seu propósito. Nós vimos Jesus, ele está conosco, ele vai continuar conosco, vai nos dar uma nova direção, e o medo foi dissipado naquele instante. E hoje também, você que está ouvindo esta palavra, você também pode se livrar do medo. De qual maneira que tem você se livrar do medo? Aceitar Jesus como seu Salvador. Você não ser um descrente, um incrédulo, mas ser um crente, crer que em Jesus está a vida, em Jesus está a luz. E o homem sem a luz, ele fica com medo, ele não consegue caminhar. Mas Jesus, ele se apresentou ao homem um dia dizendo: eu sou o caminho, a verdade e a vida. Hoje você também está sendo apresentado a esse caminho, a essa verdade, a essa vida que é Jesus. Louvado seja o nome do Senhor.
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2: Olá, ouvintes da Rádio Manaim. Eu sou Andréia Talmo e vamos conversar com a nutricionista, especialista em nutrição e saúde da mulher, Isa Polastri. O tema de hoje é: como posso fazer uma dieta equilibrada?
3: A paz do Senhor, Andréia e ouvintes da Rádio Manaim. Uma dieta equilibrada é aquela que segue os princípios orientados pelo Guia Alimentar para a População Brasileira. Então, hoje nós vamos comentar sobre os 10 passos para uma alimentação adequada e saudável. A gente vai destacar 3 que são mais importantes, né, e que orientam aí como fazer uma dieta equilibrada. O primeiro seria fazer dos alimentos in natura e minimamente processados a base da alimentação. Então, a maior parte da sua alimentação precisa ser de alimentos in natura. O que que eles são? Aqueles alimentos que a natureza nos dá. Frutas, verduras, legumes, carnes, ovos. O segundo passo importante para essa alimentação equilibrada é comer os alimentos processados com limite no nosso dia a dia. Aqueles alimentos que passaram pela indústria, mas que têm poucos aditivos, como um milho enlatado, ervilha, atum, azeitona, palmito em conserva, queijos, eles podem ser consumidos, porém com limite. Já o terceiro passo seria evitar os alimentos ultraprocessados, que são aqueles empacotados, que receberam corante, aromatizante, adição de gordura, de sódio, que são, por exemplo, salsicha, refrigerante, biscoito recheado, suco em pó. E para que vocês consigam discernir se um alimento é ultraprocessado ou não, basta ler a lista de ingredientes que

0: Está no verso do produto. Se os nomes forem pouco familiares, difíceis de pronunciar, ou se você não conseguir reproduzir essa receita em casa, isso já significa que é um alimento ultraprocessado. Para mais informações, estou no Instagram, @nutri.isapolastri.
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1: Nós vamos deixar aqui um texto da palavra para você. Antes de lermos o texto, queremos o cumprimentar com a paz do Senhor Jesus, desejar a você a alegria do Espírito Santo, enquanto nós vamos meditar no texto da palavra que está no Evangelho de João, no capítulo

capítulo 20, do versículo 19 em diante. Chegada, pois, a tarde daquele dia, o primeiro da semana, e cerradas as portas onde os discípulos, com medo dos judeus, se tinham ajuntado, chegou Jesus e pôs-se no meio e disse-lhes: paz seja convosco. E dizendo isso, mostrou-lhes as suas mãos e o lado. E de sorte que os discípulos se alegraram vendo o Senhor. Disse-lhes, pois, Jesus outra vez: paz seja convosco. Assim como o Pai me enviou, também eu vos envio a vós. E havendo dito isto, assoprou sobre eles e disse-lhes: recebei o Espírito Santo. Aqueles a quem perdoardes os pecados lhes são perdoados, e aqueles a quem os retiverdes lhes serão retidos. Ora, Tomé, um dos doze, chamado Dídimo, não estava com eles quando veio Jesus. E disseram-lhes, pois, os outros discípulos: vimos o Senhor. Mas ele disse-lhes: se eu não vir o sinal dos cravos em suas mãos, e não meter o dedo no lugar dos cravos, e não meter a minha mão do seu lado, de maneira nenhuma o crerei. E 8 dias depois, estavam outra vez os discípulos dentro, e com eles Tomé. Chegou Jesus, estando as portas fechadas, e apresentou-se no meio e disse: paz seja convosco. Depois disse a Tomé: põe aqui o teu dedo e vê as minhas mãos. Chega a tua mão e mete-a no meu lado, e não sejas incrédulo, mas crente. Tomé respondeu e disse-lhe: Senhor meu e Deus meu. Disse-lhe Jesus: porque me viste, Tomé, creste? Bem-aventurado os que não viram e creram. Só até aí. Meus irmãos, a palavra desta noite, a palavra que nós acabamos de meditar, ela fala quando Jesus se apresenta aos seus discípulos após a sua ressurreição. Os discípulos caminharam com Jesus durante toda a sua trajetória até o Calvário. Eles presenciaram os sinais e maravilhas que Jesus operava, e depois do momento ali que ele foi ao sacrifício, os discípulos todos presenciaram todo aquele momento ali da crucificação. E eles, depois que o Senhor desceu ao túmulo, eles agora, amedrontados, porque eles andavam com Jesus, eles com medo dos judeus, que eles fossem presos também, eles se trancaram dentro de casa com medo. E eles aguardavam, porque Jesus sempre os alertou que ao terceiro dia ele ressuscitaria. Eles ali aguardavam o momento da aparição de Jesus. E ali estavam os 11 discípulos, porque Dídimo, chamado Tomé, ele não estava presente quando Jesus apareceu. As portas fechadas, Jesus entra, se apresenta a eles e dá uma palavra: paz seja convosco. Era tudo o que eles precisavam naquele momento, porque estavam com medo, e aonde existe o medo, fica difícil de você entrar em comunhão, fica difícil de você gozar a paz, porque o medo faz com que o homem se afugente de tudo. E era exatamente a condição deles naquele momento. E Jesus veio e trouxe paz a eles, mostrou a eles a marca dos cravos em suas mãos, e depois soprou sobre eles o Espírito Santo. Era uma promessa que o Senhor tinha dado a eles. Sempre o Senhor falava que vou para o Pai,
mas eu não vos

0: deixarei órfão, enviarei o meu Espírito Consolador. E foi esse Espírito que soprou sobre eles. E Jesus então saiu e eles ficaram ali. No outro dia, quando o outro discípulo, o Dídimo, o Tomé, chegou, os discípulos alegres, felizes por ter visto Jesus, contaram para ele: olha, nós tivemos com Jesus, esteve aqui ontem, esteve conosco, tivemos com ele. E Tomé falou: olha, se eu não ver as marcas nas suas mãos, não colocar o meu dedo do seu lado, de maneira nenhuma, eu vou crer, eu crerei. E eles permaneceram ali. 8 dias depois, estavam todos reunidos novamente e Tomé estava presente. Jesus novamente aparece no meio deles, se apresenta a eles com a mesma palavra: paz seja convosco. E se dirigiu exatamente a Tomé. Ele falou, e pegou: Tomé, pega, me dá tua mão, coloca sua mão na minha. Tomé pôs ali o dedo na marca do cravo, pôs sua mão do meu lado. Aí quando ele colocou ali, que viu as marcas, aí ele se rendeu: Senhor meu, Deus meu. Aí o Senhor repreendeu-o: agora, Tomé, porque visto, creste? Olha, bem-aventurado aqueles que não viram, mas creram. Veja bem, nós estamos vivendo um momento de exercitarmos a nossa fé. Estamos vivendo um momento que o mundo está amedrontado com tantas coisas que acontecem, com tudo aquilo que está ocorrendo ali ao lado. Então o medo está trazendo pavor ao mundo. Mas há uma igreja nesta hora, há um povo separado que crê, que confia, que está esperando Jesus voltar para desfrutar dessa paz, para desfrutar dessa alegria. Porque o homem amedrontado, ele não tem como viver em paz. A única maneira de o homem alcançar a paz, a alegria, é através do Espírito Santo na sua vida. E naquele instante que os discípulos, eles receberam ali o sopro de Jesus, o Espírito Santo os envolveu, eles agora não eram mais homens medrosos, mas eram homens de testemunho, que eles testemunharam a Tomé: nós vimos o Senhor Jesus. Mesmo diante da incredulidade dele, eles continuaram com a firme seu propósito: nós vimos Jesus, ele está conosco, ele vai continuar conosco, vai nos dar uma nova direção. E o medo foi dissipado naquele instante. E hoje também, você que está ouvindo esta palavra, você também pode se livrar do medo. De qual maneira que tem você se livrar do medo? Aceitar Jesus como seu Salvador. Você não ser um descrente, um incrédulo, mas ser um crente, crer que em Jesus está a vida, em Jesus está a luz. E o homem sem a luz, ele fica com medo, ele não consegue caminhar. Mas Jesus, ele se apresentou ao homem um dia dizendo: eu sou o caminho, a verdade e a vida. Hoje você também está sendo apresentado a esse caminho, a essa verdade, a essa vida que é Jesus. Louvado seja o nome do Senhor.
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1: Quem chega a um curral de um sítio em Rio Novo do Sul, no sul do Espírito Santo, pode se deparar com uma cena diferente. Além do mugido das vacas, a música tocando. O rádio faz parte da rotina da propriedade há cerca de 30 anos e atualmente são 32 vacas em produção de leite e o dono garante que a música faz diferença na produtividade. A média por animal é de 280 a 300 litros de leite por semana. A música não é apenas uma companhia para as vacas durante o manejo. Segundo os zootecnistas do Departamento de Zootecnia da UFES, Universidade Federal do Espírito Santo, há uma explicação fisiológica para a relação entre a música e a produção de leite. O volume e o ritmo da música podem contribuir para o relaxamento dos animais. As vacas são sensíveis a estímulos do ambiente, como sons, cheiros, sabores e contato, e podem reagir a essas mudanças. Há estudos que comprovam que a música durante a ordenha, dependendo do tipo de música, vai promover um relaxamento do animal, explicam os zootecnistas. Esse relaxamento pode favorecer a liberação de ocitocina, hormônio relacionado ao processo de descida do leite. Segundo os especialistas, a substância atua nos alvéolos da glândula mamária, fazendo com que eles se contraiam e facilitem a saída do leite durante a ordenha.

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1: O voo experimental direto entre Vitória, no Espírito Santo, e Buenos Aires, previsto para outubro, já tem cerca de 70% das passagens vendidas. A operação terá aproximadamente 170 passageiros por trecho. O voo de ida está previsto para sair de Vitória no dia 17 de outubro, com retorno de Buenos Aires no dia 24. O voo foi planejado como uma operação experimental para medir a demanda pela ligação direta entre Espírito Santo e a Argentina. O resultado das vendas será utilizado pelo setor turístico para demonstrar às companhias aéreas que existe público interessado nessa rota. A operação de outubro não significa, porém, que a ligação entre Vitória e Buenos Aires será mantida de forma permanente. Ainda não há previsão de novos voos ou de uma frequência regular entre os dois destinos. A expectativa é que o interesse dos passageiros também estimule as operadoras de turismo a pressionarem as companhias aéreas pela criação de uma rota regular. O voo experimental terá uma dinâmica diferente.

0: De uma operação regular. Na ida, o avião levará capixabas de Vitória para Buenos Aires. Na volta, a aeronave trará argentinos para conhecer o Espírito Santo. Durante a permanência dos visitantes, a programação deverá incluir Vitória e Guarapari e outros destinos turísticos do Espírito Santo. Além da viagem, o setor turístico capixaba vem realizando ações de promoção na Argentina.
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1: Neste ano, já foram confirmados 20 casos de febre maculosa no estado do Espírito Santo, com 12 óbitos. Equipes da Vigilância em Saúde estão realizando o levantamento das informações e adotando medidas previstas nos protocolos de vigilância e prevenção da doença. Segundo o Ministério da Saúde, a febre maculosa é uma doença infecciosa, febril, aguda e de gravidade variável. Ela pode apresentar desde quadros leves e atípicos até formas graves, com elevada taxa de letalidade. A doença é causada por bactérias e transmitida pela picada de carrapatos infectados. Os primeiros sinais da febre maculosa podem ser semelhantes aos de outras doenças, o que pode dificultar o diagnóstico nos primeiros dias. Entre os principais sintomas estão febre, dor de cabeça, náuseas e vômitos, diarreia, dor abdominal, dor muscular constante, inchaço e vermelhidão nas palmas das mãos e plantas dos pés. Em casos graves, a doença pode provocar complicações como gangrena, paralisia dos membros, que pode evoluir para insuficiência respiratória. A principal forma de prevenção é evitar o contato com carrapatos, principalmente em áreas de vegetação e locais onde esses animais podem estar presentes. Caso um carrapato esteja preso à pele, ele deve ser retirado com uma pinça, de forma cuidadosa e firme, sem apertá-lo ou esmagá-lo. Depois da retirada, a região deve ser higienizada com álcool, água e sabão.
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0: Saúde a todos, com a paz do Senhor Jesus. São 6 horas em ponto, horário de Brasília, desta quinta-feira, hoje dia 10 de setembro de 2026. Muito bom dia, paz do Senhor Jesus. Que bom encontrar você nessa manhã já conectado, sintonizado aqui na Rádio TV Manaim, para juntos estarmos aos pés do nosso Deus nesse culto de madrugada. Conosco nessa manhã, os pastores Francisco Damiani, Cleidson Pisoni e Silvano Rangel. O texto que será trazido essa manhã está em 1 Samuel, capítulo 17, versículo 26. 1 Samuel 17, 26. E eu já quero convidar a todos os irmãos para que estejamos em plena comunhão através do Espírito Santo de Deus nesse culto de madrugada. E para darmos início, eu quero convidar o pastor Cleidson Pisoni a clamar ao Senhor. Pastor, bom dia, seja bem-vindo, a paz do Senhor.
1: Bom dia, Kleber, pastores, a paz do Senhor a todos. Eu convido você, convidamos a vocês para estarem conosco agora nesta oração inicial, buscando a nossa bênção, que é o maná, que já está pronto, né, para a gente colher nessa manhã. Feche os nossos olhos. Senhor, nós clamamos, pedindo perdão, a comunhão com o Senhor. Por isso, passa do sangue de Jesus sobre nós e nos purifica de toda a nossa transgressão, de todo o nosso pecado. Nos leva ao lugar de comunhão e ali, Senhor, nos faz revelar a Tua vontade, o Teu querer. Oramos, clamamos, em nome de Jesus. Amém.

0: Senhor, nós bendizemos o teu nome por essa grande oportunidade de mais uma manhã sermos despertados pelo teu Espírito para estar na tua presença, para ouvir a tua voz. Exaltado seja o teu nome, Senhor, porque chegamos até aqui, porque o teu Espírito, ele nos conduziu. E pedimos, Senhor, adorando o teu nome, que toda essa bênção da madrugada recaia sobre cada um de nós. Te louvamos porque há uma promessa sobre isso. Em nome de Jesus. Amém, Senhor.
1: Nós passaremos agora às orações. Vou pedir ao pastor Cleiton Pisoni mais uma vez agora para dar início às intercessões.
2: Senhor, nós oramos, clamamos a ti, pedindo que o Senhor abençoe os pastores, todos os continentes, países, localidades em que a tua obra tem chegado. Senhor, prospera a tua obra. Meu Deus, que as portas possam estar abertas. Senhor, o Evangelho.

0: Evangelho da paz possam chegar aos corações. Senhor, oramos pelas reuniões realizadas diariamente com os pastores de vários países, para a transmissão das doutrinas, da obra do Senhor e para o desenvolvimento da comunhão com cada um deles. Senhor, manifesta nas reuniões a comunhão, o operar do Senhor, para que frutos do Teu Espírito possam ser vistos por todos. Oramos em nome de Jesus.
1: Também oramos, Senhor, pelos seminários que serão realizados no exterior, os pastores, Senhor, que ministrarão as aulas, e toda a direção, Senhor. Não falte a bênção maior, a condução do Espírito Santo. Senhor, abençoa aqueles que viajam, Senhor, nesta missão, a família que fica, Senhor. Tu possas operar com poder, abrir as portas. Vá à frente, Senhor, dos teus servos. Clamamos, Senhor, também para que haja paz nos países no exterior, Senhor. Países onde estão em guerra, Senhor, dificuldades grandes, os nossos irmãos passam. Mas nós queremos um Deus de poder. Conceda paz, Senhor, entre a Ucrânia, a Rússia, Israel, Senhor, e os demais países do Oriente Médio. Dê livramento aos nossos irmãos. Guarda-os, Senhor. Tu sabes todas as coisas e nós pedimos, Senhor, colocamos as Tuas mãos para Tu lutares por cada um dos Teus servos no exterior, Senhor. Abençoa-se em nome de Jesus. Amém, Senhor.
2: Senhor Deus, também diante do Teu altar apresentamos a administração do presbitério em todos os sentidos, os bens da Tua obra, as novas igrejas, ao adquirir as propriedades. Senhor Deus, abençoe essa administração, que possa a Tua mão estar sobre a administração do presbitério, sobre todos que trabalham ali, Senhor, que haja esta intervenção de Tua parte. Também sobre o conselho presbiteral, ó Deus, de sabedoria, de graça, de temor, abençoe a vida do nosso presidente, não deixando faltar, meu Deus, a Tua graça, o Teu poder. Oramos também, Senhor, em favor das autoridades, dos três poderes constituídos. Que o Senhor possa colocar a Tua mão, intervir, especialmente nas decisões dos poderes, do poder judiciário. Meu Deus, que a Tua mão, o Teu agir, os Teus anjos possam estar ali operando, livrando, trazendo a paz, ó Deus, e que a nossa nação, ela possa ganhar, receber uma bênção nesse sentido. Oramos assim, em nome de Jesus.
1: Amém.
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Queremos saudar a todos com a paz do Senhor Jesus, convidar você para abrir a palavra de Deus que está em 1 Samuel, capítulo 17, verso 26. Nós vamos ler a palavra de Deus. Então falou Davi aos homens que estavam com ele, dizendo: que farão aquele homem que ferir a este filisteu e tirar a afronta de sobre Israel? Quem é, pois, este incircunciso filisteu para afrontar o exército do Deus vivo? Meus irmãos, nesta manhã, nesta madrugada, o Senhor, através desta palavra, Ele nos quer fazer entender uma coisa. Nós vamos aqui colocar duas visões: a visão da razão e a visão da fé. 40 dias, 40 noites, estava ali Saul, com seu exército, detido,

com medo, acovardado, diante de um gigante. O gigante era real, o gigante estava ali, ameaçando, arrogante e desafiador. E o exército e o Saul estavam ali, olhando tudo aquilo ali com seu olhar da razão. Para Saul, aquele gigante era intransponível. Para Saul, aquele gigante, ninguém poderia vencê-lo, porque ele estava olhando aquela situação com os olhos da razão. Então, Deus ali, ele não via Deus ali, ele via só o problema. Então, o problema era muito grande, mas Deus na vida dele era muito pequeno. Chega agora ali um servo de Deus, um jovem ainda experimentado, Davi. E Davi, quando vê aquela situação, Davi vê de uma forma diferente. Davi, ele vê um gigante também. Mas ele diz assim, quem é esse incircunciso? Ele já começa a desqualificar aquele problema. Ele, incircunciso era uma pessoa insignificante, era uma pessoa fora, né, do projeto de Deus. E ainda inimigo, filisteu. Quem é esse incircunciso? Quem é esse incircunciso? Quem é para afrontar o exército de Deus vivo? Então, na vida de Davi, Deus era muito grande. E aquele problema, ele era muito pequeno. Ele colocou dessa forma, um incircunciso filisteu. Olha, e eu vou lutar contra ele, em nome do Senhor dos Exércitos. Meus irmãos, de que forma você tem visto seus problemas? Com o olho da razão ou com os olhos da fé? Na razão, você vai ficar detido, você não vai prosseguir. 40 dias, 40 noites. Mas com os olhos da fé, você vai vencer. Mas não vai vencer no seu nome, não. Você vai vencer em nome do Senhor dos Exércitos. E Davi não ficou só na falácia. Ele foi para a ação. O que ele fez agora? Ele foi ao ribeiro. Nós sabemos quem é o ribeiro. E lá estavam as armas. Estavam os recursos. Ele não usou os recursos da razão. Ele usou os recursos da fé. E ele colocou ali as pedras no alforje. Nós sabemos que fala do coração. Aquilo que estava determinado ali. E ele colocou aquelas 5 pedras que nós sabemos que são os recursos da graça. Nós vencemos os gigantes com os recursos da graça. A obra de Davi, ela vence gigantes. Os gigantes caem por terra em nome do Senhor dos Exércitos. E Davi foi. Davi não correu, Davi não se acovardou. Davi foi para enfrentar ali o gigante, o problema. E usou apenas uma arma e o gigante caiu por terra. Ele tinha mais 4. Nós sabemos as armas que temos. E a palavra de Deus nos diz que as nossas armas, elas são poderosas contra as milícias, contra as potestades, porque são as armas da luz, são as armas do Senhor Jesus. Hoje você está aqui, nesse culto da madrugada, você está porque precisa de uma bênção. E Deus, Ele pode te abençoar à medida da sua fé. Né? Nós temos a oração, nós temos o jejum, nós temos a madrugada, nós temos a palavra, nós temos o louvor. Então são as armas poderosas que vencem as potestades malignas, que vencem os gigantes. Faça uso dessas armas. Que Deus nesta manhã possa abrir os seus olhos da fé. E os gigantes que estão à sua frente e que você tem para enfrentar, saiba que Deus é maior, Deus é poderoso. Nele está a nossa força e Davi, ele foi vitorioso. E nós estamos nesta obra, a obra do Espírito Santo, a obra de Davi. E Deus, ele tem vencido os nossos gigantes. Que Deus possa te abençoar nesta manhã. Vamos orar. Senhor Deus, abençoe a todos quantos estão neste culto da madrugada. Que neste dia, o Senhor possa estar abrindo os olhos da fé. E que eles possam ver a Tua grandeza, possam se chegar mais e mais a Ti, possam estar mais na dependência de Ti, usando as armas espirituais, e os gigantes cairão por terra, e o Teu nome será grandemente glorificado. Abençoa, Senhor, todo o Teu povo, nós oramos em nome de Jesus, dizendo que o grande amor de Deus, que a graça maravilhosa do nosso amado e Senhor Jesus, e que as doces ternas consolações do Espírito Santo de Deus repouse sobre cada um de vós, agora e até a volta de Jesus. Amém.

0: Anunciando o Evangelho Eterno, 6:20, 6:20, horário de Brasília desta quinta-feira. E que bom que você permanece conosco para juntos estarmos aprendendo um pouco mais da palavra do Senhor, juntamente com os pastores que aqui estão, nesse pós-madrugada. Queridos, ontem a nossa irmã Doroteia Miller Clube, lá de Coleiro do Paraná, passou por uma cirurgia alto porte, né? E, mas graças a Deus está bem, já está no... Já saiu da UTI, está no quarto, graças a Deus, está tudo bem. Recebi a informação aqui da própria irmã, então nós ficamos muito felizes por isso, viu? Um abraço, isso, da nossa irmã. E ela disse: Kleber, Deus operou um milagre, né? E ela diz assim: ontem, quando o senhor me abençoou, né? Falou, quando eu soube que ia fazer a cirurgia, eu liguei o celular no YouTube. E eu acompanhei o fim desse dia, do dia 8, e foi uma benção, louvor, falou meu coração. Aí Deus operou uma benção, graças a Deus. O importante é que a irmã está bem, graças a Deus, viu? Um abraço aí ao nosso irmão Paulo, seu esposo da irmã Doroteia, e continuamos orando pela irmã, pela recuperação agora, tá? E também há um pedido de oração pela irmã Judite Pereira. Ela vai passar, ah, sim, irmã Judite, ela é mãe da irmã Fátima, esposa do Rodrigo. A irmã Judite vai passar para a cirurgia agora às 8:00 da manhã. Vamos estar orando por ela, pela nossa irmã. Só dá uma benção ali na cirurgia. Vai ser agora, daqui a pouquinho, 8:00 da manhã. E também abençoar a vida da irmã Fátima, né? A sua filha, o filho da irmã Judite. Certamente preocupada, ansiosa. Vamos estar orando por ela também, pelo Rodrigo. E principalmente pela irmã Judite, que vai passar pela cirurgia. Tá bom? São 6:22. Deixa eu mandar um abraço aqui ao pastor Jorge Dias, lá de Juiz de Fora. Está mandando um abraço aqui ao pastor Francisco Damiani, também, né? Você conhece o pastor Jorge Dias, né?
1: Conheço, Valente, lá de Juiz de Fora.
0: Meu Deus, homem de Deus, hein?
1: Homem de Deus.
0: Homem de Deus.
1: Grande abraço.
0: Vamos estar orando pela... Me perdoe se eu falar o nome errado aqui. É Resisline. Resisline Kurtz Macario. Ela é esposa do ungido Giovanni. Ela recebeu alta hospitalar, mas ainda está em recuperação. Precisamos orar por ela, né? Para que possa ter uma recuperação perfeita, total, né? E também vamos estar orando pela Lúcia Macario, mãe do ungido Sidney, e também orar pela sua saúde. Então, Resislane Kurtz Macario, né? Já recebeu alta e agora está em processo de recuperação da saúde. E também a irmã Lúcia Macario, que é a mãe do ungido Sidney, também vamos estar orando pela saúde dela, né? Eu posso estar dando uma bênção ali na saúde da vida dos nossos irmãos. Queridos, deixa eu mandar um abraço aqui também aos irmãos lá de São Mateus, norte do Espírito Santo, que acompanham a nossa programação aqui, pastor Vilmar Santos, pastor Isley, pastor Edmar Maia, pastor Rogerão, Rogerinho, né? Os pastores, o pastor Renan Boruto, pastor Carlinhos Batista, são tantos pastores que eu tenho... Tem até medo de falar o nome errado, deixar alguém aqui, são muitos, né? Hoje são 44 igrejas em São Mateus, né? Na época você era coordenador lá em São Mateus, tinha quantos?
1: 7, 8.
0: Hoje são 44. A obra crescendo ali, né? Na região. Um abraço aos irmãos aí de São Mateus, viu? 6:23. Vou pedir o nosso querido PH, pastor Paulo Henrique, para colocar na tela, por favor, o texto dessa manhã. 1 Samuel, capítulo 17, verso 26. E nós vamos estudar, exercitar a palavra nessa manhã, nesse texto. 1 Samuel 17:26, um texto muito conhecido, que fala sobre Davi e Golias. Isso, obrigado, pegar até aí na sua tela. Então falou Davi aos homens que estavam com ele, dizendo: que farão daquele homem que ferir a este filisteu e tirar a afronta de sobre Israel? Quem é, pois, este incircunciso filisteu para afrontar os exércitos do Deus vivo? Louvado seja o nome do nosso Deus. Queridos, antes de entrarmos aqui no assunto, eu lembrei que agora eu vou mandar um abraço à irmã Kátia. A irmã Kátia, ela é adventista, conheci ontem, pastor. Pastores, ela é adventista e a Cleber, eu não perco uma madrugada da...

0: TV Manaim. Que bom.
1: Que bom.
0: E nós estamos muito felizes por isso. Irmã Kátia.
1: Nossa, irmã Kátia.
0: Isso, irmã Kátia, que de qualquer hora Taparica aqui em Vila Velha, né? Certamente está nos assistindo. Então, um grande abraço. Deus abençoe, tá?
2: Amém.
0: Muito bem. Pastor Francisco Damiani, todo o exército de Israel estava ali, incluindo Saul, o rei Saul, estava ali paralisado pelo medo. O medo paralisa a gente, né? É, diante do gigante Golias, daquela afronta, daquela barreira, daquela parede humana, né? Durante 40 dias, diz a palavra, de manhã e de tarde, Golias estava lá, afrontando, esbravejando, ameaçando, intimidando. E as provocações de Golias, do gigante Golias, daquele filisteu, não mirava, o foco não era apenas o exército de Saul, não. Quem pensa assim está enganado. Mas era uma afronta ao Deus vivo de Israel. Afinal, ali era o exército de Israel. Não era o exército de Saul, não. Era o exército de Deus vivo. E foi exatamente aí que aquele jovem, aquele adolescente, né, Davi, olhou para a situação, como disse aqui o pastor Francisco Damiani, sob uma perspectiva espiritual. Davi entendeu isso. Para Davi, Golias não era apenas uma ameaça militar a Israel, mas para Davi era uma afronta direta ao Deus eterno e ao Deus vivo de Israel. Passou, pastor Francisco.
1: Pastor Kleber, exatamente. Você, talvez você tenha falado até sem perceber, mas você falou uma coisa que... Por isso que esse texto, aqui, poderia se falar sobre esse assunto em textos mais para frente, né?
0: Sim.
1: Mas esse texto aqui, ele é cirúrgico, ou seja, foi aqui que Davi venceu Golias. Daí para frente, podia acontecer qualquer
0: coisa, que
1: era só vitória. Por quê? Porque ele discerniu. Ele discerniu aquela situação, discerniu aquele momento. Essa afronta aí não é contra Saul. O que é Saul? O que é Saul? Não é nada. Contra... Essa afronta não é contra a carne. Essa afronta é contra o Deus. Agora, o Deus que eu sirvo é um Deus grande. É um Deus poderoso. E eu sou um instrumento na mão dele. Então eu vou lutar contra esse gigante. Vou tirar essa afronta em nome dele, em nome dos seus exércitos. Então, nós vivemos muitas vezes situações, dificuldades, lutas que surgem, são gigantes. Todo dia tem um gigante que se levanta, você vence um, vence o outro, mas nós temos que discernir a situação. Às vezes uma situação familiar, às vezes uma situação até de saúde, uma situação de uma porta de emprego, às vezes uma situação com vizinhos, são várias situações. E aquilo que o Kleber falou, né? A arrogância, a prepotência, né? A altivez, né? A intimidação, né? Só esses gigantes se levantam em muitos lugares, em muita situação. Mas nós vamos aceitar isso? Não. Nós somos servos do Deus Altíssimo.
0: Aleluia.
1: Nós servimos a um Deus que tem poder, que é maravilhoso, um Deus que nos ama, um Deus que nos chamou não para ser afrontado, mas nos chamou para ser vitorioso. E quando nós entendemos e vemos com este olhar da fé, não é, a luta não é minha, a luta você joga para o Senhor, e o Senhor é que te dá a vitória, né? Nós somos os bons soldados, mas o soldado não pode se acovardar, ele tem que ir para o campo de batalha, não é ficar ali, não, Deus tem misericórdia, não, vai pro, Davi foi para o campo de batalha, ele não usou as armas convencionais, porque as armas convencionais, tradicionais, religiosas, essas coisas, não vence o gigante, não vence a arrogância, a prepotência do adversário. Mas o que vence são as armas espirituais, né? Essa é a batalha que nós estamos enfrentando. É espiritual, não é contra a carne e sangue, mas é contra as potestades. E a palavra de Deus diz assim que as armas da nossa milícia são poderosas contra as potestades. Então, e o próprio Senhor Jesus falou que as portas do inferno não prevaleceriam contra a igreja. Então você é servo, Davi é um servo, igual a mim, igual a você. Ele creu, ele olhou, né, com os olhos da fé. E com os olhos da fé ele viu um Deus poderoso e um gigantezinho pequenininho. Quem é esse circunstâncias? Quem é esse? Ele já estava derrotado ali. Mas Saul, longe de Deus, na desobediência, achando que era ele, o reino era dele, o projeto era dele, da família dele. Então, quando ele faz isso, ele tira Deus do projeto. E aí ele só vê o gigante.

0: porque Deus não estava ali. E aí vem o temor, vem o medo, vem o pavor, vem, né, um monte de coisa que o gigante quer trazer, né? A pessoa 40 dias, 40 noites, a mesma coisa, a mesma luta, e aquela batalha ali, mas quando Davi chegou ali, ele discerniu, ele entendeu, e o Senhor foi com ele. Então, meu irmão, você que nessa manhã está aqui conosco, você que já acompanhou, você que está no pós-madrugada, né? Quem sabe você foi até no culto na sua igreja, voltou, agora ligou aí a TV, o rádio para ouvir o pós-madrugada. Tem muitos que fazem isso, Kleber, fala até comigo isso. Então, saiba disso, que Deus nesta manhã, a palavra de Deus nesta manhã é o maná, é o sustento. Para quê? Para mudar a sua visão. Porque é o Senhor que dá a vitória. Nós não estamos prometendo vitória para ninguém aqui, não, mas nós estamos mostrando um caminho que foi o que Davi usou e a vitória veio. E quando nós usamos os meios de graça, quando nós vamos ao ribeiro, onde que Davi foi? Ele foi ao ribeiro. Todo mundo sabe que a figura do ribeiro é a figura do Senhor Jesus, é a figura do seu Espírito Santo, é aquele que tem as armas, aquele que nos guia. Ó, você vai usar essa pedra aqui. Ele tinha mais quatro ainda para usar, mas ele usou só uma, né? Porque o Senhor, ele nos municia, ele nos dá os recursos. E quando ele faz isso, quando nós confiamos nele, a vitória é certa.
1: Glória a Deus. A irmã Rosilene Bragato, aqui de Vitória, diz assim: Kleber, todos os dias há gigantes a serem vencidos. E não adianta homem algum, chamar homem algum, nem usar as armas do mundo, a razão.
0: Exatamente.
1: Apenas um, e esse um é que ela põe dentro das garrafas, né, se referindo ao Senhor, irá conosco. E usando a arma certa, são as armas espirituais, seremos vencedores pela
0: Glória a
1: palavra
0: Deus.
1: do Senhor, em nome de Jesus. É verdade o que a irmã acabou de colocar. Obrigado pela colocação, irmã Rosilene Bragato. Pastor Cleiton Pisoni, pastor, Saul e os soldados de Israel, eles viam um homem grande demais para ser combatido. Golias tinha quase 3 metros de altura. Mas Davi, quando olhou, ele viu um homem grande demais para não errar o alvo. Olha a diferença de perspectiva.
2: Aí vem a perspectiva.
1: Não é?
2: Verdade. Então, o ponto de vista de Davi, especialmente, era o ponto de vista do tamanho, como o pastor Francisco falou aqui, né? Pegando o gancho aqui, a palavra dele, o tamanho do Deus a quem ele servia.
1: Sim.
2: Então, ele se investiu dessa confiança, dessa esperança, né? E a certeza dele é de que o inimigo ali, ele vinha da terra de Gate, quer dizer, ainda que historicamente é a terra dos gigantes, né? Descendentes dos antigos Anaquins, e parte daquele povo era formado pelos filisteus, antigos inimigos de Israel, da origem ali do Mediterrâneo. O que ocorre com a ponto de vista ali, historicamente, está tudo ali. Então, a razão é a primeira que impera na mente de todos. Mas o que Davi também, além do Senhor, é claro que a confiança dele, a experiência dele de ter. E ele vai ter esse diálogo com Saul, assim, olha, lá no verso 32, disse Davi: não desfaleça o coração de ninguém por causa dele. Teu servo irá e pelejará contra este filisteu. Mas embaixo ele fala, né, que ele vai, por quê? Porque ele confiava no Senhor. E quando ele estava pastoreando as ovelhas de seu pai, ele eliminou ali, foi atrás do leão, foi atrás do urso, né? Tomando até pela barba, diz a palavra, né? Ele cita ali. Então, e o Senhor me livrou da mão deles, e eu livrei as ovelhas dos seus algozes. Então, o Senhor me livrará também. Então, a perspectiva aí, né, está relacionada exatamente à fé. A relação dele com Deus trouxe ele uma maturidade ainda moço. E que Saul fala: você é moço, olha, esse filisteu, ele é guerreiro desde a sua mocidade. Então, a razão, ela vai se opor à fé, né? A fé, ela é o único elemento de ligação a Deus que vai transpor as barreiras, os gigantes que nós, às vezes, até aumentamos, criamos por causa de história.

0: de coisas, de fatos até ocorrido, mas o que o Senhor é maior que todos. Operando o Senhor, quem impedirá? Não é? Se o Senhor dirigir o seu braço forte, quem é que vai se opor a ele?
1: Uhum.
0: Então, obviamente, no coração de Davi também havia as histórias das, que ele recebera de ensino, de que o Senhor venceu sobre o seu povo até ali. O Senhor foi vitorioso, não só acima de povos, mas situações gigantes. Era o próprio Mar Vermelho, né, no passado com Moisés. Então ele vai entender aqui agora é que não há gigantes, não há barreiras, não há obstáculos. Para nós que estamos nessa manhã, precisamos entender isso. Há barreiras gigantes, há obstáculos gigantes, né, que historicamente outras pessoas foram vencidas, mas porque elas usaram recursos diferentes, ou comuns, perdão, da razão também. Então ela vai cair. Agora Davi, ele usa o recurso da fé, né, da confiança no Senhor. E nele depositou a confiança no Senhor. Isso deu a vitória a ele.
1: Aleluia. Há um pedido de oração aqui em favor de Jaci Alves. Jaci Alves é esposa da nossa irmã Tânia Souza, aqui de Itararé 2, em Vitória, né? O irmão Jaci está em tratamento oncológico, está na UTI, né? Então, ele teve uma parada cardíaca, né? Vamos estar orando por ele e vamos estar ajudando aí os irmãos em oração, tá bom? Vamos estar orando pelo irmão Jaci Alves, que está internado na UTI. Também vamos estar orando pelo irmão Delson da Silva Araújo. Ele é da onde? É de Juiz de Fora, né? Também está internado, aguardando uma transferência para passar por um procedimento cirúrgico. Então, vamos estar orando pelo irmão Delson, lá de Juiz de Fora, tem 90 anos. E também vamos estar orando pelo irmão Jaci, que está internado, né, em situação, em estado grave. Tá bom? Pastor Silvano Rangel, pastor, Golias, ele tinha as melhores armas da época. Mas Davi era o representante do Deus vivo nessa terra. Como nós, como igreja, nós somos embaixadores do reino de Deus aqui nessa terra. E Deus fez com que o temido gigante filisteu, como diz aqui o pastor Cleiton Pisoni, é verdade, desde pequenininho, se é que algum dia Golias foi pequeno, né? Ele, não é verdade? Ele era um homem de guerra, ele foi treinado para isso. Davi não. Davi era um pastor de ovelhas, um menino franzino na época, nessa época aqui. Mas Deus fez com que o temido gigante filisteu, homem de guerra, fosse derrotado por um adolescente hebreu, pastor de ovelha, que estava usando uma funda. Imagine isso, e uma pedra. Ou seja, quem salva não são as espadas, nem lança, mas é o Senhor, que é o Deus da guerra, o nosso Deus, que nunca perdeu, nem perderá uma batalha, uma guerra, jamais, pastor Silvano, não fala, Senhor.
2: Pai do Senhor, Kleber, demais pastores, aqueles que nos ouvem. Isso, Kleber, o que Deus faz é, geralmente, ele trabalha assim. O Senhor usa as coisas pequenas, simples, para poder operar coisas grandiosas, maravilhosas. O Senhor demonstra aí o poder dele. Porque muitas vezes o homem, o ser preparado, né, ser um homem todo equipado, não há motivos de olhar Deus na vida dele. Não, ele venceu pela sua própria estrutura, porque ele é um homem inteligente, estratégico. Mas Davi não. Davi era um homem simples, como se disse aí, pastor de ovelhas. E esse homem simples, ele tinha fé, como o pastor pregou. Um homem que tinha fé. Então era fé contra a razão. Nós vemos que diferença, né? Porque a fé não é um atributo que vem do próprio homem, que vem dessa vida. Mas a fé veio da eternidade de Deus. A fé veio de cima para nós. Passou por nós, passa por nós. E aquele que quer isso, você que está aí nos assistindo, nos ouvindo, você pode receber essa fé também. Você não precisa de intermediários, você pode ir direto ao Senhor através daquele sangue maravilhoso que Jesus derramou na cruz do Calvário. E Deus com certeza vai derramar dessa fé sobre você. E a fé

0: base da vida espiritual de um homem, a estrutura, a fé. Com fé você não é abalado. Então ali o exército de Israel, que não deveria, mas estava com moral baixo, uhum, né, devido às afrontas daquele gigante, todos temiam, até que um dia um homem simples, como o próprio Kleber colocou, ele não viu ali problema na situação. Pelo contrário, ele viu uma forma do Deus dele se declarar o Deus superior a tudo. Então é assim que o homem vê, é assim que nós precisamos observar o dia a dia. Veio o problema? Veio. Mas olhe de uma forma diferente. Deus permitiu isso para mostrar o quê? Para que demonstre o poder dele, a graça dele, e que ele pode todas as coisas. Então, os recursos saíram, como o pastor colocou, do fundo do ribeiro. Uma coisa mais simples e natural. A fé, assim, é natural. Nós não podemos nos revestir de um homem religioso. Depois Davi, até Saul tenta colocar as roupas dele em Davi, mas não resolveu. Porque o homem espiritual, ele tem uma experiência com Deus vivo, ele ouviu a voz do Senhor e ele sabe que não precisa de recurso algum para poder se defender, para defender a ele, sua família, seus negócios. Não, ele sabe que tem um Deus que deu experiência, que é vivo, que o faz crescer na presença dele. Então o que nós precisamos fazer é isso. A cada oportunidade, não perdermos a cabeça, não entrarmos na razão, mas aproveitar aquilo para mostrar o quanto o nosso Deus que servimos é grande. Meu irmão, não observe o problema. Pegue-o como uma oportunidade. Davi viu uma oportunidade de derrubar tudo aquilo que afrontava, que deixava a moral baixa do povo de Israel, do soldado, daquele exército que era o exército do Deus vivo. Então o Senhor te convida a fazer parte desse exército e para não receber afronta, mas vencer com as armas secretas. Ninguém aqui está dizendo para você enfrentar, não. Você vai no segredo, na madrugada, como passamos agora cedo. Você vai no seu quarto, no joelho, você vai abrir a palavra, Deus vai falar, te orientar. E no segredo é que nós vencemos, porque as armas que estão aparentes, elas não vencem mais a batalha contra o adversário. Mas tem que ser armas secretas que Deus falou com você no seu ouvido. Meu irmão, vai e faça. Vai e não faça. É isso, é aquilo. Deus tem feito isso com o povo nessa hora. E nós podemos dizer que o nosso Deus, fazemos parte desse exército de um Deus que é vivo. É o mesmo Deus de Israel. É o nosso Deus. Louvado seja o nome do Senhor.
1: Aleluia. Uma pedido de oração pela irmã Maria Bento. Ela é de BH, Belo Horizonte. Mamãe Bento, né? Ela disse: Kleber, peço oração pela minha saúde física, que eu possa estar me abençoando. E eu tenho um problema no meu estômago, tá bom? Que o Deus possa derramar uma bênção. Amém. Vamos estar orando, sim, pela irmã Maria Bento, lá de Belo Horizonte, orando pela sua saúde, tá bom, minha irmã? O irmão Anailton Ferreira também está aqui conosco, este Catolé do Rocha, na Paraíba. Um grande abraço, viu, querido? Também obrigado pelo carinho de sempre estar aqui nos assistindo e participando conosco. 6:43, pastor Francisco Damiani. Pastor, a história entre Davi e Golias, ela é muito mais do que uma história infantil, do que uma história que a gente lê sempre, conta, as crianças. Não, mas essa história, que foi um fato realmente que aconteceu, é uma alegoria sobre como o servo de Deus pode derrotar gigantes nas suas vidas. O Senhor, nessa manhã, eu creio e entendo que Deus está nos alertando, abrindo nossos olhos, para muitos nessa manhã, que já levantaram com o gigante na porta batendo lá. Né? É verdade? Lembra do servo de Eliseu? Ai, meu Senhor, o que que nós vamos fazer? A cidade está cercada. Da mesma forma. O gigante se apresentava de manhã e de tarde, de manhã e de tarde, 40 dias. Imagine que perseguição. E nessa manhã, essa história, ela nos mostra como Deus, como o servo pode ser abençoado, derrotar gigantes, e também é um registro fiel, como disse o pastor Silvano, da manifestação da glória e do poder de Deus. Uma oportunidade que Deus está nos concedendo, que se formos, permanecermos fiéis a Ele, confiar no Senhor, a glória de Deus se manifestará. O Senhor falou isso com Marta. Se creres,

0: graça, a glória de Deus.
1: Amém. É isso mesmo. Você lembrou também, Kleber, uma outra passagem aí que é Geazi e Eliseu, né? Onde ali a gente pode ver claramente também a visão da razão e a visão da fé. Geazi, a visão da razão. E Geazi, nós sabemos, era um crentezinho ruim, né? Aqueles crentezinhos que estavam ali junto com Eliseu, estavam ali, mas ele gostava das coisas materiais, gostava de receber alguma coisinha por fora, gostava de. Achava que a bênção tinha que ser comercializada, essas coisas todas. Então era um entendimento racional, religioso, e a sua visão era a visão da razão. Quando ele acordou de manhã cedo, o que que ele viu? Começou a gritar: meu Deus, o exército do rei da Síria, tão cercado, como é que vai ser? Não vai ter jeito hoje. Na mesma casa, no mesmo lugar, levanta agora o profeta e ele diz: glória a Deus, carros de fogo, exército do Senhor, mais são os que estão conosco do que os que estão contra nós. É a visão da fé. É o que Cleve falou: nesta manhã, o maná, o alimento, a palavra que o Senhor trouxe é para isso, é para que você abra os seus olhos da fé. Quem sabe você está vendo só o gigante, está reclamando, está se sentindo acovardado, medroso, não vai mais aos cultos, não glorifica mais o nome do Senhor, não tem fé para orar, para jejuar, para madrugar, acha que tudo já está acabado, não está, não. Abra os seus olhos da fé, confia no Senhor, porque o nosso Deus é maior do que qualquer gigante. O Senhor é aquele que abençoa. O pastor Silvano falou uma coisa que é interessante: é saber usar as armas certas. Davi tinha cinco, ele usou uma. Por que que ele não usou tudo de vez? Porque ele usou aquela que o Senhor revelou a ele. Então, o que que o Senhor está querendo da sua vida? É um jejum? É uma madrugada? É uma consulta? Você fez alguma coisa que não consultou o Senhor? É consulta à palavra? O Senhor quer o Senhor. Quanto tempo que você não louva o Senhor na sua casa, na sua vida? Né? Então, são as armas. Peça ao Senhor, peça a direção: Senhor, eu estou com esse gigante aqui, qual é a arma? Vá ao ribeiro. E o Senhor vai mostrar. E aquela arma, ela é segura. Eu costumo dizer, Cleber, que com aquela pedra ali, se tivesse 100 gigantes ali, aquela pedra matava todos os 100, porque a batalha é do Senhor. Quem vence a batalha é o Senhor. E se o Senhor está à frente, ó, a vitória é garantida. Mas o Senhor tem que estar na frente. O Senhor é que peleja por nós. Nós pelejamos em nome do Senhor, não é no meu nome, não é. A toda a glória ali, Davi deixou bem claro: era do Senhor, é a mão do Senhor, é o Senhor que fez isso, é o Senhor que está conosco e é do Senhor que é a vitória.
0: Agora, olha só, o pastor Francisco estava falando, eu estava na minha mente aqui, estava desenhando uma cena. Quando Davi girando a funda e atirando a pedra, a palavra do Senhor diz que a pedra, ela bateu na testa de Golias. O certo, humanamente falando, a razão seria Golias cair para trás, ou seja, cair de barriga para cima.
1: Sim,
0: Mas ele caiu para frente.
1: para frente.
0: Ele tomou a pedrada e caiu para frente, mostrando que ali era a própria mão de Deus, não era a força de Davi. Era a mão de Deus.
1: Pelo impulso da pedra e jogava ele para trás.
0: Para trás,
1: Mas
0: não
1: quem a
0: para frente.
1: batalha é do Senhor, o Senhor.
0: Entendeu? Então você vê que é a batalha do Senhor,
1: É isso mesmo.
0: o poder é do Senhor, a força é do Senhor. O irmão Alex, ele é de Porto Canoa 2, aqui na Serra, diz assim: Kleber, enquanto o gigante afrontava o povo de Israel, Davi vivia o seu chamado diante do rebanho do pai. Verdade. E ele diz assim: no dia que o pai mandou o filho para o campo de batalha, ele viu a afronta ao Deus Israel e soube exatamente o que fazer. É quando estamos no corpo, na igreja, somos preparados para enfrentar os gigantes. É verdade. Aí ele cita aqui primeiro Tessalonicenses 5:24, que diz: não sabemos qual será a nossa próxima batalha, mas podemos confiar naquele que nos chama, porque fiel é o que vos chama, o qual também o fará. É verdade.
1: Amém.
0: Basta cada dia o seu mal, né? Não é verdade? Ontem eu estava conversando com a irmã, pastores, pastor Cleiton, pastor Silvano e pastor Francisco. Aí a irmã falou: Cleber, eu estou sem força até para orar, eu não tenho condição, assim, sem força de ir para a igreja, eu estou desanimada. Entreguei todos os meus cargos, eu vou ficar em casa que a tia. Falei: irmã, a senhora está fazendo exatamente o que o adversário está querendo. A senhora tem que se fortalecer em Deus, né?
1: Exatamente.
0: Olha, ler a palavra, jejuar, buscar o Senhor, oração, imposição de mãos, ir para a igreja, louvar o Senhor. É isso, não é? É isso, porque a palavra diz assim: a fé vem pelo ouvir. o que nos fortalece

0: a fé, mas ouvir a palavra de Deus, se você se isola, uma brasa vai apagar fora do braseiro, não é verdade? E Davi, olha só, pastor Cleison, Davi, esse texto aqui mesmo que o pastor Francisco, nós vemos o 25, não é isso?
1: Nós 26.
0: Nós vemos 26, né? Olha o que diz aqui, Davi falou assim, então falou Davi aos homens que estavam com ele. Então, o que acontece mesmo com o homem que ferisse Filisteu e tirava? Qual o prêmio mesmo? Qual é o prêmio? Ele estava preocupado se Davi tinha 5, 10 metros de arma.
1: Golias.
0: Ele não estava preocupado com isso. Ele estava preocupado com o seguinte: o que eu ganho mesmo? O servo que enfrentar esses gigantes é a salvação, meu irmão.
1: Glória a Deus.
0: É a salvação em Cristo Jesus. Nós somos soldados de Cristo nesse reino. E nós lutamos e batalhamos por esse reino milenar, eternal. Então, nós sabemos a quem servimos. E nós sabemos que do Senhor é vitória. A vitória já está garantida. Cristo Jesus venceu na cruz por nós.
1: Glória a Jesus.
0: E nós temos agora, sabe o quê? É servir o Senhor com determinação. Davi não temia gigante, porque ele sabia que Deus estava do seu lado. E essa atitude de Davi é uma lição para nós, pastor Silvano. Que muitas vezes nos sentimos fracos, incapazes, diante dos desafios e dos gigantes que nos afrontam todos os dias, pastor.
1: Kleber, todo dia a palavra diz que nós somos como ovelhas que vão ao matadouro. Então, o servo de Deus é assim. Porque a intenção do adversário, todo o projeto do adversário é contra, não contra Kleber, contra pastores, contra quem quer que seja, contra você que está me ouvindo, mas a ação é contra Deus. Toda essa luta que se levanta na sociedade, no mundo atual, é uma luta contra Deus. Então nós, hoje, nós somos a nação eleita, nós somos o Israel de Deus. Então quando você se sente derrotado, triste, Deus não está sendo louvado. Mas quando você se agiganta em Deus, diante dos gigantes, dos adversários, o nome de Deus é louvado. E nós cumprimos aquilo que a palavra diz com respeito aos homens. Nós fomos criados para quê? Para o louvor da glória de Deus. Então, quando alguém vê uma ação poderosa de Deus em nossas vidas, olha, ele não tinha condição, mas algo aconteceu. Quantos médicos, diante de situações, falam isso? Olha, não tinha jeito, mas eu não sei o que aconteceu. Ele saiu daquele quadro, ela saiu daquela situação, porque o nosso Deus é assim. Ele entra nos impossíveis. Meu irmão, qual é o seu problema? Qual é o seu gigante? Não importa. Para o Senhor, não importa. Vista essa camisa gloriosa de salvação, esse vestido glorioso de salvação, entenda que Deus vai ser por você, ele vai te proteger, ele vai te conduzir. Nós não estamos no mundo solto como qualquer coisa.
0: Claro que não.
1: Há um projeto para você, para mim. Está tudo escrito a respeito da sua vida no livro de Deus, na eternidade de Deus. Então, sua vida não está assim como a de qualquer outra pessoa, não. Qualquer animal, não. A sua vida tem um início, né? tem um presente e tem um futuro. E o futuro é o prêmio, como Kleber falou, é um grande prêmio. Qual o problema? Qual o prêmio? E hoje também nós, como igrejas do Senhor, que estamos guardando a volta do Senhor, qual é o prêmio? O que nós vamos receber? A nossa batalha é essa. Estamos todos os dias ali, no culto, buscando o Senhor, atendendo a voz do Senhor, porque nós queremos o prêmio maravilhoso que a eternidade
0: pastor,
1: nos aguarda.
0: Pastor Cleiton Pisoni, a irmã fez uma colocação que eu gostei muito aqui, temos dois minutinhos para falar. E ela disse assim, o foco não era a coragem de Davi, mas a glória de Deus. Eu gostei dessa frase.
2: Perfeito. Ela falou tudo.
0: Não é?
2: O que direi eu mais? De fato, toda a glória é o Senhor. Porque Davi falou assim, ó, tu vens a mim com espada, escudo, mas qual o recurso que ele usou? Claro, ele pega o cajado que o identifica como pastor. Ele não vai usar o cajado, mas o cajado estava ali para identificar. O filisteu, ele não reconhece o cajado, ele vê com um pau. O filisteu, olha, você vem a mim com um pau? Peraí, isso é um abuso, você está me achando que eu sou um cachorro? Que coisa é? Quer dizer, o inimigo, ele não reconhece. Mas a simplicidade da direção do Espírito, o cajado, daí na mão do pastor, é a direção do Espírito. Ele nunca pode abandonar a direção do

0: Aleluia.
1: Tem que estar com ele. Tem que estar ali adiante dele. É a sua identidade. Glória aquilo que identifica com Deus. Não é nem para os homens, que ele não precisa aparecer. O Espírito Santo não aparece, não se manifesta. Mas ali está identificado. E nem o inimigo. O inimigo não entende. Não é louco. Agora ele tinha também as orientações. Ele amarrado ao seu surrão, né, ele tinha ali as pedras, os seixos que ele havia colhido ali, que são as orientações que o Senhor tinha dado a ele, né? Então, quer dizer, ele não foi de qualquer forma. E ali o Senhor usou ele profundamente.
0: Perfeitamente. E para a gente finalizar, o irmão Carlos Lopes, assim, Kleber, Davi não apenas venceu o gigante, mas ele honrou o nome do Deus vivo. É verdade, glória a Jesus. E nós estando aqui nessa terra para isso também, para refletir a glória do nosso Deus e honrá-lo.
1: Isso.
0: Honrar a sua palavra.
1: A palavra final de Davi foi: eu vou a ti em nome do Senhor dos Exércitos. A quem tu afrontaste?
0: Pronto. É exatamente isso. Vamos fechar os olhos, vamos orar. Vou pedir o pastor Silvano Rangel para que possa estar orando por você, que nessa manhã está enfrentando gigantes. O gigante da enfermidade, do desemprego, do medo, da ansiedade, da depressão. Vamos orar? Vou pedir a todos os pastores que impõem as mãos, por favor, feche seus olhos, é momento de oração.
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3: Senhor, nós mais uma vez clamamos, recorremos à tua eternidade, à tua glória, e pedimos uma bênção para nossos irmãos que colocaram suas necessidades, estão sofrendo com alguns gigantes, Senhor. Mas o Senhor é maior.
0: Aleluia.
3: Tua glória há de se manifestar e nós cremos nisso.
0: Amém.
3: Abençoa, Senhor, a irmã Doroteia na recuperação.
0: Amém.
3: Senhor, a irmã Judite, mãe da irmã Fátima. Senhor, sê com a tua serva, Deus acompanha, Deus. Senhor, conforta o coração, dê forças para que ela possa resistir a toda a situação. A Resislane, Senhor, a sua recuperação, dê uma bênção Deus também.
0: Jesus.
3: Senhor Deus, o Lúcio Macário, tu possas abençoar ali, dando uma bênção de saúde, meu Deus. Também a Laura, o efeito, Senhor, aquela adolescente, o efeito do medicamento que possa operar segundo o poder de Deus. Tira aquela adolescente da situação que tem passado, meu Deus. Abençoa, alegra a igreja, alegra a família, Senhor. Jaci Alves, Senhor, esposa da Tânia, com aquela situação terrível, Senhor, na UTI, precisando de uma bênção, uma recuperação. Tu possas agir em cada célula do seu corpo e curá-lo, Senhor.
0: Amém.
3: Delcio, Senhor, também, gozo ali de Juiz de Fora, tu possa abençoar para que as portas se abram, que haja transferência, ele possa passar pelo procedimento necessário. E a Maria Benta, Senhor, também, ela possa ser abençoada para que tu possas operar com poder, Amém. Agir, Senhor, com profundidade, conforme tu tens agido,
0: Sim.
3: como fizeste com o teu servo Davi. Faça com os teus servos hoje, Senhor.
0: Amém.
3: Pera a vitória, nós oramos em nome de Jesus.

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1: O Cine Vitória, no Espírito Santo, intermediou entrevistas para 260 vagas em hospitais na última quarta-feira deste mês, na Casa do Cidadão, em Itararé. As oportunidades foram para unidades de Vitória e Vila Velha, sem exigência de experiência comprovada na carteira de trabalho. As vagas foram oferecidas pelo Hospital Estadual de Urgência e Emergência São Lucas, em Vitória, e pelo Hospital Evangélico, em Vila Velha. Houve também oportunidades para profissionais com diferentes níveis de formação e áreas de atuação. Segundo a Secretaria Municipal de Cidadania, Direitos Humanos e Trabalho de Vitória, a ação buscou aproximar trabalhadores e empresas. Foi destacado que as vagas atendem diferentes perfis profissionais e podem ser oportunidades para quem não possui experiência registrada em carteira. As vagas disponíveis foram para auxiliar de limpeza, técnico de enfermagem, auxiliar administrativo, maqueiro de hospital, técnico em hemoterapia, auxiliar de cozinha, técnico de laboratório hospitalar. Além da seleção, moradores de Vitória podem consultar outras oportunidades no site TrabalhaVix. A plataforma é atualizada constantemente, segundo informações divulgadas. Para buscar vagas, o candidato deve acessar o site e clicar em Exibir Mais Filtros e, em seguida, a plataforma permite consultar requisitos, atribuições e formas de candidatura ao clicar em Saiba Mais.
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1: Nós vamos deixar aqui um texto da palavra para você. Antes de lermos o texto, queremos o cumprimentar com a paz do Senhor Jesus, desejar a você a alegria do Espírito Santo, enquanto nós vamos meditar no texto da palavra que está no Evangelho de João, no capítulo 20, do versículo 19 em diante. Chegada, pois, a tarde daquele dia, o primeiro da semana, e cerradas as portas onde os discípulos, com medo dos judeus, se tinham ajuntado, chegou Jesus e pôs-se no meio e disse-lhes: paz seja convosco. E dizendo isso, mostrou-lhes as suas mãos e o lado. E de sorte que os discípulos se alegraram vendo o Senhor. Disse-lhes, pois, Jesus outra vez: paz seja convosco. Assim como o Pai me enviou, também eu vos envio a vós. E havendo dito isto, assoprou sobre eles e disse-lhes: recebei o Espírito Santo. Aqueles a quem perdoardes os pecados lhes são perdoados, e aqueles a quem os retiverdes lhes serão retidos. Ora, Tomé, um dos doze, chamado Dídimo, não estava com eles quando veio Jesus. E disseram-lhes, pois, os outros discípulos: vimos o Senhor. Mas ele disse-lhes: se eu não vir o sinal dos cravos em suas mãos, e não meter o dedo no lugar dos cravos, e não meter a minha mão do seu lado, de maneira nenhuma o crerei. E 8 dias depois, estavam outra vez os discípulos dentro, e com eles Tomé. Chegou Jesus, estando as portas fechadas, e apresentou-se no meio e disse: paz seja convosco. Depois disse a Tomé: põe aqui o teu dedo e vê as minhas mãos. Chega a tua mão e mete-a no meu lado, e não sejas incrédulo, mas crente. Tomé respondeu e disse-lhe: Senhor meu e Deus meu. Disse-lhe Jesus: porque me viste, Tomé, creste? Bem-aventurado os que não viram e creram. Só até aí. Meus irmãos, a palavra desta noite, a palavra que nós acabamos de meditar, ela fala quando Jesus se apresenta aos seus discípulos após a sua ressurreição. Os discípulos caminharam com Jesus durante toda a sua trajetória até o Calvário. Eles presenciaram os sinais e maravilhas que Jesus operava, e depois do momento ali que ele foi ao sacrifício, os discípulos todos presenciaram todo aquele momento ali da crucificação. E eles, depois que o Senhor desceu ao túmulo, eles agora, amedrontados, porque eles andavam com Jesus, eles com medo dos judeus, que eles fossem presos também, eles se trancaram dentro de casa com medo. E ali eles aguardavam, porque Jesus sempre os alertou que ao terceiro dia ele ressuscitaria. E eles ali aguardavam o momento da aparição de Jesus. E ali estavam os 11 discípulos, porque Dídimo, chamado Tomé, ele não estava presente quando Jesus apareceu. As portas fechadas, Jesus entra, se apresenta a eles e dá uma palavra: paz seja convosco. Era tudo o que eles precisavam naquele momento, porque estavam com medo, e aonde existe o medo,

0: fica difícil de você entrar em comunhão, fica difícil de você gozar paz, porque o medo faz com que o homem se afugente de tudo. E era exatamente a condição deles naquele momento. E Jesus veio e trouxe paz a eles, mostrou a eles a marca dos cravos em suas mãos, e depois soprou sobre eles o Espírito Santo. Era uma promessa que o Senhor tinha dado a eles. Sempre o Senhor falava que vou para o Pai, mas eu não vos deixarei órfão, enviarei o meu Espírito Consolador. E foi esse Espírito que ele soprou sobre eles. E Jesus então saiu e eles ficaram ali. No outro dia, quando o outro discípulo, o Dídimo, o Tomé, chegou, os discípulos alegres, felizes por ter visto Jesus, contaram para ele: olha, nós tivemos com Jesus, esteve aqui ontem, esteve conosco, tivemos com ele. E Tomé falou: olha, se eu não ver as marcas nas suas mãos, não colocar o meu dedo do seu lado, de maneira nenhuma eu vou crer, eu crerei. E eles permaneceram ali. 8 dias depois, estavam todos reunidos novamente e Tomé estava presente. Jesus novamente aparece no meio deles, se apresenta a eles com a mesma palavra: paz seja convosco. E se dirigiu exatamente a Tomé. Ele falou, e pegou: Tomé, pega, me dá tua mão, coloca sua mão na minha. Tomé pôs ali o dedo na marca do cravo, pôs sua mão do meu lado. Aí quando ele colocou ali, que viu as marcas, aí ele se rendeu: Senhor meu, Deus meu. Aí o Senhor repreendeu: agora, Tomé, porque visto, creste? Olha, bem-aventurado aqueles que não viram, mas creram. Veja bem, nós estamos vivendo um momento de exercitarmos a nossa fé. Estamos vivendo um momento que o mundo está amedrontado com tantas coisas que acontecem, com tudo aquilo que está ocorrendo ali ao lado. Então o medo está trazendo pavor ao mundo. Mas há uma igreja nesta hora, há um povo separado que crê, que confia, que está esperando Jesus voltar para desfrutar desta paz, para desfrutar desta alegria. Porque o homem amedrontado, ele não tem como viver em paz. O homem, a única maneira de o homem alcançar a paz, a alegria, é através do Espírito Santo na sua vida. E naquele instante que os discípulos, eles receberam ali o sopro de Jesus, o Espírito Santo os envolveu, eles agora não eram mais homens medrosos, mas eram homens de testemunho, que eles testemunharam a Tomé: nós vimos o Senhor Jesus. Mesmo diante da incredulidade dele, eles continuaram com a firme seu propósito: nós vimos Jesus, ele está conosco, ele vai continuar conosco, vai nos dar uma nova direção. E o medo foi dissipado naquele instante. E hoje também, você que está ouvindo esta palavra, você também pode se livrar do medo. De qual maneira que tem você se livrar do medo? Aceitar Jesus como seu Salvador. Você não ser um descrente, um incrédulo, mas ser um crente, crer que em Jesus está a vida, em Jesus está a luz. E o homem sem a luz, ele fica com medo, ele não consegue caminhar. Mas Jesus, ele se apresentou ao homem um dia dizendo: eu sou o caminho, a verdade e a vida. Hoje você também está sendo apresentado a esse caminho, a essa verdade, a essa vida que é Jesus. Louvado seja o nome do Senhor.
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1: Pesquisadores brasileiros estão recrutando voluntários desde o fim do ano passado para testes com a primeira polipílula brasileira contra acidentes vasculares cerebrais, ou AVC, e outras doenças cardiovasculares. O objetivo é reunir 8,5 mil participantes que serão acompanhados por entre 3 a 4 anos. A polipílula é uma combinação da rosuvastatina 10mg contra o colesterol, com dois remédios contra a pressão alta, a valsartana 80mg e amlodipina 5mg. A apresentação permite que eles sejam ingeridos conjuntamente. Considerada bem sucedida, a primeira fase de testes em humanos envolveu 370 pessoas em Porto Alegre, no Rio Grande do Sul, entre 2020 e 2023. A pesquisa é conduzida pelo Hospital Moinho de Vento, da capital gaúcha, em parceria com o Ministério da Saúde, por meio do Programa de Apoio ao Desenvolvimento Institucional do Sistema Único de Saúde, o SUS. A coordenação do estudo é da neurologista Sheila Martins, chefe do Serviço de Neurologia e Neurocirurgia do Hospital Moinhos de Vento. Os participantes precisam ser pessoas com idades entre 50 e 75 anos que nunca tiveram AVC ou infarto e que não façam uso de medicamentos para colesterol, hipertensão ou diabetes. A participação é gratuita e inclui acompanhamento médico periódico por equipe especializada.
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3: Olá, ouvintes da Rádio Manaim. Eu sou Andréia Talma e vamos conversar com o especialista em concurso público, o professor Júlio Cardoso. O tema de hoje é: quais são os principais requisitos de ingresso em concurso público?
4: A paz do Senhor, meus irmãos e ouvintes da Rádio Manaim. Uma alegria sempre estar aqui conversando com os irmãos. Nós sabemos que o Estado brasileiro, ele é muito abrangente e possui diversos serviços ofertados à população, que acarreta em diversas carreiras diferentes. Você tem carreiras, por exemplo, da área de fiscalização tributária, você tem carreiras policiais, carreiras na área da saúde. E, geralmente, cada carreira dessa possui como pré-requisito determinada formação. Só que, por incrível que pareça, muitos concursos, muitas carreiras não exigem uma formação específica dos candidatos. Muitos concursos exigem apenas, por exemplo, nível superior em qualquer área. Em muitos casos, até para quem tem diploma, como, por exemplo, de tecnólogo, que possui uma formação um pouco mais rápida, também vai ser aceito. Existe também diversos cargos para quem tem apenas o ensino médio, para quem não tem nível superior. Existem também oportunidades para o nível médio, por exemplo, carreiras militares de praças. Então, os principais requisitos de ingresso num concurso público são, primeiro, a formação que é necessária para o cargo que você deseja e a aprovação em concurso público, que pode ser geralmente provas, títulos, em alguns casos, outras etapas. Para mais dicas referentes a concurso público, entre em contato conosco pelas redes sociais, especialmente no Instagram, @prof.juliocardoso. Será uma alegria conversar com os irmãos. A paz do Senhor.
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1: O SUS, Sistema Único de Saúde, incluiu a partir deste mês o teste imunoquímico fecal na tabela de procedimentos disponíveis aos pacientes da rede. Portaria publicada no Diário Oficial da União destaca que o exame que pesquisa sangue oculto nas fezes será destinado exclusivamente ao rastreamento bienal de câncer colorretal em homens e mulheres assintomáticos com idades entre 50 e 75 anos. O texto reforça que o procedimento não se destina à investigação diagnóstica de indivíduos sintomáticos ou com suspeita clínica de câncer. Em maio deste ano, o Ministério já havia anunciado a inclusão do teste em um novo protocolo para rastreamento do câncer colorretal. Dados indicam que o FIT, o teste imunoquímico fecal, apresenta sensibilidade entre 85% e 92% para identificar possíveis alterações. Além disso, o procedimento pode ampliar o acesso de mais de 40 milhões de brasileiros à prevenção e à detecção precoce da doença. Atualmente, o câncer colorretal é o segundo tipo de câncer mais frequente no Brasil, excluindo os tumores de pele não melanoma. A estimativa do Instituto Nacional do Câncer, o INCA, para cada ano do triênio 2026-2028 é de 53,8 mil novos casos de câncer colorretal no Brasil. O FIT é um exame de fezes que detecta pequenas quantidades de sangue oculto invisíveis a olho nu, que podem ser sinais de pólipos, lesões pré-cancerígenas ou câncer no intestino.
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3: Hoje tem receita delícia, mas já quero levantar bandeira branca aos mineiros, hein? Teremos um doce de leite preguiçoso, bom demais! Leite condensado, um pote de vidro, pano de prato, panela de pressão, água e nada mais. Tem tudo aí? Então bora fazer! Adicione o leite condensado no pote de vidro e tampe bem. Se o pote for grande, aproveite para colocar mais leite condensado. Envolva o pote num pano de prato, coloque dentro da panela de pressão, certifique-se que não tem nenhuma parte do pote em contato com a panela, somente com o pano. Adicione água até metade da panela, tampe, deixe cozinhar por 40 minutos. Desligue o fogo e espere a pressão sair sozinha. Pode deixar esfriando dentro da panela mesmo, ou retire o pote com muito cuidado e deixe esfriar completamente. Quero saber de vocês, é ou não é um doce de leite maravilhoso? Lembram daquele nosso bolo congelado? Será um ótimo acompanhamento. Ficou com alguma dúvida? Me encontre lá nas redes sociais, vocês já sabem. @ Babete Correia. Até a próxima gostosura!
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1: Manaim anunciando o Evangelho Eterno, 8 horas 25 minutos, 8h25, horário de Brasília. Deixa eu mandar um abraço aqui aos irmãos que acompanham a nossa programação em todo o país. Um abraço a não só no país, né? Mas também no exterior também. Um abraço para nossa irmã Kelly Carine. Tudo bem, Kelly? Deus te abençoe, tá? Um forte abraço aos irmãos que moram em Minas Gerais, os irmãos que moram no sul do país também, em Porto Alegre, Santa Catarina, no Paraná. Um abraço a cada um de vocês. Nosso muito obrigado pela audiência, pelo carinho. Ah, lembrando aos irmãos, lembrando que há uma previsão de chuva forte, né? E de frio, muito frio, nesta quinta-feira, na região de BH, né? Na região sudeste aqui em BH e São Paulo, e também na região sul do país. Então é bom os irmãos ficarem atentos. Bom, deixa eu mandar um abraço aqui à irmã Ana Paula, DDD31, né, Minas Gerais. Ela disse: Kleber, gostaria de ter oração em favor da minha vida, mais um ano que o Senhor está permitindo, né? Amém, Ana Paula. Vamos estar orando por você, tá bom, minha irmã? E que o senhor te abençoe abundantemente nesse dia, tá bom? Tá bom? Muito bem. Tem mais irmãos aqui? Tem. Manilda. Manilda, DDD38 também, tá aqui com a gente. A paz do Senhor, meu irmão, Deus te abençoe, tá bom? Também a irmã Joênia Bonella. Da onde é a Joênia Bonella?

0: D27, ah sim, Conceição da Barra. Ela escreve, peço orações pela irmã Cleonice, aqui de Conceição da Barra. Ela está internada na UTI. Ok, minha irmã Joênia, vamos estar orando pela irmã Cleonice, né, lá de Conceição da Barra. E um grande abraço a você, obrigado pelo carinho, obrigado por nos avisar, tá? 8 horas, 27 minutos. Se você quiser enviar também sua mensagem, seu pedido de oração, seu abraço, seu aniversário, DDD 27, telefone 98171-0041. 98171-0048.
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Sequência perfeita, louvor aqui na programação da Rádio Manaim, os nossos filhos louvando e exaltando o nome do nosso Deus. Nós ouvimos, nós somos a carta de Cristo. Ouvimos também, Jesus te ama. E finalizamos essa sequência perfeita, louvor, dons do Espírito Santo. Sequência perfeita, louvor, a qualquer momento, na programação da Rádio Manaim.

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2: Trabalhadores nascidos em novembro e dezembro que ganharam até R$ 2.700 por mês com carteira assinada em 2024 começaram a receber o último lote do abono salarial de 2026. Serão liberados 5,2 bilhões para cerca de 4,1 milhões de beneficiários. O valor do benefício varia de R$ 136 a R$ 1.621, conforme a quantidade de meses trabalhados no ano base 2024. Com o pagamento deste lote, o calendário do abono salarial referente ao ano base 2024 chega ao fim, os valores ficarão disponíveis para saques até 30 de dezembro deste ano. A Anvisa determinou a apreensão e proibiu a comercialização, distribuição, fabricação, propaganda e o uso de 12 produtos de limpeza que eram vendidos ou fabricados sem regularização sanitária. A medida foi publicada no Diário Oficial da União no dia 12 deste mês de agosto. Entre os itens proibidos estão alvejantes, tiramanchas e soluções à base de percarbonato de sódio. Segundo a agência, todos os produtos eram comercializados, expostos à venda ou fabricados sem regularização sanitária e por empresas sem autorização de funcionamento para fabricação. A resolução determina a retirada dos produtos de circulação e proíbe também sua propaganda e uso. As medidas valem para todos os lotes dos 12 produtos. A resolução entrou em vigor na data da sua publicação.
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4: Com o consultor financeiro Vinícius Lima Leão.
5: Nosso tema é: perfil de investidor não é moda. Copiar investimento dos outros é um dos maiores erros financeiros. Cada pessoa tem renda, momento de vida e objetivos diferentes. A Bíblia diz que há caminhos que parecem bons, mas terminam mal. Dica prática: invista apenas naquilo que você entende e suporta emocionalmente.

0: Planejamento respeita quem você é, o seu perfil, não a moda do momento. E lembre-se sempre, quem planeja tem futuro, quem não planeja tem destino.
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1: Começa agora Orçamento em Dia, um momento de consciência financeira para cuidar do seu presente e proteger o seu futuro. O dono da loja paga o funcionário, paga o fornecedor e paga o aluguel. E esquece de pagar uma pessoa, ele mesmo. E sem o salário definido, o dono retira do caixa conforme a necessidade da sua casa. Um pouco hoje, um pouco amanhã. Resultado, ele nunca sabe se a empresa dá lucro. E a empresa nunca sabe com quanto pode contar. A solução tem nome, Prolabore. E em bom português significa o salário do dono. Um valor fixo retirado todo mês que sustenta a casa. O que passar disso permanece na empresa para ela respirar e crescer. Sem essa fronteira, casa e empresa adoecem juntas. Com ela, cada uma sabe o seu tamanho. Paulo, orientando o jovem Timóteo sobre a organização da igreja, lembrou um princípio que o próprio Jesus usou: digno é o trabalhador do seu salário. Se todo trabalhador é digno do seu salário, o dono também é. Trabalhar sem se pagar não é dedicação, é desorganização vestida de esforço. Uma ação prática para hoje: defina um valor fixo de retirada mensal, mesmo que modesto, e trate este valor como a primeira conta da empresa. Em poucos meses, a clareza aparece. E lembre-se sempre: quem planeja tem futuro, quem não planeja tem destino.

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1: A Anvisa revogou uma série de resoluções e medidas preventivas que proibiram a comercialização e a propaganda de medicamentos nas plataformas iFood, Mercado Livre, Submarino e Americanas. No dia 6 desse mês, a Anvisa já havia revogado a proibição da comercialização e da propaganda de medicamentos na plataforma Shopee. No comunicado, a Anvisa destacou que a aplicação da Lei 15.357/26, que passou a permitir que farmácias regularmente licenciadas contratem canais digitais e plataformas de comércio eletrônico para logística e entrega de medicamentos aos consumidores, depende de regulamentação específica a ser editada pela própria agência. O Ministério da Saúde iniciou nesta semana uma estratégia desenvolvida em parceria com o Serviço Federal de Processamento de Dados, o SERPRO, para ampliar a soberania digital sobre a infraestrutura que sustenta dados e sistemas de serviços digitais de saúde. A pasta informou que o Brasil deve se tornar um dos únicos países com soberania sobre dados públicos do setor e que, pela primeira vez, dados do SUS serão armazenados e processados em território nacional, submetidos exclusivamente à legislação brasileira, inclusive à Lei Geral de Proteção de Dados. Com a nuvem soberana, o Ministério

0: Da saúde garante capacidade pública para sustentar o SUS digital, com menor risco de interrupção de serviços, com mais proteção aos dados.
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Começa agora na Rádio Minaim, o louvor da Igreja Fiel. Este quadro apresentará experiências de hinos que marcaram a história da Igreja Cristã Maranata ao longo de seus 50 anos de existência. Você ouvirá agora a experiência do louvor Tenho Algo para Você. O compositor do hino Tenho Algo para Você era jovem e morava em Governador Valadares, estado de Minas Gerais. Ele era proveniente de uma família muito carente e passou por momentos muito difíceis. Sua saúde era muito frágil e constantemente ele enfrentou enfermidades. Uma vez, ele ficou internado e foi submetido a 6 cirurgias em seus tendões. Diante de tantos infortúnios, ele perguntou ao Senhor por que sua vida era tão difícil. O Senhor lhe respondeu com a revelação do louvor, Tenho algo para você. E lhe mostrou que o Senhor Jesus era o seu bem maior e representava tudo o que ele tinha. Neste hino, o autor apresenta algo que ele possuía àqueles que, mesmo gozando de plena saúde e bens materiais, carregava um grande vazio na alma e uma vida sem esperança. O Senhor Jesus.

0: anunciando o Evangelho Eterno, 10 horas em ponto, horário de Brasília. Chegamos ao final de mais uma edição do Bom Dia Manaim, edição desta quinta-feira, dia 10 de setembro. Que bom que você ficou aqui conosco e eu renovo o convite. Fique conosco durante todo o dia. Já já chegando nosso irmão Jorge Pessoa, até o meio-dia.
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0: Nosso Pai querido, nós queremos glorificar, exaltar teu santo nome, Senhor, já por essa manhã libertadora, abençoadora na presença do Senhor. Somos gratos a ti, Senhor, porque de uma maneira maravilhosa teu Santo Espírito falou nos nossos corações nessa manhã, no culto da madrugada, no pós-madrugada, durante toda essa manhã. Pedimos, Senhor, fique conosco durante todo o dia, durante toda a programação da Rádio Manaim, e que tudo, Senhor, os louvores, as mensagens, toda a nossa programação seja para a honra e glória do nome do Senhor. Oramos assim, em nome do Senhor Jesus.

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0: aglomeração em eventos públicos. O uso do veículo para fins publicitários ou de apoio a campanhas eleitorais torna-o mais exposto a acidentes, roubo e até vandalismo, e isso leva à necessidade de adequação do contrato de seguro. As seguradoras argumentam que a utilização do carro para transporte de material de campanha, deslocamento de equipes ou atividades de apoio altera as condições avaliadas quando o contrato foi firmado. Como evitar então a perda da cobertura? Informar a seguradora antes de adesivar o veículo, comunicar qualquer mudança na utilização do carro durante a campanha eleitoral, consultar o corretor de seguros antes de prestar serviço a candidatos ou partidos, solicitar um endosso para registrar formalmente a alteração na apólice, quando necessário, conferir quais danos e situações estão excluídos da cobertura contratada. A Federação Nacional de Seguros Gerais esclarece que adesivos de pequeno porte em veículos de passeio sem alteração de utilização não comprometem a cobertura do seguro.
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1: Muito bom dia a você, seja bem-vindo. 10:05 horário de Brasília. A partir de agora estamos entrando no ar ao vivo, direto dos nossos estúdios, transmitindo para você que está aqui no Brasil. Está no Brasil? Um abraço para você que está no Brasil, nesse país abençoado. A você que está no exterior, nos quatro cantos aí dessa terra, e eu já peço permissão, a sua permissão, para poder entrar na sua casa. Podemos entrar? Podemos entrar? Podemos entrar? Você nos permite? Estamos entrando aí, ó, entrando na sua casa, entrando aí, entrando na sala, pelos corredores, entrando na cozinha. Quem tá em casa, tá no apartamento, tá na capital, tá no interior, tá aí, ó, na roça, nas fazendas, nos vilarejos, nos distritos, ligadíssimos aí com a programação da Rádio Manaim, aonde você estiver, sinta-se abraçado por todos nós. Hoje é quinta-feira, dia 10 de setembro de 2026. Lembramos que o programa Viva ao Rei vai até às 11:55, porque logo mais tem um culto ao meio-dia, sempre de segunda a sábado. Transmissão pela Rádio Manaim e pela nossa TV Manaim. E a gente começa muito bem aqui o programa Viva ao Rei, levando até você o nosso quadro, a palavra, né? A palavra de esperança.
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todos, cumprimento com a paz do Senhor Jesus. No nosso encontro de hoje, traremos a história ou um episódio da história de um personagem que é o principal, naturalmente, que está na palavra de Deus, que é o próprio Senhor Jesus. Vamos mostrar como houve uma tentativa de intimidação à sua fé e à sua caminhada para cumprir o plano de Deus e como ele se comportou. Isso é um exemplo, porque ele, como homem, como servo, não perdeu.

0: Deu a esperança, e isso recai também sobre nós, Pastor Douglas, a paz do Senhor.
1: Paz do Senhor, Pastor Sérgio, paz do Senhor a todos que nos acompanham neste programa.
0: Que é uma história muito interessante, que chama muita atenção, a maneira como tudo foi colocado. Você pode começar
1: Claro.
0: lendo o texto?
1: O texto de hoje está no Evangelho de Lucas, no capítulo 13, a partir do versículo 31. Até para contextualizar, né, Pastor
0: Claro.
1: Sérgio? Versículo 31 diz assim: Naquele mesmo dia chegaram uns fariseus dizendo-lhe: Sai e retira-te daqui, porque Herodes quer matar-te. E lhes respondeu: Ide e dizei àquela raposa: Eis que eu expulso demônios e efetuo curas, hoje e amanhã, e no terceiro dia sou consumado. Importa, porém, caminhar hoje, amanhã e no dia seguinte, para que não suceda que morra um profeta fora de Jerusalém.
0: Que coisa, né? Herodes, só para todos entenderem, que era exatamente Herodes que estava nessa tentativa de matar, de prender o Senhor Jesus.
1: Herodes, nós vamos perceber que era um dos governantes da região e ele tinha medo de perder o poder. O homem tem isso, né, Pastor Sérgio? Às vezes o medo de perder sua posição, de perder o poder. E Jesus, para ele, era uma ameaça. Porque Jesus, ele tinha a autoridade do Pai. Quando ele pregava, diziam: Ele não ensina como os fariseus, os escribas. Ele ensina com autoridade. E essa autoridade que estava em Jesus, porque ele é Deus,
0: Amém.
1: Incomodava Herodes, incomodava os religiosos, e estavam macomunados, estavam unidos para tentar prender Jesus, silenciá-lo, para que eles não fossem ameaçados.
0: Então, por um lado, tínhamos nesse episódio, né, na história, o Senhor Jesus, a sua autoridade, a mensagem, o evangelho. Por outro, Herodes, com todo esse comportamento que você já relatou. Isso é importante desde já nós deixarmos aqui bem pontuado. Por quê? Porque esse lado aqui do Senhor Jesus representa as nossas vidas, o crente, o servo de Deus, aquele cujo coração é habitado pelo Espírito Santo e tem Jesus como seu Salvador. Que um dia teve um encontro com o Senhor Jesus, mas não ficou num encontro, num dia bonito que vai ficar na história, mas é um encontro que é repetido e é intensificado a cada dia. Esse é um ponto. O outro é aquela tentativa de Herodes de intimidar, de prender, de matar, de querer ter todo o poder somente sobre ele, fala das oposições e do próprio príncipe deste mundo, daquele que tem poder aqui para esta vida. Então são esses dois lados que se chocam. Ou seja, o homem que tem a sua fé, que tem o Senhor Jesus como Salvador, e as oposições que vêm. Naturalmente, o primeiro ímpeto dessas oposições, a exemplo daquela que existia em Herodes, o primeiro ímpeto é roubar a fé, é tirar a salvação, é destruir a comunhão, mas também é acabar com a família, destruir valores, não é isso, Douglas?
1: Exatamente, porque essa oposição tem como característica matar, roubar e destruir. Então, esse trabalho de oposição tem como um alvo tirar a paz do coração do homem, impedir o projeto de Deus. O que Herodes estava querendo fazer ali era impedir o projeto de Deus. E é isto que nós vivemos nos nossos dias, uma oposição para impedir a voz do Espírito Santo em nosso coração, a operação do Espírito Santo em nossos lares, quer impedir o servo de Deus de ter comunhão com Deus. Então, esta oposição continua acontecendo, Pastor Sérgio, não por uma figura real de Herodes, mas todo um poder que vai contrário à palavra de Deus, contra a forma de vida que um servo ele precisa ter.
0: E essa oposição pode se manifestar de diversas maneiras. ou seja, tudo aquilo

0: que o mal empreende e faz para atingir a salvação, para atingir a família, para afastar alguém do caminho, para trazer infelicidade, derrota, desânimo. Toda essa obra que não é de Deus, não é do Espírito Santo, ela se põe a esse tipo de serviço. Agora, o Senhor Jesus, quando ouviu aquela palavra inicial, foi: sai daqui, retira-te, porque o opositor está atrás de você. Mas ele não quis saber daquele tipo de argumento, né?
1: E o Senhor Jesus usa um exemplo, uma palavra muito interessante. Fala, diga aquela raposa.
0: Que coisa, hein?
1: Porque nós vamos encontrar na palavra de Deus o símbolo da raposa, que muitas vezes é algo sorrateiro. Pode parecer bonito, agradável, mas o Senhor Jesus, ele discerniu, ó, essa palavra, esse intento, não vai me parar. E muitas vezes nós permitimos que algumas coisas entrem no nosso coração. Jesus não permitiu que aquela palavra de desânimo impedisse-o de realizar a obra de Deus. Então, diga aquela raposa, eu não vou retroceder. Muito pelo contrário. Eu curo, eu liberto.
0: Amém.
1: Eu glorifico o meu Pai.
0: Deus.
1: Ou seja, nós vemos na atitude do Senhor Jesus, como você colocou muito bem, nesse exemplo desta conversa, o exemplo de um servo fiel, ele não se abateu diante dessa oposição de Herodes, que não era uma oposição pequena, né, Sérgio?
0: Não.
1: Era um governante, ele era influente, ele tinha poder, mas Jesus estava confiado no poder do Pai.
0: E essas vozes podem se dar de muitas maneiras nos nossos dias. Pode ser a voz interior que tenta lutar na carne contra o espírito. Pode ser usando a tecnologia nas redes sociais, uma mensagem que é recebida. Hoje há muito essa figura dos grandes influenciadores. Tudo precisa ter cuidado para não vir uma voz que vai desviar o homem, a mulher de Deus, o jovem que quer a bênção do Senhor, do seu verdadeiro alvo. Podem ser vozes numa sala de aula, num ambiente corporativo, até mesmo dentro de casa, dentro da família. Nós precisamos discernir, e quando qualquer voz que não for a voz do Espírito Santo, daquilo que é correto, daquilo que nós devemos fazer, tanto como homens e mulheres de Deus, mas também como cidadãos, esposos, filhas, não é? Mulheres, tudo aquilo, como trabalhadores, tudo aquilo que nós devemos fazer, não pode ceder a nenhuma voz que seja contrária, especialmente aquilo que são os planos de Deus para as nossas vidas.
1: Isso mostra, Pastor Sérgio, uma definição. Acho que nós podemos usar essa palavra assim. No Senhor Jesus nós vemos esse exemplo de definição. Diante de um colega de trabalho, dentro da família, porque aqui nós vemos a figura de Herodes como alguém que tinha uma influência, às vezes na sala de aula um professor, né? um chefe do seu setor, alguém que tem uma superioridade sobre você, mas você tem esse posicionamento confiado em Deus. A Bíblia fala assim, o justo viverá pela fé, e se ele recuar, a minha alma não tem prazer nele. E o texto aqui diz assim, mas nós não somos daqueles que se retiram.
0: Amém.
1: Para a perdição da alma.
0: Amém.
1: Mas aqueles que creem.
0: Glória a Deus.
1: Ou seja, nas adversidades e diante de tantas oposições difíceis, não vamos aqui minimizar, né, Pastor Sérgio? Às vezes um jovem passa uma situação difícil na faculdade, grandes oposições, bullying, até desprezo, mas ele se permanece fiel. Isso agrada muito ao Senhor, porque importa agradar a Deus do que aos homens.
0: São as palavras que podem vir para dizer, para de servir ao Senhor, para de ir à igreja.
1: Aproveite sua juventude.
0: Veite, viva a vida, esquecendo-se aqueles que dizem que dizem esse tipo de coisa, que para elas se inclinam, não sabem ou talvez tenham se esquecido de que a verdadeira vida é Jesus.
1: É Jesus.
0: A verdadeira felicidade, a paz real, genuína, é ter Jesus no coração. Pode ser uma palavra que diga, negue a sua fé ou desista. Ou mesmo diante de uma doença, de uma enfermidade, de um momento difícil, de um sofrimento. Pode ser um sofrimento dentro do próprio...

0: o ambiente de casa, larga isso, larga sua família, deixa tudo de lado. Não ouça esse tipo de palavra. O Senhor Jesus diz assim: hoje eu estou curando, o mal está sendo expulso. Nós vivemos uma obra. O Pentecostes não ficou lá 2000 anos atrás. O Pentecostes é uma linha que vem atravessando séculos. Um dia nos alcançou e está no meio da igreja.
1: Glória a
0: Há
1: Deus.
0: uma grande obra que está sendo feita, o Senhor falando, dons espirituais. A mesa está farta.
1: Amém.
0: Nós não podemos ouvir esse tipo de palavra.
1: De forma alguma. E é o Espírito Santo que nos fortalece nas nossas fragilidades. Ou seja, para suportar essas oposições, e o Espírito Santo é o que resiste, e ele está dentro de nós,
0: Glória a
1: ele nos
0: Deus.
1: dá essa condição de suportar, ele nos dá essa condição de crer, de continuar caminhando, de esperar em Deus, sabendo que diante das adversidades, Pastor Sérgio, Deus tem nos sustentado. Veja o que Jesus disse: eu continuo operando, eu vou salvando. Às vezes nós estamos sendo provados, passando por adversidades, mas você vai num culto, Deus usa a nossa vida, Deus fala conosco, Deus opera maravilhas no culto, isso nos fortalece, isso nos faz entender que o nosso lugar é na presença do Senhor.
0: Bendito seja Deus, e é o que nós temos que fazer, ficar firmes no Senhor.
1: Amém.
0: Procurar a igreja, procurar o seu pastor, vai para o culto. Ah, tem Manaína, eu vou para o Manaim. É reunião de jovens, é o culto das senhoras, é escola bíblica. Graças a Deus, Pastor Douglas, nós não temos nem palavras para descrever o arsenal de recursos que o Senhor nos tem dado para nós, no Espírito, resistirmos e sermos invencíveis debaixo do poder do sangue de Jesus, diante de qualquer oposição, diante de qualquer conselho do mal que venha para tirar a nossa bênção.
1: Eu me lembrei de um texto que está em Cantares, que diz assim: levou-me à sala do
0: Que
1: banquete.
0: maravilha, glória a Deus.
1: Deus tem nos levado à sala do banquete todos os dias.
0: Amém.
1: E quando nós estamos nesse banquete, Pastor Sérgio, a nossa alma não sente falta de nada. A nossa alma está suprida. Nós estamos saudáveis espiritualmente. Você chega na presença do Senhor e tem um banquete de louvores, de mensagens, de atividades, de oportunidades, de trabalhos.
0: Tem água da vida,
1: Água da vida,
0: pão vivo que
1: o
0: desceu do
1: pão
0: céu,
1: vivo que desceu do
0: tem
1: céu,
0: anjos,
1: o vinho novo.
0: palavra revelada.
1: É extraordinário. É a sala do banquete. E
0: Glória a
1: então,
0: Deus.
1: quando vêm essas oposições, elas não encontram lugar no nosso coração, porque a nossa alma, ela está satisfeita em Jesus.
0: Agora, a palavra, o Senhor Jesus acrescenta algo que ele traz três tempos. Importa, ou seja, diz para essa raposa tudo aquilo que a gente já mencionou, e ele adiciona: importa caminhar. Ou seja, eu não vou parar. A obra de Deus continuará a ser feita. Para nós não vamos recuar, nós vamos prosseguir.
1: Também.
0: Nós temos um objetivo.
1: Consigo
0: Ir
1: para o
0: lá,
1: alvo.
0: zela para Deus. Pronto. Um objetivo: fazer a obra, ser fiel ao Senhor até a morte. Mas ele coloca: importa caminhar hoje, amanhã e no dia seguinte. Como é que é isso?
1: O hoje é o momento que nós estamos vivendo. É o momento desse programa hoje. Para mim, Pastor Sérgio, e para você, o senhor, a senhora. O hoje pode estar sendo ou muito feliz ou muito difícil, mas importa caminhar hoje, Pastor Sérgio, porque hoje Deus tem falado ao nosso coração. Ele fala
0: Não
1: conosco
0: importam as
1: todos
0: circunstâncias.
1: os dias, todos os dias. Ele está falando conosco. Hoje, pela manhã, quando o dia amanheceu, há uma promessa de Deus: as misericórdias do Senhor são a causa de não sermos consumidos e são novas a cada manhã.
0: Amém.
1: Então, quando hoje nós acordamos, já tinha uma misericórdia preparada para nós, para nos sustentar até o final desse dia.
0: Amém. Porta caminhar amanhã,
1: Amanhã.
0: que fala daquilo do nosso tempo futuro, dias, meses, anos. Nós não sabemos tudo o que nos espera, como é que nós vamos estar em qualquer sentido da vida, no trabalho, na nossa condição, mesmo na nossa saúde. Nós não sabemos como é que o mundo vai estar, o ambiente fora do nosso país, dentro do nosso país, ambiente econômico.

0: econômico, político, nós não sabemos. Uma coisa nós sabemos. Importa caminhar amanhã.
1: Amém.
0: Nós não vamos parar. Em nome de Jesus, independentemente do que suceder, do que acontecer, nós vamos juntamente com a igreja do Senhor caminha resoluta, ela não se intimida, ela não para, é um corpo fortalecido no poder do sangue de Jesus, importa caminhar amanhã, não é?
1: E eu me lembrei do Salmo 23, o Senhor é o meu pastor, ou seja, é o pastor hoje,
0: amém,
1: e nada me faltará o amanhã. É o pastor que nos ajuda hoje e nos ajuda amanhã. E aí o Senhor acrescenta. E no dia seguinte?
0: Meu Deus, que maravilha.
1: É um terceiro tempo. Um tempo que nós podemos dizer um tempo profético. Nós estamos caminhando hoje, estamos aqui conversando sobre a palavra de Deus. Amanhã nós estamos confiados no Senhor, continuaremos andando, mas chegará um dia que o nosso caminho se dará na eternidade. A vereda do justo, o caminho do justo, é como a luz da aurora,
0: maravilha,
1: que vai brilhando dia após dia até ser o dia perfeito que nós estaremos com Jesus na eternidade.
0: Ruas de ouro.
1: Ruas de ouro. Rio cristalino, puro como um cristal.
0: Que maravilha. Glória a Deus. De lâmpada, de sol.
1: Porque o Cordeiro ilumina a cidade, pastor.
0: Maravilha.
1: Glória a Jesus.
0: Então, nós caminhamos hoje firmes em Jesus. Amanhã, nos dias vindouros, firmes em Jesus, e essa firmeza, não, mesmo você, meu querido, amado irmão, senhor, a senhora, que as dores podem estar grandes, agudas, as lutas difíceis, mas tem que caminhar.
1: Amém.
0: Não pare na sua fé, não fraqueje, não retorne.
1: Não pare em toda esta campina, né?
0: Não pode, porque a recompensa vai vir.
1: Glória a Deus.
0: Nós caminharemos um dia em nome de Jesus nessas ruas celestiais.
1: Glória
0: a Deus. Toda lágrima o Senhor vai enxugar, não vai ter mais morte, não,
1: amém,
0: vai ter mais tristeza, nada. Que glória, pastor Douglas.
1: Glória a Deus, que promessa maravilhosa.
0: Não é? São as bodas do Cordeiro.
1: Glória a Jesus.
0: É o que nós esperamos. Bendito seja o Senhor. Amém?
1: Amém, pastor Sérgio.
0: Então que o Senhor nos abençoe. Querendo Deus, estaremos juntos na próxima semana. A paz do Senhor.
1: Paz do Senhor.

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1: A partir dos 40 anos de idade, alguns fatores de risco para doenças vasculares passam a exigir acompanhamento mais próximo. Hipertensão, diabetes, colesterol elevado, sedentarismo e histórico familiar podem afetar a circulação mesmo quando ainda não provocam sintomas. O avanço da idade por si só não significa que uma pessoa terá problemas vasculares. Além dessas condições para as mulheres, a chegada da menopausa representa outra fase de atenção. A redução dos níveis de estrogênio pode estar associada a alterações na pressão arterial, no colesterol e na distribuição da gordura corporal, fatores que interferem na saúde cardiovascular. Entre as doenças que merecem atenção está a trombose venosa profunda, caracterizada pela formação de um coágulo em uma veia profunda, geralmente nas pernas. Estimativas da Sociedade Brasileira de Angiologia e de Cirurgia Vascular apontam uma incidência de cerca de 30 casos de trombose venosa profunda por 100 mil pessoas ao ano, entre 25 e 35 anos. Depois dos 40, o risco pode ser influenciado pela combinação da idade com outros fatores. Cirurgias, períodos prolongados de imobilidade, câncer, obesidade, uso de determinados medicamentos e histórico pessoal ou familiar de trombose estão entre as situações que podem aumentar a probabilidade do problema.
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0: 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Vamos orar pela sua família, pela sua necessidade. 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Eu vou falar aqui agora. 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Pode ser às 8 horas da noite, tá? Às 8 da noite. Mas o horário oficial do culto é às 19h30. Então participe com a gente hoje na Igreja Cristã Maranata de um culto de oração. De oração, de busca. Deus tem uma bênção aí para sua vida.
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Venha a Cristo encher meu cálice. Peça a Deus, clame, Senhor, enche o meu cálice, enche o meu coração. Faça transbordar com a tua palavra, com o Espírito Santo, o óleo do Espírito Santo. Venha a Cristo encher meu cálice. 10h37 aqui no horário de Brasília. E olha, daqui a pouquinho eu quero mandar um abração pra você. Pra quem tá completando mais um ano de vida, quero mandar um feliz aniversário. Já já o nosso quadro Feliz Aniversário. Tem alguém na família que você gostaria de mandar aquele feliz aniversário? Alguém aí do seu trabalho, da sua escola, aquela pessoa que você admira? Lembrou dela? Dá uma conferida no Instagram aí dela aí, né? Se você esqueceu. E manda pra mim aqui no WhatsApp, vai chegar pra mim, direto pra mim. E já já, antes das 11, vou enviar esse abração pros aniversariantes do dia, hoje, 10 de setembro de 2026. Você pode estar enviando aí pelo DDD 27 98171 0048. Esse número é um número para você entrar em contato com a Rádio Manaí. Somente mensagens. Você pode digitar. Você pode estar enviando também para a gente.

0: aí, você pode digitar ou pode gravar uma mensagem enviando um feliz aniversário para o seu amigo, para sua amiga, para o seu parente aí. Então fica à vontade e participe. Vamos homenagear os aniversariantes do dia. Antes das 11, antes das 11.
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0: 10h39.

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1: Quem chega a um curral de um sítio em Rio Novo do Sul, no sul do Espírito Santo, pode se deparar com uma cena diferente. Além do mugido das vacas, a música tocando. O rádio faz parte da rotina da propriedade há cerca de 30 anos. E atualmente são 32 vacas em produção de leite. E o dono garante que a música faz diferença na produtividade. A média por animal é de 280 a 300 litros de leite por semana. A música não é apenas uma companhia para as vacas durante o manejo. Segundo os zootecnistas do Departamento de Zootecnia da UFES, Universidade Federal do Espírito Santo, há uma explicação fisiológica para a relação entre a música e a produção de leite. O volume e o ritmo da música podem contribuir para o relaxamento dos animais. As vacas são sensíveis a estímulos do ambiente, como sons, cheiros, sabores e contato, e podem reagir a essas mudanças. Há estudos que comprovam que a música durante a ordenha, dependendo do tipo de música, vai promover um relaxamento do animal, explicam os zootecnistas. Esse relaxamento pode favorecer a liberação de ocitocina, hormônio relacionado ao processo de descida do leite. Segundo os especialistas, a substância atua nos alvéolos da glândula mamária, fazendo com que eles se contraiam e facilitem a saída do leite durante a ordenha.
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4: Olá, ouvintes da Rádio Manaim. Eu sou Andréia Talma e vamos conversar com a nutricionista, especialista em nutrição e saúde da mulher, Isa Polastri. O tema de hoje é: como posso fazer uma dieta equilibrada?
5: A paz do Senhor, Andréia e ouvintes da Rádio Manaim. Uma dieta equilibrada é aquela que segue os princípios orientados pelo Guia Alimentar para a População Brasileira. Então, hoje nós vamos comentar sobre os 10 passos para uma alimentação adequada e saudável. A gente vai destacar 3 que são mais importantes, né, e que orientam aí como fazer uma dieta equilibrada. O primeiro seria fazer dos alimentos in natura e minimamente processados a base da alimentação. Então, a maior parte da sua alimentação precisa ser de alimentos in natura. O que que eles são? Aqueles alimentos que a natureza nos dá. Frutas, verduras, legumes, carnes, ovos. O segundo passo importante para essa alimentação equilibrada é comer os alimentos processados com limite no nosso dia a dia. Aqueles alimentos que passaram pela indústria, mas que têm poucos aditivos, como um milho enlatado, ervilha, atum, azeitona, palmito em conserva, queijos, eles podem ser consumidos, porém com limite. Já o terceiro passo seria evitar os alimentos ultraprocessados, que são aqueles empacotados, que receberam corante, aromatizante, adição de gordura, de sódio, que são, por exemplo, salsicha, refrigerante, biscoito recheado, suco em pó. E para que vocês consigam discernir se um alimento é ultraprocessado ou não, basta ler a lista de ingredientes que está no vídeo.

0: verso do produto. Se os nomes forem pouco familiares, difíceis de pronunciar, ou se você não conseguir reproduzir essa receita em casa, isso já significa que é um alimento ultraprocessado. Para mais informações, estou no Instagram, @nutri.isapolastri.
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0: Os hinos aí para as crianças, tá? Intermediários e adolescentes. E que festa, hein? Que festa. Quando Israel saiu do Egito, orar faz bem e tem uma candeia. E a qualquer momento, mais uma sequência, mais uma edição da Sequência Perfeito Louvor. À tarde também tem, hein? Pela manhã, hoje pela manhã você ouviu ali com o nosso companheiro Kleber Correia. A segunda edição aqui comigo, com o seu irmão Jorge. À tarde, com a Lucélia, tem o programa Boa Tarde, Maraim. O Vencendo Vem Jesus com o nosso irmão Elias Faia, tem, ó. É a Sequência Perfeito Louvor, é só você esperar. É só você ter a paciência e aguardar. E reunindo, reúne aí, ó, reúne a criançada para poder participar aqui dessa festa, né? É uma festa!
1: Feliz aniversário!
0: E por falar em festa, hoje, quinta-feira, dia 10 de setembro de 2026, você iria fazer uma festa? Você vai fazer? Você tá fazendo uma festa e não me convida? É isso mesmo que eu tava vendo? É isso mesmo que eu observei aqui no WhatsApp da Rádio Maraim? No seu Instagram, você que tá nas redes aí? O quê? Não pode! Tem que chamar o irmão Jorge aqui, ó, pra gente comemorar juntos. Não pode. Feliz aniversário, meu amigo. Feliz aniversário, minha amiga. Tem que me convidar, hein? Tem que me convidar. Mas, irmão Jorge, eu não vou fazer nada de festa. Não tem problema. É com festa ou sem festa. Estamos dentro, estamos juntos aí. Toma aquele suco, aquele refri. Comer aquele bolo sensacional, não é verdade? E a gente faz a festa aí com você, tá? Feliz aniversário aí para o Júnior! É o Juninho recebendo um abraço aqui da mamãe Silvana. Que Deus abençoe, Deus te dê saúde. Que você esteja aí recebendo um renovo espiritual. Ele está completando 26 anos, o Juninho. Parabéns! Ele faz parte da classe, gente, da classe de acessibilidade. E a mamãe tá sempre cuidando dele. Dá um beijão no coração do Juninho aí. Tá bom, mamãe Silvana? Ô, mamãe Silvana, qual é o nome da cidade aí? Qual é o nome da cidade? A irmã só esqueceu de colocar aqui pra mim o nome da cidade. Mas tá aqui, tá mandando um abraço aqui. Feliz aniversário pro Juninho. Parabéns! Parabéns a você que tá completando mais um ano de vida. Feliz aniversário também para Ana Lúcia. Ana Lúcia Machado está completando 56 anos. Ela é da Igreja Cristã Maranata. Igreja Cristã Maranata que fica na região de Cremação, Belém do Pará. Cremação, Belém do Pará. Parabéns a Ana Lúcia Machado. Feliz aniversário. Receba um abraço aí de toda a família. E que Deus abençoe em nome de Jesus, hein? Feliz aniversário também para a Regiane. Regiane está completando mais um ano de vida. E que Deus abençoe grandemente a Regiane aí. Deixa eu ver aqui. Ah, está completando, né? Mais um ano de vida. Recebendo um abraço aí de toda a sua família. Só esqueceu de digitar aqui o nome da cidade, né? O nome da região. Mas está registrado aqui. Um abração tudo especial. Ah, sim, eu tava falando do Juninho. O Juninho é de Maringá, tá? No Paraná. Maringá, no Paraná. O Juninho, que tem acessibilidade. E hoje está completando mais um ano de vida. Parabéns, Juninho, mais uma vez. Recebendo o nosso abraço. E que Deus abençoe em nome de Jesus. Tem mais irmãos aqui com a gente? Feliz aniversário! Feliz aniversário aqui também para quem está completando mais um ano de vida. A Keila. A Keila está completando mais um ano de vida. Parabéns, Keila! Feliz aniversário! Receba um abração e que Deus abençoe sua vida aí em nome de Jesus, tá? Em nome de Jesus. E tem irmãos também que estão glorificando ao nome do Senhor, enviando mensagem.

0: Mensagens aqui, claro, enviando mensagens aqui pelo WhatsApp da Rádio Maranhão. E vamos às mensagens, vamos lá.
1: Bom dia, Paixinho Jesus.
0: Pai do Senhor.
1: Juliana Rodrigues de Souza.
0: Ei, Juliana.
1: Esposa do Marcelo Ribeiro Sobrinho. Nossa. Nós moramos em Macaé atualmente.
0: Amém.
1: Eu gostaria de deixar um feliz aniversário para o meu esposo, com muito carinho. É, ele fez aniversário ontem.
0: Olha aí. Parabéns, Marcelo. Fez aniversário ontem, dia 9, né? Mas tá valendo ainda. É da igreja, o casal pertence à igreja Maranata aí do Lagomar. Feliz aniversário e que Deus abençoe grandemente aí, em nome de Jesus. Tem mais aniversário antes?
2: Pai do Senhor, irmão, hoje é meu aniversário.
0: O quê?
2: Meu nome é Maria Helena, sou da igreja Porto 4, Polo de Cariacica.
0: Amém, da igreja de Porto 4, Polo de Cariacica, na grande vitória do Espírito Santo. Parabéns, irmã Maria Helena. Feliz aniversário, minha irmã. Deus abençoe sua vida aí, em nome de Jesus, tá? Que Deus continue te sustentando aí. Parabéns pra você. A Eliana Aragão, de Montanha, é isso? Do interior do estado do Espírito Santo, completou aí mais um ano de vida. Aliás, a Lúcia, né? A Lúcia ontem completou mais um ano de vida. É da Igreja de Montanha. E tá recebendo um abração todo especial da irmã Eliana. Que Deus continue te abençoando em nome de Jesus, hein? Que bênção. E olha só, tem um recado aqui especial. Eu recebi um recado diferente sobre um casal. Um casal tá fazendo um pedido aqui. Tá glorificando a Deus e fazendo um pedido especial de oração. Eu queria muito que você... prestasse atenção. Preste atenção aqui nesse recado que eu recebi, que nós recebemos aqui. Vamos lá. Pai do Senhor.
3: Queridos irmãos da Rádio Manaim, a paz do Senhor. Meu nome é Rodrigo. Eu sou da Igreja Central daqui de Cascavel, no Paraná.
0: Ei, Rodrigo.
3: E é com grande alegria que eu quero compartilhar com os irmãos que hoje é um dia especial para mim, para minha esposa Iracema. É, a nossa família hoje vai receber o nosso filho Guilherme. Está previsto para chegar 1h30 e eu gostaria de pedir um louvor, o meu viver é Cristo, que fosse tocado porque nós estaremos acompanhando a Rádio Manaim, inclusive se for possível lá no momento, a minha esposa quer que seja tocada a Rádio Manaim, porque há sempre uma bênção de comunhão da parte do Senhor.
0: Parabéns, Rodrigão. Deus abençoe a sua vida aí. Parabéns à sua esposa Iracema pela chegada aí do Guilherme, né? Logo mais à tarde estaremos em oração. Então peço aqui os irmãos que estejam orando, os irmãos ali de Maringá, no Paraná, não é isso? E vamos clamar a Deus pela chegada do Guilherme. E vamos orar ao Senhor para que o Senhor possa guardá-lo, sustentando a sua vida aí, em nome de Jesus, tá? E parabéns pela chegada do Guilherme, hein? Ó, a Keila, que eu mandei um abraço agora há pouco, tá fazendo aniversário. Ela é de Santana do Paraíso, Minas Gerais. Parabéns mais uma vez aí, Keila!
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1: O voo experimental direto entre Vitória, no Espírito Santo, e Buenos Aires, previsto para outubro, já tem cerca de 70% das passagens vendidas. A operação terá aproximadamente 170 passageiros por trecho. O voo de ida está previsto para sair de Vitória no dia 17 de outubro, com retorno de Buenos Aires no dia 24. O voo foi planejado como uma operação experimental para medir a demanda pela ligação direta entre Espírito Santo e a Argentina. O resultado das vendas será utilizado pelo setor turístico para demonstrar às companhias aéreas que existe público interessado nessa rota. A operação de outubro não significa, porém, que a ligação entre Vitória e Buenos Aires será mantida de forma permanente. Ainda não há previsão de novos voos ou de uma frequência regular entre os dois destinos. A expectativa é que o interesse dos passageiros também estimule as operadoras de turismo a pressionarem as companhias aéreas pela criação de uma rota regular. O voo experimental terá uma dinâmica diferente de uma operação regular. Na ida, o avião levará capixabas de Vitória para Buenos Aires. Na volta, a aeronave trará argentinos para conhecer o Espírito Santo. Durante a permanência dos visitantes, a programação deverá incluir Vitória e Guarapari e outros destinos turísticos do Espírito Santo. Além da viagem, o setor turístico capixaba vem realizando ações de promoção na Argentina.
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0: De segunda? De segunda a sábado. De segunda a sábado você acompanha aqui com a gente o nosso culto ao meio-dia. E é um prazer saber que você está aqui participando nessa mesma comunhão, esse momento de busca. Se você puder, vai se programando aí. Eu sei que a vida é corrida, muita gente na correria, muita agitação, sai da escola, vai para o trabalho, né? Sai da faculdade, vai para o trabalho, do trabalho vai estudar, vai para o curso. É uma correria no dia a dia, por isso que nós temos esse culto. Aliás, nós temos o culto da madrugada, temos esse culto ao meio-dia. À noite tem o fim da sexta dia, às 9h40 da noite é transmitido aqui pela Rádio Manaim, na TV Manaim também, já ali por volta das 10 horas. É por isso que nós temos também os cultos durante toda a programação. Para você que não pode, às vezes você não pode estar na igreja presencialmente, fisicamente na igreja, mas vai estar no espírito, vai estar participando do culto aqui com a gente. Amém? Então, por isso que nós temos esse trabalho aqui. Sempre de segunda a sábado, o culto ao meio-dia. E você é o nosso convidado, hein?
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0: 11 e 5.

Miori, que nós vamos clamar. Logo mais tem culto a meio-dia. A hora tá passando aí, 11:08 agora. 11:08 dá tempo de você se programar, de você participar aqui com a gente na Rádio Manaim. A palavra diz, ó, em Salmo 55:17, de tarde, de manhã e ao meio-dia, orarei e clamarei, e ele ouvirá a minha voz. Olha que bênção. De tarde e de manhã e ao meio-dia, orarei e clamarei, e ele ouvirá a minha voz. Aleluia. E o salmista, ele fala ainda assim, ó, livrou em paz a minha alma que estava em guerra, a minha alma da guerra que me moviam. E o Senhor deu paz no meio de uma guerra, no meio de uma tribulação ao salmista. Então Deus quer te dar essa paz.

Você orando pela tarde, orando ao meio-dia, orando pela manhã, de madrugada. O Senhor tem essa paz para você, os livramentos, o socorro, socorro de Deus. Então você é o nosso convidado para o culto ao meio-dia. 11:09, olha só, tem gente que está glorificando o nome do Senhor. Parabéns, parabéns aqui, ó, feliz aniversário. Chegou depois aqui pra gente, tá? Chegou depois aqui do nosso quadro Feliz Aniversário. Tem muita gente completando mais. Tem uma lista grande aqui dos aniversariantes. Parabéns para o Sidney, aí de São Gotardo, da cidade de São Gotardo. Parabéns, recebendo um abraço da sua esposa Keidlaine e de toda a família. Deus abençoe você, Sidney. Receba um abraço aí da sua esposa, a nossa irmã Keidlaine, e também, é lógico, de todos os seus familiares. São Gotardo fica Minas, Minas Gerais. Parabéns a você. Feliz aniversário também aqui, ó. Parabéns também para nossa irmã Cíntia. Oi, Cíntia! Mandou um abração aqui. Jorge, a paz do Senhor, sou a Cíntia de Itabira, Minas Gerais. Estou completando mais um ano de vida. Sou da Igreja Cristã Maranata do bairro Betânia, em Itabira, Minas Gerais. E o meu pastor é o pastor Romualdo. Hoje é o meu aniversário. Parabéns, Cíntia! Feliz aniversário. Que Deus abençoe sua vida e também. Feliz aniversário ao nosso companheiro, nosso irmão Paulo Alberto das Neves. Parabéns, parabéns aí ao Paulo Alberto das Neves, da Igreja Maranata de Pão de Açúcar, e fica em Araxá. Araxá é Minas? É Minas, né? Parabéns e que Deus abençoe. Receba um abraço aí de toda a igreja, dos queridos irmãos aí na região de Araxá. Os irmãos aí do seu grupo, grupo de assistência, grupo 2. Receba esse abraço e parabéns. E que Deus abençoe grandemente a sua vida, em nome de Jesus. Parabéns, hein? E que Deus continue te sustentando aí, ó. Fabi também tá aqui com a gente. Oi, Fabi. Tá mandando abraço para todo mundo ligado aqui na Rádio Maranhão. E que Deus abençoe você também, conectado aí com a nossa programação. Deus continue abençoando a sua vida. Maria Socorro, de Maceió, Alagoas. Tudo bem, irmã Maria? Irmã Maria Socorro é de Maceió, Alagoas. Também tá ligadíssima aqui na Rádio Maranhão. Um abraço. 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

chegou o tempo de pensar. Programa Viva o Rei até as 11h55. Agora 11h18, hein? Confere o meu com o seu aí, 11h18. Olha, bom dia pra Josimar. Ouvindo aí na região de Santana do Mundaú, Alagoas. Alagoas sempre nos dando essa grande audiência. Marinês de Itamaraju, Bahia, no extremo sul da Bahia, tá ligadíssima aqui na Rádio Maranhão. Um abraço ao nosso povo de Itamaraju. Sidneia Oliveira, tudo bem, irmã Sidneia? Seja bem-vinda aí também à nossa programação. Ó, feliz aniversário aqui também para nossa irmã Regiane. Um abraço para você de Teixeiras, né? Da cidade de Teixeiras, Minas Gerais. Feliz aniversário também. A irmã Vera tá completando mais um ano de vida, uma serva valorosa do Senhor. Um abraço aos irmãos aí de Caçapava do Sul, Rio Grande do Sul. Parabéns, que Deus abençoe.

0: abençoe em nome de Jesus. Feliz aniversário também para o Gabriel, hein? O Gabriel tá completando 5 anos. Alô, Gabriel! Gabriel tá completando 5 anos. Parabéns a filho aí do nosso irmão Anderson, da Igreja Maranata de Cremação, Belém do Pará. Parabéns, Gabriel!
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1: Neste ano, já foram confirmados 20 casos de febre maculosa no estado do Espírito Santo, com 12 óbitos. 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
1: Nós vamos deixar aqui um texto da palavra para você. Queremos, antes de lermos o texto, queremos o cumprimentar com a paz do Senhor Jesus, desejar a você a alegria do Espírito Santo, enquanto nós vamos meditar no texto da palavra que está no Evangelho de João, no capítulo 20, do versículo 19 em diante. Chegada, pois, a tarde daquele dia, o primeiro da semana, e cerradas as portas onde os discípulos, com medo dos judeus, se tinham ajuntado, chegou Jesus e pôs-se no meio e disse-lhes: paz seja convosco. E dizendo isso, mostrou-lhes as suas mãos e o lado. E de sorte que os discípulos se alegraram vendo o Senhor. Disse-lhes, pois, Jesus outra vez: paz seja convosco. Assim como o Pai me enviou, também eu vos envio a vós. E havendo dito isto, assoprou sobre eles e disse-lhes: recebei o Espírito Santo. Aqueles a quem perdoardes os pecados lhes são perdoados, e aqueles a quem os retiverdes lhes serão retidos. Ora, Tomé, um dos doze, chamado Dídimo, não estava com eles quando veio Jesus. E disseram-lhes, pois, os outros discípulos: vimos o Senhor. Mas ele disse-lhes: se eu não vir o sinal dos cravos em suas mãos, e não meter o dedo no lugar dos cravos, e não meter a minha mão do seu lado, de maneira nenhuma

Eu crerei. E 8 dias depois, estavam outra vez os discípulos dentro e com eles Tomé. Chegou Jesus, entrando estando as portas fechadas, e apresentou-se no meio e disse: paz seja convosco. Depois disse a Tomé: põe aqui o teu dedo e vê as minhas mãos. Chega a tua mão e mete-a no meu lado, e não sejas incrédulo, mas crente. Tomé respondeu e disse-lhe: Senhor meu e Deus meu. Disse-lhe Jesus: porque me viste, Tomé, creste? Bem-aventurado os que não viram e creram. Só até aí. Meus irmãos, a palavra desta noite, a palavra que nós acabamos de meditar, ela fala quando Jesus se apresenta aos seus discípulos após a sua ressurreição. Os discípulos caminharam com Jesus durante toda a sua trajetória até o Calvário. Eles presenciaram os sinais e maravilhas que Jesus operava, e depois do momento ali que ele foi ao sacrifício, os discípulos todos presenciaram todo aquele momento ali da crucificação. E eles, depois que o Senhor desceu ao túmulo, eles agora, amedrontados, porque eles andavam com Jesus, eles com medo dos judeus, que eles fossem presos também, eles se trancaram dentro de casa com medo. E ali eles aguardavam, porque Jesus sempre os alertou que ao terceiro dia ele ressuscitaria. Eles ali aguardavam o momento da aparição de Jesus. E ali estavam os 11 discípulos, porque Dídimo, chamado Tomé, ele não estava presente quando Jesus apareceu. As portas fechadas, Jesus entra, se apresenta a eles e dá uma palavra: paz seja convosco. Era tudo o que eles precisavam naquele momento, porque estavam com medo, e aonde existe o medo, fica difícil de você entrar em comunhão, fica difícil de você gozar a paz, porque o medo faz com que o homem se afugente de tudo. E era exatamente a condição deles naquele momento. E Jesus veio e trouxe paz a eles, mostrou a eles a marca dos cravos em suas mãos, e depois soprou sobre eles o Espírito Santo. Era uma promessa que o Senhor tinha dado a eles. Sempre o Senhor falava que vou para o Pai, mas eu não vos deixarei órfão, enviarei o meu Espírito Consolador. E foi esse Espírito que ele soprou sobre eles. E Jesus então saiu e eles ficaram ali. No outro dia, quando o outro discípulo, o Dídimo, o Tomé, chegou, os discípulos alegres, felizes por ter visto Jesus, contaram para ele: olha, nós tivemos com Jesus, esteve aqui ontem, esteve conosco, tivemos com ele. E Tomé falou: olha, se eu não ver as marcas nas suas mãos, vou colocar o meu dedo do seu lado, de maneira nenhuma eu vou crer, eu crerei. E eles permaneceram ali. 8 dias depois, estavam todos reunidos novamente e Tomé estava presente. Jesus novamente aparece no meio deles, se apresenta a eles com a mesma palavra: paz seja convosco. E se dirigiu exatamente a Tomé. Ele falou, e pegou: Tomé, pega, me dá tua mão, coloque sua mão na minha. Tomé pôs ali o dedo na marca do cravo, pôs sua mão do meu lado. Aí quando ele colocou ali, que viu as marcas, aí ele se rendeu: Senhor meu, Deus meu. Aí o Senhor repreendeu-o: agora, Tomé, porque visto, creste? Olha, bem-aventurado aqueles que não viram, mas creram. Veja bem, nós estamos vivendo um momento
de

0: exercitarmos a nossa fé. Estamos vivendo um momento que o mundo está amedrontado com tantas coisas que acontecem, com tudo aquilo que está ocorrendo ali ao lado. Então o medo está trazendo pavor ao mundo. Mas há uma igreja nesta hora, há um povo separado que crê, que confia, que está esperando Jesus voltar para desfrutar desta paz, para desfrutar desta alegria. Porque o homem amedrontado, ele não tem como viver em paz. O homem, a única maneira de o homem alcançar a paz, a alegria, é através do Espírito Santo na sua vida. E naquele instante que os discípulos eles receberam ali o sopro de Jesus, o Espírito Santo os envolveu, eles agora não eram mais homens medrosos, mas eram homens de testemunho, que eles testemunharam a Tomé. Nós vimos o Senhor Jesus, mesmo diante da incredulidade dele, eles continuaram com a firme seu propósito. E nós vimos Jesus, ele está conosco, ele vai continuar conosco, vai nos dar uma nova direção, e o medo foi dissipado naquele instante. E hoje também, você que está ouvindo esta palavra, você também pode se livrar do medo. De qual maneira que tem você se livrar do medo? Aceitar Jesus como seu Salvador. Você não ser um descrente, um incrédulo, mas ser um crente, crer que em Jesus está a vida, em Jesus está a luz. E o homem sem a luz, ele fica com medo, ele não consegue caminhar. Mas Jesus, ele se apresentou ao homem um dia dizendo: eu sou o caminho, a verdade e a vida. Hoje você também está sendo apresentado a esse caminho, a essa verdade, a essa vida que é Jesus. Louvado seja o nome do Senhor.
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vitória sempre em ti, Senhor. Grande amor, ó, grande amor. 11h39. Daqui a pouco tem culto ao meio-dia. 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
1: O Cine Vitória no Espírito Santo intermediou entrevistas para 260 vagas em hospitais na última quarta-feira deste mês na Casa do Cidadão em Itararé. As oportunidades foram para unidades de Vitória e Vila Velha sem exigência de experiência comprovada na carteira de trabalho. As vagas foram oferecidas pelo Hospital Estadual de Urgência e Emergência São Lucas em Vitória e pelo Hospital Evangélico em Vila Velha. Houve também oportunidades para profissionais com diferentes níveis de formação e áreas de atuação. Segundo a Secretaria Municipal de Cidadania, Direitos Humanos e Trabalho de Vitória, a ação buscou aproximar trabalhadores e empresas. Foi destacado que as vagas atendem diferentes perfis profissionais e podem ser oportunidades para quem não possui

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1: Hoje vamos compartilhar uma dica muito importante. Você sabia que o lazer da dona de casa é fundamental para recarregar as energias e cuidar da saúde mental? A chave é separar momentos em que a obrigação fique em segundo plano, onde você encontra algum hobby que lhe agrade e lhe traga bem-estar. Exemplos: ler um livro, tomar um cafezinho com as amigas, caminhar na praia. Com dicas assim, você trará leveza para a sua rotina diária.
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4: Começa agora Orçamento em Dia, um momento de consciência financeira para cuidar do seu presente e proteger o seu futuro. O dono da loja paga o funcionário, paga o fornecedor e paga o aluguel. E esquece de pagar uma pessoa, ele mesmo. E sem o salário definido, o dono retira do caixa conforme a necessidade da sua casa. Um pouco hoje, um pouco amanhã. Resultado, ele nunca sabe se a empresa dá lucro. E a empresa nunca sabe com quanto pode contar. A solução tem nome, Prolabore. E em bom português significa o salário do dono. Um valor fixo retirado todo mês que sustenta a casa. O que passar disso permanece na empresa para ela respirar e crescer. Sem essa fronteira, casa e empresa adoecem juntas. Com ela, cada uma sabe o seu tamanho. Paulo, orientando o jovem Timóteo sobre a organização da igreja, lembrou um princípio que o próprio Jesus usou: digno é o trabalhador do seu salário. Se todo trabalhador é digno do seu salário, o dono também é. Trabalhar sem se pagar não é dedicação, é desorganização vestida de esforço. Uma ação prática para hoje: defina um valor fixo de retirada mensal, mesmo que modesto, e trate esse valor como a primeira conta da empresa. Em poucos meses, a clareza aparece. E lembre-se sempre: quem planeja tem futuro, quem não planeja tem destino.

11h45, daqui a pouco tem culto ao meio-dia aqui na Rádio Manaim. Nós vamos orar, ouviremos também uma palavra de esperança aqui no culto ao meio-dia.

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1: Pesquisadores brasileiros estão recrutando voluntários desde o fim do ano passado para testes com a primeira polipílula brasileira contra acidentes vasculares cerebrais, ou AVC, e outras doenças cardiovasculares. O objetivo é reunir 8,5 mil participantes que serão acompanhados por entre 3 a 4 anos. A polipílula é uma combinação da rosuvastatina 10mg contra o colesterol, com dois remédios contra a pressão alta, a valsartana 80mg e amlodipina 5mg. A apresentação permite que eles sejam ingeridos conjuntamente. Considerada bem sucedida, a primeira fase de testes em humanos envolveu 370 pessoas em Porto Alegre, no Rio Grande do Sul, entre 2020 e 2023. A pesquisa é conduzida pelo Hospital Moinho de Vento, da capital gaúcha, em parceria com o Ministério da Saúde, por meio do Programa de Apoio ao Desenvolvimento Institucional do Sistema Único de Saúde, o SUS. A coordenação do estudo é da neurologista Sheila Martins, chefe do Serviço de Neurologia e Neurocirurgia do Hospital Moinho de Vento. Os participantes precisam ser pessoas com idades entre 50 e 75 anos que nunca tiveram AVC ou infarto e que não façam uso de medicamentos para colesterol, hipertensão ou diabetes. A participação é gratuita e inclui acompanhamento médico periódico por equipe especializada.
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Olha, faltando agora 5 minutos. 5 minutos para o nosso culto ao meio-dia. E você vai participar com a gente do culto ao meio-dia. Nós vamos orar, vamos clamar aqui na Rádio Manaim. Nós vamos entrar também pela TV Manaim. Temos o nosso link no YouTube para você acessar e estar participando aqui com a gente. E compartilhe o nosso link para que muitas pessoas sejam alcançadas em nome de Jesus. Já já, o nosso culto ao meio-dia. Enquanto isso, esteja em comunhão, esteja em oração e orando também por este culto.

0: Amém, graças a Deus. Muito bem, meio-dia e ponto, horário de Brasília. A partir de agora estamos entrando com o nosso culto, culto ao meio-dia. Você que já estava aguardando por este culto ao meio-dia, que Deus te abençoe. Nós vamos alimentar o nosso coração, a nossa alma, né? Que precisa, que necessita. E o salmista, ele diz assim: a minha alma tem sede. E é verdade, tem sede do Deus vivo. E hoje é quinta-feira, dia 10 de setembro de 2026, e nós vamos clamar, nós vamos orar, e nós estamos recebendo, você que está no Brasil, você que está aí no exterior, estamos recebendo aqui hoje os nossos amados irmãos de Cariacica, na Grande Vitória, no estado do Espírito Santo, ungido Sidney Curtis, ungido na Igreja Cristã Maranata de Ipiranga, Cariacica, e o diácono, nosso companheiro, o senhor Mário Lúcio, está diácono na Igreja Maranata de Bela Aurora, em Cariacica, Bela Aurora 4, e que Deus assim nos abençoe. E vamos clamar, vamos orar ao Senhor. Vou pedir aqui o diácono, o senhor Mário Lúcio, nosso companheiro, para fazer um clamor, pedindo perdão dos pecados, dando início ao nosso culto. A paz do Senhor Jesus.
1: A paz do Senhor. Saúdo todos os ouvintes da Rádio Manaim com a paz do Senhor. Vamos agora clamar e dar início ao culto ao meio-dia. Clamamos, Senhor, pelo poder que há no sangue do nosso Senhor Jesus Cristo. Pedimos o perdão por todos os nossos pecados, nossas falhas, nossas transgressões. Aquilo que não agradou o Senhor, o Senhor nos purifica de todo pecado. Assim nós oramos, nós te bendizemos, em nome de Jesus Cristo. Amém.

0: Soberano Deus e Pai, nessa tarde nós nos reunimos mais uma vez na Tua presença. Nós somos gratos porque nós conhecemos o poder do Espírito Santo de Deus. Agradecemos, Senhor, por esse meio, essa transmissão, aonde ela tem alcançado muitos corações, aonde a palavra sempre ela é viva e ela nos traz o conforto e o consolo à nossa alma. Somos felizes porque temos o Senhor na nossa vida. Por isso nós te louvamos e bendizemos em nome de Jesus. Amém, Senhor.
1: Amém. Graças a Deus.

0: quando colocamos, Senhor, a vida de todos os pastores, dos continentes, dos países, aqueles a qual o Senhor tem alcançado para o entendimento da Tua obra, para que tudo aquilo que o Senhor já preparou na sua eternidade possa ser alcançado. É muitas vidas, ó Deus, que precisam ouvir, entender e aplicar esses mistérios que o Senhor tem revelado. Ó Deus, também pedimos, Senhor, pelas reuniões realizadas diariamente com esses pastores de vários países, para a transmissão das doutrinas da Tua obra. Senhor, não deixa que falte em nenhum momento o temor ao coração dessas pessoas, seus servos, chamados e escolhidos pelo Senhor. Realiza a Tua obra com poder e graça, é o que pedimos, em nome de Jesus. Amém, Senhor.
1: Amém. Graças a Deus. Olha, você que está aí nos acompanhando, faça também as suas orações, as suas intercessões, coloque a sua vida, as suas demandas, porque agora é o momento de oração, você pode clamar a Deus. E já já, uma palavra de esperança em 2 Reis, capítulo 5, no verso 10. Já deixa aí a sua Bíblia aberta e já já, uma mensagem aqui no culto ao meio-dia. É momento de oração. Música.

Amados irmãos e ouvintes, como já mencionado, nós vamos fazer a leitura da palavra do Senhor, que se encontra no 2 Reis, capítulo 5, versículo 10. E assim nos diz a palavra do Senhor. Então Eliseu mandou-lhe um mensageiro, dizendo: vai e lava-te 7 vezes no Jordão, e a tua carne te tornará e ficará purificada. Meus irmãos, a palavra do Senhor nos traz alguns aspectos, que nos traz um ensinamento daquilo que é o ensino da palavra de Deus. E aqui ele faz menção de um grande homem, né, chefe do exército do rei da Síria, um homem que tinha ali o seu respeito diante do seu trabalho, das suas ações, a qual ele conduzia ali muitas vitórias. Mas a palavra nos diz também que ele era leproso. E naquela ocasião, se abster daquela situação, daquela enfermidade, que naquela época era incurável, isso trazia um desconforto na alma, isso trazia uma preocupação. A própria ação, né, exigia que ele estivesse afastado da sociedade, todas vezes até mesmo da própria família, e isso entristecia a alma. Mas há um aspecto muito importante dentro da palavra também, que nos fala a respeito de uma menina que ela servia a casa de Naamã. Essa menina era de Israel e ali ele estava a serviço para a casa de Naamã. E ela usou de uma expressão, dizendo à sua senhora, né? Oxalá se o

o Senhor estivesse diante do Deus, do homem de Deus. Nós podemos fazer um paralelo aqui nesse aspecto. Há muitas pessoas que às vezes estão acometidas de várias situações nessa vida, que às vezes vai levar ele a estar longe, às vezes da sua própria família, do seu convívio, daquilo que era natural na sua vida. E a lepra aqui nos fala de um pecado. E o pecado hoje, ele afasta o homem de Deus. O pecado hoje, ele tira de tudo aquilo que o Senhor preparou de melhor, de uma salvação para as vidas. Mas o Senhor, ele tem algo que é maior do que isso. Ele é o Deus que entra como provedor, como providência. E a palavra nos fala sobre essa menina. Ela estava na condição para servir aquela casa. Mas bem sabemos que ela estava ali na condição de servir ao Senhor. Ali estava um homem leproso, pecador, que não tinha muita esperança para a sua vida. Mas essa menina, serva de um Deus vivo, conhecedora da palavra do Senhor, ela, na ousadia do Espírito Santo de Deus, Deus a move. E hoje nós não podemos dizer, né? Você também que está nos ouvindo nessa tarde, você é um servo de Deus. Você é um escolhido do Senhor. E Deus tem te colocado para você ser um instrumento para a salvação. Há quantos que às vezes estão assim, com as situações no lar, às vezes no seu local de trabalho, às vezes até no hospital, hospitalizado ali na situação onde não tem saída. Mas aí ao seu lado Deus vai prover um servo de um Deus verdadeiro, de um Deus que vai falar, que vai despertar a sua vida, que vai te levar a esperança de saber que nem tudo está perdido na sua vida. Mas há um Deus que tem cuidado de todas as coisas. Meus irmãos, a palavra do Senhor nos traz essa garantia, essa certeza de que o Senhor um dia nos escolheu. Não importa onde você esteja, o que importa é que Deus vai te usar. Esse mês nós estamos orando pela obra no exterior. Há quantos irmãos nossos que estão? Há países, edifícios, condições, pessoas que não têm uma esperança, mas que há um servo de um Deus verdadeiro. Ele vai falar daquilo que a alma necessita ouvir, daquilo que às vezes o pecado quer tomar a bênção, mas o Senhor vai ministrar todas as coisas. E o texto que nós lemos nos fala: então Eliseu mandou um mensageiro dizendo: vai e lava-te 7 vezes no Jordão e a tua carne te tornará purificada. A propósito do Senhor nas nossas vidas, para que nós tenhamos essa experiência com Deus vivo, com o qual nós servimos. Às vezes o homem, ele quer receber a sua bênção, ele vem em busca, né, daquilo que a sua alma tem buscado, mas não encontra resposta. Mas a resposta está naquele que é obediente à palavra de Deus. Você que nessa tarde está nos ouvindo e quer uma bênção, quer tornar a sua alma, a sua vida em santificação ao Senhor, obedeça e agradeça ao Senhor, porque Ele está conosco e Ele já operou o grande milagre da salvação nas nossas vidas. Essa é a palavra do Senhor para nós nessa tarde. Confiai no Senhor, não olhai para as lutas, mas obediência ao nosso Deus é a nossa vitória. Glória a Deus. Soberano Deus, como é bom te louvar. Como é bom glorificar o teu santo nome. Diante de tantos os embates da vida, mas há uma só esperança, há uma só palavra, que ela é viva e ela é eficaz nas nossas vidas. E nos traz alegria de dizer que nós um dia fomos escolhidos pelo Senhor. O Senhor nos escolheu e o Senhor também há de nos abençoar cada dia mais, para que a obra dele continue perpetuamente em nossos corações. Alegria da salvação. Nós assim te louvamos e bendizemos por esse culto, por este momento que o Senhor nos reservou a tua bênção, em nome de Jesus. Amém.

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Boa tarde. Boa tarde, minha amiga. A gente tenta ser séria, né? Mas não tem como. Eu sei que você tá esperando aí, não tá? Tá sim, tá esperando o Boa Tarde, Maranhão, começar. Boa tarde pra você. Tá tudo bem? Dormiu bem? Você dormiu bem essa noite? Conseguiu descansar? Conseguiu? Não, não conseguiu. O que está te atribulando? O que está tirando o seu sono? Fala pra mim. Conta pra mim, minha amiga. Diz pra mim o que está tirando o seu sono. Hã? Ó, vou dar umas dicas pra você dormir bem. Só depois, durante a programação. Tá bom?

bom? Vou dar uma dica. Vou dar uma dica, uma diquinha pra você. E você, meu irmão, bateu na cama e dormiu, né? Apagou. Olha, eu fico assim, surpresa não. Minha filha fala assim que ela fica chateada quando ela vê alguém dormindo bem, porque ela tem dificuldade pra dormir. E é impressionante como os varões têm facilidade de dormir, né? Deitar, apagou, esqueceu o problema, dormiu, acordou no outro dia. Você é assim? Você é assim, meu irmão? É? Dorme bem? Glória a Deus, que bom, que bom.

A noite, dormi o dia inteiro, chega de noite, dorme também. E aí eu vou contar pra você uma experiência que eu tive com a palavra do Senhor, falando sobre o sono. Tive uma experiência, foi até na EBD, com essa palavra. Depois eu te passo, calma, tem muita coisa ainda pra acontecer nessa programação tão especial, que é o Boa Tarde, Manaim. Quero desejar a você a paz do Senhor Jesus. Ah, que possamos ter uma tarde muito agradável na presença do Senhor. Envie o seu áudio pra gente conversar. Fala pra mim, conta pra mim, mas envie o seu áudio pra você conversando comigo. Conversando, tá? Falei, ei, Lucélia, menina, não durmo não, hein? Envie assim um áudio, a gente conversando igual amigo no WhatsApp. Vamos? Então tá bom, tô esperando, hein? O texto também, envie o seu texto. Facebook atualizado, Instagram atualizado e WhatsApp esperando a sua mensagem. O nosso site também está disponível para você vir conversar. Vem conversar aqui com a gente, tá bom? Vou falar uma coisa para você. Já tem mensagem chegando? Já vi aqui, ó. Eu conheço essa pessoa. Já mandaram mensagem. Então você faz favor, manda sua mensagem. Diz para mim, você dorme bem à noite, tem dificuldade para dormir. Vou te passar uma dica. E você me passa a dica também? Como é que você faz pra você apagar assim, ó, deitar e tchum, dormir? Conta pra mim, conta pra gente. A gente vai ficar conversando aqui até as 16 horas. Com muito louvor, com a palavra viva, falando em palavra viva, palavra de esperança. Ah, Senhor, conforta o nosso coração, restaura a nossa vida. E nesse momento, uma palavra de esperança, não é? Tá precisando, minha irmã? Tá? A gente precisa todo dia, não é? Então, ó, pra iniciarmos uma tarde de comunhão, de alegria, de força, de esperança, nosso Deus tem uma palavra para o nosso coração, tá bom? Então tá bom. Uma palavra de esperança pra iniciarmos? Hoje, quinta-feira, 10 de setembro de 2026, agora 1h08. Boa tarde, Manaim. Começou.

0: A todos cumprimento com a paz do Senhor Jesus. No nosso encontro de hoje, traremos a história ou um episódio da história de um personagem que é o principal, naturalmente, que está na palavra de Deus, que é o próprio Senhor Jesus. Vamos mostrar como houve uma tentativa de intimidação à sua fé e à sua caminhada para cumprir o plano de Deus e como ele se comportou. Isso é um exemplo, porque ele, como homem, como servo, não perdeu a esperança. E isso recai também sobre nós, Pastor Douglas, a paz do Senhor.
1: Paz do Senhor, Pastor Sérgio, paz do Senhor a todos que nos acompanham neste programa.
0: Que é uma história muito interessante, que chama muita atenção a maneira como tudo foi colocado. Você pode começar lendo o texto?
1: O texto de hoje está no Evangelho de Lucas, no capítulo 13, a partir do versículo 31. Até para contextualizar, né, Pastor Sérgio? Versículo 31 diz assim: naquele mesmo dia chegaram uns fariseus dizendo-lhe: sai e retira-te daqui, porque Herodes quer matar-te. E lhes respondeu: ide e dizei àquela raposa: eis que eu expulso demônios e efetuo curas hoje e amanhã, e no terceiro dia sou consumado. Importa, porém, caminhar hoje, amanhã e no dia seguinte, para que não suceda que morra um profeta fora de Jerusalém.
0: Que coisa, né? Herodes, só para todos entenderem, que era exatamente Herodes que estava nessa tentativa de matar, de prender o Senhor Jesus?
1: Herodes, nós vamos perceber que era um dos governantes da região e ele tinha medo de perder o poder. O homem tem isso, né, Pastor Sérgio? Às vezes um medo de perder sua posição, de perder o poder. E Jesus, para ele, era uma ameaça. Porque Jesus, ele tinha autoridade do Pai. Quando ele pregava, diziam:

0: Ele não ensina como os fariseus, os escribas. Ele ensina com autoridade. E essa autoridade que estava em Jesus, porque ele é Deus, incomodava Herodes, incomodava os religiosos. E eles estavam macomunados, estavam unidos para tentar prender Jesus, silenciá-lo, para que eles não fossem ameaçados.
1: Então, por um lado, nós temos, bem, tínhamos nesse episódio, né, na história, o Senhor Jesus, a sua autoridade, a mensagem, o evangelho. Por outro, Herodes, com todo esse comportamento que você já relatou. Isso é importante, desde já, nós deixarmos aqui bem pontuado. Por quê? Porque esse lado aqui do Senhor Jesus representa as nossas vidas, o crente, o servo de Deus, aquele cujo coração é habitado pelo Espírito Santo e tem Jesus como seu Salvador, que um dia teve um encontro com o Senhor Jesus, mas não ficou num encontro, num dia bonito que vai ficar na história, mas é um encontro que é repetido e é intensificado a cada dia. Esse é um ponto. O outro é aquela tentativa de Herodes de intimidar, de prender, de matar, de querer ter todo o poder somente sobre ele, fala das oposições e do próprio príncipe deste mundo, daquele que tem poder aqui para esta vida. Então são esses dois lados que se chocam, ou seja, o homem que tem a sua fé, que tem o Senhor Jesus como Salvador, e as oposições que vêm. Naturalmente, o primeiro ímpeto dessas oposições, a exemplo daquela que existia em Herodes, o primeiro ímpeto é roubar a fé, é tirar a salvação, é destruir a comunhão, mas também é acabar com a família, destruir valores, não é isso, Douglas?
0: Exatamente, porque essa oposição tem como característica matar, roubar e destruir. Então, esse trabalho de oposição tem como um alvo tirar a paz do coração do homem, impedir o projeto de Deus. O que Herodes estava querendo fazer ali era impedir o projeto de Deus. E é isto que nós vivemos nos nossos dias, uma oposição para impedir a voz do Espírito Santo em nosso coração, a operação do Espírito Santo em nossos lares, quer impedir o servo de Deus de ter comunhão com Deus. Então, esta oposição continua acontecendo, pastor Sérgio, não por uma figura real de Herodes, mas todo um poder que vai contrário à palavra de Deus, contra a forma de vida que um servo ele precisa ter.
1: E essa oposição pode se manifestar de diversas maneiras. Ou seja, tudo aquilo que o mal empreende e faz para atingir a salvação, para atingir a família, para afastar alguém do caminho, para trazer infelicidade, derrota, desânimo, toda essa obra que não é de Deus, não é do Espírito Santo, ela se põe a esse tipo de serviço. Agora, o Senhor Jesus, quando ouviu aquela palavra inicial, foi: sai daqui, retira-te, porque o opositor está atrás de você. Mas ele não quis saber daquele tipo de argumento, né?
0: E o Senhor Jesus usa um exemplo, uma palavra muito interessante. Fala: diga aquela raposa.
1: Que coisa, hein?
0: Porque nós vamos encontrar na palavra de Deus o símbolo da raposa, que muitas vezes é algo sorrateiro. Pode parecer bonito, agradável, mas o Senhor Jesus, ele discerniu, ó, essa palavra, esse intento, não vai me parar. E muitas vezes nós permitimos que algumas coisas entrem no nosso coração. Jesus não permitiu que aquela palavra de desânimo impedisse-o de realizar a obra de Deus. Então, diga aquela raposa: eu não vou retroceder. Muito pelo contrário, eu curo, eu liberto,
1: amém,
0: eu glorifico o meu Pai. Ou seja, nós vemos na atitude do Senhor Jesus, como você colocou muito bem, nesse exemplo desta conversa, o exemplo de um servo fiel, ele não se abateu diante dessa oposição de Herodes.

0: que não era uma oposição pequena, né, Sérgio? Era um governante, ele era influente, ele tinha poder, mas Jesus estava confiado no poder do Pai.
1: E essas vozes podem se dar de muitas maneiras nos nossos dias. Pode ser a voz interior que tenta lutar na carne contra o espírito. Pode ser usando a tecnologia nas redes sociais, uma mensagem que é recebida. Hoje há muito essa figura dos grandes influenciadores. Tudo precisa ter cuidado para não vir uma voz que vai desviar o homem, a mulher de Deus, o jovem que quer a bênção do Senhor, do seu verdadeiro alvo. Podem ser vozes numa sala de aula, num ambiente corporativo, até mesmo dentro de casa, dentro da família. Nós precisamos discernir, e quando qualquer voz que não for a voz do Espírito Santo, daquilo que é correto, daquilo que nós devemos fazer, tanto como homens e mulheres de Deus, mas também como cidadãos, esposos, filhas, não é? Mulheres, tudo aquilo, como trabalhadores, tudo aquilo que nós devemos fazer, não pode ceder a nenhuma voz que seja contrária, especialmente aquilo que são os planos de Deus para as nossas vidas.
0: Isso mostra, Pastor Sérgio, uma definição. Acho que nós podemos usar essa palavra assim. No Senhor Jesus nós vemos esse exemplo de definição diante de um colega de trabalho, dentro da família, porque aqui nós vemos a figura de Herodes como alguém que tinha uma influência, às vezes na sala de aula um professor, né? um chefe do seu setor, alguém que tem uma superioridade sobre você, mas você tem esse posicionamento confiado em Deus. A Bíblia fala assim: o justo viverá pela fé, e se ele recuar, a minha alma não tem prazer nele. E o texto aqui diz assim: mas nós não somos daqueles que se retiram, amém, para a perdição da alma, amém, mas daqueles que creem.
1: Glória a Deus.
0: Ou seja, nas adversidades e diante de tantas oposições difíceis, não vamos aqui minimizar, né, Pastor Sérgio? Às vezes um jovem passa uma situação difícil na faculdade, grandes oposições, bullying, até desprezo, mas ele se permanece fiel. Isso agrada muito ao Senhor, porque importa agradar a Deus do que aos homens.
1: São as palavras que podem vir para dizer: para de servir ao Senhor, para de ir à igreja.
0: Aproveite sua juventude.
1: Veite, viva a vida, esquecendo-se aqueles que dizem que dizem esse tipo de coisa, que para elas se inclinam, não sabem, ou talvez tenham se esquecido, de que a verdadeira vida é Jesus.
0: É Jesus.
1: A verdadeira felicidade, a paz real, genuína, é ter Jesus no coração. Pode ser uma palavra que diga: negue a sua fé ou desista. Ou mesmo diante de uma doença, de uma enfermidade, de um momento difícil, de um sofrimento. Pode ser um sofrimento dentro do próprio ambiente de casa. Larga isso, larga a sua família, deixa tudo de lado. Não ouça esse tipo de palavra. O Senhor Jesus diz assim: hoje eu estou curando, o mal está sendo expulso. Nós vivemos uma obra. O Pentecostes não ficou lá 2000 anos atrás. O Pentecostes é uma linha que vem atravessando séculos. Um dia nos alcançou e está no meio da igreja.
0: Glória a Deus.
1: Há uma grande obra que está sendo feita, o Senhor falando, dons espirituais. A mesa está farta.
0: Amém.
1: Nós não podemos ouvir esse tipo de palavra.
0: De forma alguma. E é o Espírito Santo que nos fortalece nas nossas fragilidades. Ou seja, para suportar essas oposições, e o Espírito Santo é o que resiste, e ele, amém, está dentro de nós.
1: Glória.
0: Ele nos dá essa condição de suportar. Ele nos dá essa condição de crer, de continuar caminhando, de esperar em Deus, sabendo que diante das adversidades, Pastor Sérgio, Deus tem nos sustentado. Veja o que Jesus diz: eu continuo operando, eu vou salvando. Às vezes nós estamos sendo provados, passando por adversidades, mas você vai num culto, Deus usa a nossa vida, Deus fala conosco, Deus opera maravilhas no culto. Isso nos fortalece, isso nos faz entender que o nosso lugar é na presença do Senhor.
1: Bendito seja Deus. E é o que nós temos que fazer: ficar firmes no Senhor.
0: Amém.
1: Procurar a igreja, procurar o seu pastor, vai para o culto. Ah, tem Manaim, eu vou para o Manaim. É reunião de jovens.

0: O culto das senhoras, escola bíblica. Graças a Deus, Pastor Douglas, nós não temos nem palavras para descrever o arsenal de recursos que o Senhor nos tem dado para nós, no Espírito, resistirmos e sermos invencíveis debaixo do poder do sangue de Jesus, diante de qualquer oposição, diante de qualquer conselho do mal que venha para tirar a nossa bênção.
1: Eu me lembrei de um texto que está em Cantares, que diz assim: levou-me à sala do banquete.
0: Que maravilha, glória a Deus.
1: Deus tem nos levado à sala do banquete todos os dias.
0: Amém.
1: E quando nós estamos nesse banquete, Pastor Sérgio, a nossa alma não sente falta de nada. A nossa alma está suprida. Nós estamos saudáveis espiritualmente. Você chega na presença do Senhor e tem um banquete de louvores, de mensagens, de atividades, de oportunidades, de trabalhos.
0: Tem água da vida.
1: Água da vida.
0: Pão vivo que desceu.
1: Pão vivo que desceu do céu.
0: Anjos.
1: O vinho novo.
0: A palavra revelada.
1: Extraordinário. É a sala do banquete. E, então, quando vem essas oposições, elas não encontram lugar no nosso coração, porque a nossa alma, ela está satisfeita em Jesus.
0: Agora, a palavra, o Senhor Jesus acrescenta algo que ele traz três tempos. Importa, ou seja, diz para essa raposa tudo aquilo que a gente já mencionou, e ele adiciona: importa caminhar. Ou seja, eu não vou parar. A obra de Deus continuará a ser feita. Para nós não vamos recuar, nós vamos prosseguir.
1: Amém.
0: Nós temos um objetivo.
1: Consigo ir
0: para o alvo. Com Deus. Amém. Pronto. Um objetivo: fazer a obra. Ser fiel ao Senhor até a morte. Mas ele coloca: importa caminhar. Hoje, amanhã e no dia seguinte. Como é que é isso?
1: O hoje é o momento que nós estamos vivendo. É o momento desse programa hoje. Para mim, Pastor Sérgio, e para você, o Senhor, a Senhora. O hoje pode estar sendo ou muito feliz ou muito difícil. Mas importa caminhar hoje, Pastor Sérgio. Porque hoje Deus tem falado ao nosso coração. Ele fala conosco todos os dias. Ele está falando conosco. Hoje, pela manhã, quando o dia amanheceu, há uma promessa de Deus: as misericórdias do Senhor são a causa de não sermos consumidos e são novas a cada manhã.
0: Amém.
1: Então, quando hoje nós acordamos, já tinha uma misericórdia preparada para nós, para nos sustentar até o final desse dia.
0: Amém. Volta a caminhar amanhã.
1: Amanhã.
0: Que fala daquilo do nosso tempo futuro, dias, meses, anos. Nós não sabemos tudo o que nos espera. Como é que nós vamos estar em qualquer sentido da vida, no trabalho, na nossa condição, mesmo na nossa saúde. Nós não sabemos como é que o mundo vai estar, o ambiente fora do nosso país, dentro do nosso país, ambiente econômico, político, tudo. Nós não sabemos. Uma coisa nós sabemos: importa caminhar amanhã.
1: Amém.
0: Nós não vamos parar. Em nome de Jesus, independentemente do que suceder, do que acontecer, nós vamos juntamente com a igreja do Senhor caminha resoluta. Ela não se intimida, ela não para, é um corpo fortalecido. Amém. No poder do sangue de Jesus. Importa caminhar amanhã, não é?
1: Eu me lembrei do Salmo 23: o Senhor é o meu pastor, ou seja, é o pastor hoje.
0: Amém.
1: E nada me faltará o amanhã. É o pastor que nos ajuda hoje e nos ajuda amanhã. E aí o Senhor acrescenta: e no dia seguinte?
0: Meu Deus, que maravilha.
1: Um terceiro tempo, um tempo que nós podemos dizer um tempo profético. Nós estamos caminhando hoje. Estamos aqui conversando sobre a palavra de Deus. Amanhã, nós estamos confiados no Senhor, continuaremos andando, mas chegará um dia que o nosso caminho se dará na eternidade. A vereda do justo, o caminho do justo, é como a luz da aurora.
0: Maravilha.
1: Que vai brilhando dia após dia, até ser o dia perfeito, que nós estaremos com Jesus na eternidade. Ruas de ouro. Rio cristalino, puro como um cristal.
0: Que maravilha, não precisa de lâmpada, de sol.
1: Porque o Cordeiro ilumina a cidade, Pastor.
0: Que maravilha.
1: Glória a Jesus.
0: Então, nós caminhamos hoje firmes em Jesus, amanhã, nos dias vindouros, firmes em Jesus. E essa essa firmeza, não mesmo sem, meu querido.

0: Querido, amado irmão, senhora, senhora, que as dores podem estar grandes, agudas, as lutas difíceis, mas tem que caminhar.
1: Amém.
0: Não pare na sua fé, não fraqueje, não retorne.
1: Não pare em toda esta campina, né?
0: Não, não pode, porque a recompensa vai vir.
1: Glória a Deus.
0: Nós caminharemos um dia, em nome de Jesus, nessas ruas celestiais. Toda lágrima o Senhor vai enxugar, não vai ter mais morte, não vai ter mais tristeza, nada. Que glória, pastor Douglas.
1: Glória a Deus, que promessa maravilhosa.
0: Não é? É, são as bodas do Cordeiro.
1: Glória a Jesus.
0: É o que nós esperamos. Bendito seja o Senhor. Amém?
1: Amém, pastor Sérgio.
0: Então que o Senhor nos abençoe. Querendo Deus, estaremos juntos na próxima semana. A paz do Senhor.
1: Paz do Senhor.

Glória a Deus, Deus da provisão. Esse louvor é lindo. Esse louvor é maravilhoso. E eu pergunto pra você, minha querida irmã, você que está em casa, como é que tá o clima aí, hein? Aqui o tempo está chuvoso. O tempo está nublado, cinza. Ó, quando eu estava a caminho da rádio, tinha um solzinho tímido querendo sair. Mas ele ficou ali tímido, permaneceu tímido. As nuvens encobriram o céu. Pois é. Tá nublado, choveu bastante. Ontem... bastante? Ontem choveu? Tô tentando lembrar. Choveu. Não tanto, mas choveu. Choveu sim. O clima tá gostoso, agradável. Olha aí da sua janela. Ou da porta. Olha aí da janela. Vê como é que tá o tempo aí perto de você. Na sua cidade, né? Tá chovendo? Sol? Que coisa boa, hein? Chovendo, sol. Tá calor? Tá frio? Cada um com o clima que Deus permitiu. Você, aonde você está, se tá frio, se tá calor, aqui nublado, às vezes pedindo uma blusinha mais confortável, pra aquecer os bracinhos. E a gente segue glorificando ao Senhor. Agora 1:33, você enviou sua mensagem? Enviou? Tem um monte de gente aqui, ó. Eu não tenho nada a ver com isso, hein? A irmã mandou mensagem aqui dizendo que ela não dorme muito bem, mas o marido dela dorme, deita na cama, apaga. Ó, eu não tenho nada a ver com isso, hein? Daqui a pouco eu coloco o áudio pra você ouvir. E aí vem aqui, comenta aqui, diz pra mim, você dorme bem à noite? Hã? Dorme? Consegue descansar bem à noite? Se você consegue, vem aqui, passa a dica. É, tem muitos aqui dizendo que dorme muito bem. Outros, nem tanto. Mais tarde eu vou passar uma dica pra você, uma dica de ouro. Pra você dormir bem. É, pois é. Então fica aí, fica atento, tá? Já tem um monte de gente aqui, ó, passando. Ó, chazinho de camomila é bom. É, chazinho de camomila. Ah, não gosto de chá. Eu amo chá. Eu gosto de chá que... de chá que tem sabor. É que tem um chá que só, ele só é amargo. Eu não gosto de chá amargo. É, não gosto. Ah, bota um açúcar. Você bota açúcar, mas fica amargo. Entendeu? Fica amargo. Aquele gosto... Tá, você entendeu, né? Mas ó, faz bem. Faz bem. Siga o conselho dos irmãos que estão dando o conselho. Ó... já quero deixar uma mensagem, já quero deixar um abraço aqui pro Ademir Araújo. Ei, meu irmão, tudo bem com você, Ademir Araújo? Deixando mensagem aqui, boa tarde, Ademir. Josevaldo Mendes, boa tarde, boa tarde. Mas quem? Edith, tudo bem, Edith? Edith, é a primeira vez aqui? É? É a primeira vez, Edith, aqui no Facebook? Hã? Não lembro de Edith Nascimento. Bom, se não for a primeira vez, perdão, tá? Mas se for a primeira vez, que bom! Seja bem-vinda! Volte mais vezes, tá? Tá bom? Um abraço pra você. Isabel Cabral, minha amiga, você está bem? Tudo certinho aí em Campina Grande, Paraíba? Um abraço pra você, ó, Fátima Albuquerque. Acho esse sobrenome tão bonito, Albuquerque. Eu tenho um amigo também que tem esse sobrenome, Matheus Albuquerque. Um abraço pro Matheus, ele é de Belém do

0: Pará. Sua esposa também. Gente, eu esqueci o nome da esposa dele. Vou ter, tem que lembrar, senão ela vai mandar mensagem pra mim. Como você esquece meu nome? Ela é uma médica. Babê. Não, não é Babete. Vou lembrar, calma, vou lembrar. Depois eu volto aqui. Fátima, e ela está até nos Estados Unidos fazendo um curso, né? É médica, tá? É, algum curso com relação à medicina que ela tá fazendo de aperfeiçoar. Não sei o que que é, mas até encontrei com ela em Belém do Pará. E nós conversamos e ela falou que ela tava fazendo esse curso. Casal muito querido. Que eu esqueci o nome dela, mas é querida. Então vamos lá. Ó, Fátima Albuquerque deixou aqui. Boa tarde, a paz do Senhor Jesus. Sejamos abençoados por Deus, o nosso Salvador. Amém. Luiz Antônio, tudo bem, Luiz Antônio? A paz do Senhor Jesus, Luiz Antônio. Tá tudo bem com você? Tudo certinho por aí? Ó, Luiz Antônio, ele diz aqui, ó. Paz do Senhor Jesus, alegrei-me. Quando me disseram, vamos à casa do Senhor. Jesus é maravilhoso. A Rádio Manaim é uma bênção em nossas vidas. Amém. Glória a Jesus. É uma bênção mesmo. Você que está ouvindo a Rádio Manaim. Você... está acompanhando aqui a programação. Sabe o que eu tô fazendo aqui? Olhando no meu celular para ver se eu acho o nome da minha amiga querida. Bom, que ela não, né? Abraço. Ô, Matheus Albuquerque, se manifesta aqui, manda mensagem, manda um abraço aqui pra sua esposa para eu lembrar o nome dela. Kátia Lopes, minha irmã, você tá bem? Kátia Lopes diz aqui, ó, paz do Senhor Jesus, irmã Lucélia, amados irmãos, ouvintes da Rádio Manaim, vim desejar a todos uma tarde abençoada. Hoje, devido ao horário de trabalho, não será possível ficar... não vai ser possível ficar até o final do programa. Triste, mas amém, né? Tá trabalhando, né, minha querida? Um abraço pra você, que o Senhor te abençoe, te dê um trabalho, assim, um dia tranquilo. Fica com Deus, tá? Bom, daqui a pouco eu volto. É, eu volto. Você pode deixar sua mensagem aqui no nosso Facebook. Explica pra mim, conta pra mim se você tem bons sonos à noite, se você consegue deitar e dormir bem, ou se você tem dificuldade pra dormir. Se você dorme bem, compartilha comigo. O que que você faz? O que que você faz pra você conseguir dormir bem? E se você não dorme bem, compartilha, porque nós temos uma dica no final do programa. No final, não. No nosso horário ali do café. Tá bom? É, porque aqui a gente tem horário de café. Tem pausa. Bom, vocês, né? Eu fico aqui conversando com você enquanto você vai tomando seu cafezinho aí na sua casa. Tá bom? Enquanto isso, eu vou olhar aqui e achar o nome da minha amiga. Eu tenho ela no meu celular. É, eu vou mencionar o nome aqui, tá? É, né? Tem que mencionar. Daqui a pouco eu volto, você fica aí? Mas fica mesmo? Então tá. Então já que você vai ficar, aproveita e deixa sua mensagem, tá? Ó, o nosso Facebook... facebook.com/Rádio Manaim. O nosso site, radiomanaim.com.br. A trilha parou. Vamos voltar para a trilha. Voltamos. Tá bom? Onde eu parei? radiomanaim.com.br. E o nosso Instagram, @Rádio Manaim. O nosso WhatsApp, você pode deixar mensagens, enviar seu áudio, seu texto. Nosso zap é 27981710048. Lu, sou do exterior. Pode também. Só que você vai ter que colocar assim, ó. 55 27 981710048. Envia sua mensagem. Já tem mensagem do exterior aqui. É Massachusetts. Daqui a pouco a gente vai conversar mais um pouquinho com os irmãos, com você que está aqui no Brasil e você que está no exterior. Eu volto já já. Você fica aí, sai daí não. Sai não, hein?
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1: O SUS, Sistema Único de Saúde, incluiu a partir deste mês o teste imunoquímico fecal na tabela de procedimentos disponíveis aos pacientes da rede. Portaria publicada no Diário Oficial da União destaca que o exame que pesquisa sangue oculto nas fezes será

0: destinado exclusivamente ao rastreamento bienal de câncer colorretal em homens e mulheres assintomáticos com idades entre 50 e 75 anos. O texto reforça que o procedimento não se destina à investigação diagnóstica de indivíduos sintomáticos ou com suspeita clínica de câncer. Em maio deste ano, o Ministério já havia anunciado a inclusão do teste em um novo protocolo para rastreamento do câncer colorretal. Dados indicam que o FIT, o teste imunoquímico fecal, apresenta sensibilidade entre 85 e 92%. Para identificar possíveis alterações. Além disso, o procedimento pode ampliar o acesso de mais de 40 milhões de brasileiros à prevenção e à detecção precoce da doença. Atualmente, o câncer colorretal é o segundo tipo de câncer mais frequente no Brasil, excluindo os tumores de pele não melanoma. A estimativa do Instituto Nacional do Câncer, o INCA, para cada ano do triênio 2026-2028 é de 53,8 mil novos casos de câncer colorretal no Brasil. O FIT é um exame de fezes que detecta pequenas quantidades de sangue oculto invisíveis a olho nu, que podem ser sinal de pólipos, lesões pré-cancerígenas ou câncer no intestino.
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2: Hoje eu vou trazer uma dica de ouro para o guarda-roupa. Quer ganhar espaço e visualização no armário? Use cabides padronizados. Quando todos os cabides são iguais, o olhar foca nas roupas e não na confusão visual. Outra dica: coloque as roupas por cor, do mais claro para o mais escuro. Isso facilita muito na hora de montar o look do dia. Com dicas simples assim, você facilita o seu dia a dia, trazendo leveza para o seu lar.
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Este quadro apresentará experiências de hinos que marcaram a história da Igreja Cristã Maranata ao longo de seus 50 anos de existência. Você ouvirá agora a experiência do louvor Tenho Algo para Você. O compositor do hino Tenho Algo para Você era jovem e morava em Governador Valadares, estado de Minas Gerais. Ele era proveniente de uma família muito carente e passou por momentos muito difíceis. Sua saúde era muito frágil e constantemente ele enfrentou enfermidades. Uma vez, ele ficou internado e foi submetido a 6 cirurgias em seus tendões. Diante de tantos infortúnios, ele perguntou ao Senhor por que sua vida era tão difícil. O Senhor lhe respondeu com a revelação do louvor, Tenho algo para você, e lhe mostrou que o Senhor Jesus era o seu bem maior e representava tudo o que ele tinha. Neste hino, o autor apresenta algo que ele possuía àqueles que, mesmo gozando de plena saúde e bens materiais, carregavam um grande vazio na alma e uma vida sem esperança. O Senhor Jesus.

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0: Eu coloquei o fone aqui. Você ouviu cantando? Mas sem querer, tá? Sem querer, não sabia que tava aparecendo. Só um pouquinho. Boa tarde pra você. Pra você que chegou agora, boa tarde. Responde, boa tarde. Boa tarde. É assim, a gente tem que responder. É, deixa a gente falando.

Sozinha eu, hein? Tá tudo bem aí, minha irmã? Tá? Deixa eu mandar um abraço então pra você, Rosinete Gomes. Tudo bem, querida? Rosinete Campos... Rosinete Gomes fala de Mário Campos, Minas Gerais. E ela diz aqui, ó... Oi, Tia Lu! Ela escreveu assim, tá? Tá aqui, ó. A paz do Senhor Jesus! Que sua tarde seja maravilhosa, assim como a minha está sendo. Ai, que coisa linda. Obrigada. E ela tá dizendo que tá limpando a casa do Senhor. Pronto, por isso. Por isso, a alegria do Espírito, limpando a casa do Senhor. Que bênção. E ela diz aqui, ó, manda um abraço para todos aí da rádio. Mando sim, tá? Pode deixar. Você falando aí, limpando a casa do Senhor, eu vou falar uma coisa assim. Eu acho que eu já falei isso aqui. Eu já falei já, mas eu vou repetir. Né? Vai que você não ouviu. Quando eu era nova convertida, eu tinha uma vontade de limpar a igreja. Eu achava tão assim, tão santo, sabe? Tão especial limpar a casa do Senhor, sabe? Eu tinha esse sentimento, tenho esse sentimento até hoje, mas hoje eu tenho o entendimento do que é. Antes eu não sabia, eu achava assim, limpar a casa do Senhor. E eu lembro que quando ia limpar o templo, assim, era algo maravilhoso. A gente limpava, né, os anexos, a varanda, mas o templo era algo assim, gente. Aí eu ficava ali limpando e eu lembro que eu não conseguia limpar o púlpito. Nova convertida, tá? Não tinha sido batizada ainda. Começando a limpar a igreja. Aí, eu lembro que eu morria, assim, não era medo. Era, assim, temor no meu coração, até hoje. Até hoje eu tenho esse temor no meu coração. Porque eu sei que ali é o lugar, né? O culto, é o templo. Você já teve isso? Já? Me diz aí, você já sentiu isso quando você, minha querida Rosinete, limpando aí a casa do Senhor, esse sentimento assim, né? Tô limpando a casa do meu rei, que maravilha. Eu tinha esse sentimento assim, não entendia o que que era, então eu nem falava pros outros, eu ficava assim, vou ficar quietinha, né? Talvez, não sei, coisa da minha cabeça, mas não. Aí depois que eu conheci, que eu entendi os mistérios dessa obra, conheci a palavra do Senhor, que eu fui entender o temor, né, o amor pelas coisas do Senhor, e isso é especial, não é? É especial. Eu sei que você já viveu isso também. Já viveu? Vem aqui, conta pra mim. Vem contar, você sabe que hoje é quinta-feira, hoje a gente tem tempo pra conversar. Vem aqui, eu já fiz uma pergunta também, perguntei se você dorme bem, tá dormindo bem? Tá? E o que que você faz pra dormir bem? Ah, Lu, deita e fecha o olho. Que bom! Parabéns pra você! Pois é, tem muita gente que tem dificuldade pra dormir. Muita gente que tem dificuldade pra dormir. Aí você me fala, se você tem essa dificuldade, tem uma dica que eu vou passar pra você daqui a pouco. E se você tem essa facilidade de dormir, passa aí a dica. O que que você tá fazendo? Hã? Quais são as dicas? É, o caminho aí certinho que você faz pra ter uma boa noite de sono. Quando a gente é criança, tudo é mais fácil, não é? Criança, você tá conversando com a criança, daqui a pouco a criança dorme. Igual o passarinho, não é? Passarinho é assim, encostou ali, daqui a pouco você vai olhar, tá dormindo. Bom, compartilha aqui com a gente que eu quero saber. Rosinete, um abraço pra você, fica com Deus. Tá, obrigada por compartilhar aí, trabalhando na casa do Senhor, louvando ao nome do nosso Deus, que maravilha. Aqui no nosso Instagram também tem mensagens. Ontem eu fui tentar abrir a mensagem, consegui de jeito nenhum. Hoje eu tô conseguindo, hein? Tá indo aqui, ó. A Kátia Lopes mandou mensagem. A Maria Gomes mandou mensagem. Tem mais uma outra mensagem que tô tentando abrir. Calma. Pronto. Não tem outra mensagem, eu que não consegui abrir. Mas é isso mesmo, são as duas mesmo. E aí, mas o que que eu ia falar? É isso, tem um monte de mensagem aqui, daqui a pouco eu vou ler um monte de mensagem, irmãos mandando recado, daqui a pouco, tá bom? Você fica aí, acompanha a programação do Boa Tarde, Manaim, muitos louvores, tem um monte de louvor aqui, cada um mais lindo que o outro, pra gente ouvir, glorificar a Deus, louvar ao nosso Deus com todo o nosso coração, glória e aleluia.
É o nome.

Louvor, glória e aleluia. Daqui a pouco eu volto. Volto, menina. Fica aí, não sai daí não. Tá bom? Tem recados aqui, um monte de gente mandou mensagem, tem recados. No nosso Facebook também, um monte de gente deixando mensagem. Daqui a pouco, fica aí, eu volto. Já, já. Esse louvor é lindo, não é? Pode glorificar. Louva o nosso Deus. Música.

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1: Trabalhadores nascidos em novembro e dezembro que ganharam até R$ 2.700 por mês com carteira assinada em 2024 começaram a receber o último lote do abono salarial de 2026. Serão liberados 5,2 bilhões para cerca de 4,1 milhões de beneficiários. O valor do benefício varia de R$ 136 a R$ 1.621, conforme a quantidade de meses trabalhados no ano base 2024. Com o pagamento deste lote, o calendário do abono salarial referente ao ano base 2024 chega ao fim, os valores ficarão disponíveis para saques até 30 de dezembro deste ano. A Anvisa determinou a apreensão e proibiu a comercialização, distribuição, fabricação, propaganda e o uso de 12 produtos de limpeza que eram vendidos ou fabricados sem regularização sanitária. A medida foi publicada no Diário Oficial da União no dia 12 deste mês de agosto. Entre os itens proibidos estão alvejantes, tiramanchas e soluções à base de percarbonato de sódio. Segundo a agência, todos os produtos eram comercializados, expostos à venda ou fabricados sem regularização sanitária e por empresas sem autorização de funcionamento para fabricação. A resolução determina a retirada dos produtos de circulação e proíbe também sua propaganda e uso. As medidas valem para todos os lotes dos 12 produtos. A resolução entrou em vigor na data da sua publicação.
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3: Orçamento em dia é liberdade. Quando o dinheiro está organizado, a mente descansa. Lucas 14:28 fecha esse ciclo. Quem calcula antes, constrói melhor. Orçamento em dia não é prisão. Pelo contrário, é liberdade, é mente tranquila, é família feliz, alegre, porque tem tranquilidade no dia a dia. E lembre-se sempre, quem planeja, tem futuro. Quem não planeja, tem destino.
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1: Nós vamos deixar aqui um texto da palavra para você. Queremos, antes de lermos o texto, queremos o cumprimentar com a paz do Senhor Jesus, desejar a você a alegria do Espírito Santo, enquanto nós vamos meditar no texto da palavra que está no Evangelho de João, no capítulo 20, do versículo 19 em diante. Chegada, pois, a tarde daquele dia, o primeiro da semana, e cerradas as portas onde os discípulos, com medo dos judeus, se tinham ajuntado, chegou Jesus e pôs-se no meio e disse-lhes: paz seja convosco. E dizendo isso, mostrou-lhes as suas mãos e o lado. E de sorte que os discípulos se alegraram vendo o Senhor. Disse-lhes, pois, Jesus outra vez: paz seja convosco. Assim como o Pai me enviou, também eu vos envio a vós. E havendo dito isto, assoprou sobre eles e disse-lhes: recebei o Espírito Santo. Aqueles a quem perdoardes os pecados lhes são perdoados, e aqueles a quem os retiverdes lhes serão retidos. Ora, Tomé, um dos doze, chamado Dídimo, não estava com eles quando veio Jesus. E disseram-lhes, pois, os outros discípulos: vimos o Senhor.

mas crente. Tomé respondeu e disse-lhe, Senhor meu e Deus meu, disse-lhe Jesus, porque me viste, Tomé, creste? Bem-aventurado os que não viram e creram. Só até aí. Meus irmãos, a palavra desta noite, a palavra que nós acabamos de meditar, ela fala quando Jesus se apresenta aos seus discípulos após a sua ressurreição. Os discípulos caminharam com Jesus durante toda a sua trajetória até o Calvário. Eles presenciaram os sinais e maravilhas que Jesus operava e depois do momento ali que ele foi ao sacrifício, os discípulos todos presenciaram todo aquele momento ali da crucificação. E eles, depois que o Senhor desceu ao túmulo, eles agora amedrontados, porque eles andavam com Jesus, eles com medo dos judeus, que eles fossem presos também, eles se trancaram dentro de casa com medo. E ali eles aguardavam, porque Jesus sempre os alertou que ao terceiro dia ele ressuscitaria. Eles ali aguardavam o momento da aparição de Jesus. E ali estavam os 11 discípulos, porque Dídimo, chamado Tomé, ele não estava presente quando Jesus apareceu. As portas fechadas, Jesus entra, se apresenta a eles e dá uma palavra, paz seja convosco. Era tudo o que eles precisavam naquele momento, porque estavam com medo, e aonde existe o medo, fica difícil de você entrar em comunhão, fica difícil de você gozar a paz, porque o medo faz com que o homem se afugente de tudo. E era exatamente a condição deles naquele momento. E Jesus veio e trouxe paz a eles, mostrou a eles a marca dos cravos em suas mãos e depois soprou sobre eles o Espírito Santo. Era uma promessa que o Senhor tinha dado a eles. Sempre o Senhor falava que vou para o Pai, mas eu não vos deixarei órfão. Enviarei o meu Espírito Consolador. E foi esse Espírito que soprou sobre eles. E Jesus então saiu e eles ficaram ali. No outro dia, quando o outro discípulo, o Dídimo, o Tomé, chegou, os discípulos alegres, felizes por ter visto Jesus, contaram para ele, olha, nós tivemos com Jesus, esteve aqui ontem, esteve conosco, tivemos com ele. E Tomé falou, olha, se eu não ver as marcas nas suas mãos, não colocar o meu dedo do seu lado, de maneira nenhuma, eu vou crer, eu crerei. E eles permaneceram ali. 8 dias depois, estavam todos reunidos novamente e Tomé estava presente. Jesus novamente aparece no meio deles, se apresenta a eles com a mesma palavra, paz seja convosco. E se dirigiu exatamente a Tomé. Ele falou, e pegou, Tomé, pega, me dá tua mão, coloca sua mão na minha. Tomé pôs ali o dedo na marca do cravo, pôs sua mão do meu lado. Aí quando ele colocou ali, que viu as marcas, aí ele se rendeu. Senhor meu, Deus meu. Aí o Senhor repreendeu-o. Agora, Tomé, porque visto, creste? Olha, bem-aventurado aqueles que não viram, mas creram. Veja bem, nós estamos vivendo um momento de exercitarmos a nossa fé. Estamos vivendo um momento que o mundo está amedrontado com tantas coisas que acontecem, com tudo aquilo que está ocorrendo ali ao lado. Então o medo está trazendo pavor ao mundo. Mas há uma igreja nesta hora, há um povo separado que crê, que confia, que está esperando Jesus voltar para desfrutar desta paz, para desfrutar dessa alegria, porque o homem amedrontado, ele

0: tem como viver em paz. A única maneira de o homem alcançar a paz, a alegria, é através do Espírito Santo na sua vida. E naquele instante que os discípulos receberam ali o sopro de Jesus, o Espírito Santo os envolveu, eles agora não eram mais homens medrosos, mas eram homens de testemunho, que eles testemunharam a Tomé. Nós vimos o Senhor Jesus, mesmo diante da incredulidade dele, eles continuaram firme seu propósito. Nós vimos Jesus, ele está conosco, ele vai continuar conosco, vai nos dar uma nova direção, e o medo foi dissipado naquele instante. E hoje também, você que está ouvindo esta palavra, você também pode se livrar do medo. De qual maneira que tem você se livrar do medo? Aceitar Jesus como seu Salvador. Você não ser um descrente, um incrédulo, mas ser um crente, crer que em Jesus está a vida, em Jesus está a luz. E o homem sem a luz, ele fica com medo, ele não consegue caminhar. Mas Jesus, ele se apresentou ao homem um dia dizendo: eu sou o caminho, a verdade e a vida. Hoje você também está sendo apresentado a esse caminho, a essa verdade, a essa vida que é Jesus. Louvado seja o nome do Senhor.
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2:15. E você que está em casa, completando mais um ano de vida? Sério? Que bom! Parabéns! Deus abençoe a sua vida. Com direito à trilha sonora, por favor.

abençoe sua vida, tá bom? E se eu possa te sustentar todos os dias na presença do nosso Deus. E aí? Tá sozinho em casa? Tá trabalhando? É? Tá sozinho? Está trabalhando? Ah, Jesus, não tá sozinho não, menina. Tá não. Ó, tem um monte de gente, um monte. Tá ouvindo aí? Os irmãos dizendo pra você feliz aniversário. É, parabéns, tá? Que o Senhor possa te sustentar. Não se sinta só, você tem o Senhor. É, nosso verdadeiro amigo, tá bom? Feliz aniversário.

que o Senhor abençoe sua vida e que em tudo a mão do Senhor possa ser sobre os seus planos, sobre os seus projetos, sobre a sua família, tá bom? Feliz aniversário! Deixa eu falar uma coisa pra você. Você que tava ouvindo, você viu que no começo eu falei sobre o sobrenome Albuquerque? Que eu falei do meu querido irmão, amigo ali de Belém do Pará, Matheus Albuquerque. Pois é, eu tinha esquecido o nome da esposa dele, mas eu tenho uns amigos no WhatsApp. E os amigos no WhatsApp mandaram a colinha aqui pra mim, a Mabelle. Mabelle, um abraço pra você, que o Senhor abençoe sua vida, não fique... Ela já me conhece, ela já sabe já. Ela já sabe já como que eu sou, esqueço mesmo, mas ela mora no meu coração. É, mora mesmo, é, sem direito a pagar aluguel. Um abraço pra você, Mabelle, fica com Deus, tá? Que o Senhor abençoe sua vida, abençoe seus planos, os seus projetos, tá bom? Um abraço, fica com Deus. E você que completa mais um aninho hoje... Parabéns. Agora a gente vai pro intervalo. Eu volto pra gente conversar. Tá preparado pra gente conversar? Então tá bom. Maravilhoso. A gente vai ouvir um louvor. Eu volto já já pra gente conversar um pouquinho. Fica aí, hein? Sai daí não.

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1: A Anvisa revogou uma série de resoluções e medidas preventivas que proibiam a comercialização e a propaganda de medicamentos nas plataformas iFood, Mercado Livre, Submarino e Americanas. No dia 6 desse mês, a Anvisa já havia revogado a proibição da comercialização e da propaganda de medicamentos na plataforma Shopee. No comunicado,

0: Anvisa destacou que a aplicação da Lei 15.357/26, que passou a permitir que farmácias regularmente licenciadas contratem canais digitais e plataformas de comércio eletrônico para logística e entrega de medicamentos aos consumidores, depende de regulamentação específica a ser editada pela própria agência. O Ministério da Saúde iniciou nesta semana uma estratégia desenvolvida em parceria com o Serviço Federal de Processamento de Dados, o SERPRO, para ampliar a soberania digital sobre a infraestrutura que sustenta dados, sistemas e serviços digitais de saúde. A pasta informou que o Brasil deve se tornar um dos únicos países com soberania sobre dados públicos do setor e que, pela primeira vez, dados do SUS serão armazenados e processados em território nacional, submetidos exclusivamente à legislação brasileira, inclusive à Lei Geral de Proteção de Dados. Com a nuvem soberana, o Ministério da Saúde garante capacidade pública para sustentar o SUS digital, com menor risco de interrupção de serviços, com mais proteção aos dados.
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3: Nosso tema é: perfil de investidor não é moda. Copiar investimento dos outros é um dos maiores erros financeiros. Cada pessoa tem renda, momento de vida e objetivos diferentes. A Bíblia diz que há caminhos que parecem bons, mas terminam mal. Dica prática: invista apenas naquilo que você entende e suporta emocionalmente. Planejamento respeita quem você é, o seu perfil, não a moda do momento. E lembre-se sempre: quem planeja tem futuro, quem não planeja tem destino.
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Vai ser bom, hein? Vai ser muito bom morar com Jesus lá no céu. Oh, maravilha! Quem é este povo? É, foi o louvor que nós acabamos de ouvir. Quem é este povo? Que povo é este? Este é o povo que vai morar no céu. Vai morar lá no céu. Cantou, louvor? Cantou, mas cantou alto. É, tem que cantar alto. Não, cantou baixinho? Tá bom então, também vale, não é? Cantou de coração? Então tá bom. Bom, se organizou aí na sua casa? Se organizou? Então tá bom. Então agora, já que você tá organizadinha aí na sua casa, preparada, vamos conversar um pouquinho? Vamos? Eu perguntei se você dorme bem à noite. Dorme? Dorme não? Pois é, eu tenho uma dica muito boa. Eu não, né? Uma amiga minha aqui tem uma dica muito boa. Na verdade, vários aqui deram dicas de como você deve se organizar para dormir. Mas eu tenho uma dica aqui que é de uma pessoa que você conhece, uma querida nossa, que depois eu vou colocar o áudio dela aqui. Mas aí eu fiquei perguntando, né? Tá tudo bem? Como é que estão as coisas? E lembra aqui que eu estava conversando com a Rosinete Gomes, estava ali limpando a igreja, ouvindo a Rádio Manaim. Eu compartilhei falando que quando eu era mais nova, quando eu conhecia a obra, né, eu amava limpar. Não, eu ainda gosto, tá? Eu ainda amo limpar a igreja, mas deixa eu explicar, calma. E aí eu limpava a igreja, só que eu, nova convertida, não conhecia, né, direito as coisas, era tudo novo. E aí eu chegava na igreja, gente, aquilo assim era. É,

0: algo muito diferente. Aí eu lembro que eu não gostava de limpar o púlpito. Não é que eu não gostava, eu queria muito limpar, mas eu tinha um receio de limpar. Eu não entendia, né? Até hoje eu também tenho, mas hoje eu já sei que é o temor do espírito, porque eu tinha amor por aquele local ali. Tinha, não tenho, né? E aí eu perguntei, você também viveu isso? Quando foi novo convertido, chegava na igreja... Cada um teve a sua experiência, não é? Cada um viveu de forma única o chegar na presença do Senhor, o amor, viver o primeiro amor, não é? É, maravilhoso. E aí a Rosinete, eu perguntei a Rosinete, aí ela foi e falou pra mim, respondeu aqui, né? A Rosinete é lá de Jardim Primavera, Mário Campos, Minas Gerais, e ela disse bem assim, ó. Voltei, tia Lu, pra te responder. Eu, quando estou limpando a casa do Senhor, me sinto em paz. É gratificante, é uma honra. E sobre a questão de dormir, quando estou de folga, tenho um pouco de dificuldade. Porque o horário de trabalho dela é diferente, né? É de 15 horas às 4 horas da manhã, é isso mesmo? É 4h30 da manhã. Então, meu corpo acostumou com essa rotina. E aí ela pede dicas dos irmãos. E a sua rotina é bem diferente, né, minha querida? Na verdade, você passa a noite acordada. É. Aí, ela pediu dica. Então, nós vamos passar a dica pra ela. Não eu, né? Tem um monte de dica aqui, porque eu também vou... Eu também tenho dificuldade de dormir. Pois é. Tenho. E eu tinha uma mania, hoje não tenho mais, né? Por causa do refluxo, eu cortei essa mania. Gente, até hoje. É jantar. É só escovar os dentes e deitar, eu apagava. Só que aí começou a dar refluxo. Aí o que eu fiz? Parei de fazer isso. Comecei a ter dificuldade pra dormir. Eu comeu, ó, jantei. Se eu deitar, eu apago, durmo muito bem. Só que agora eu não consigo dormir também por causa disso, por causa do refluxo. Levanto passando mal. Mas olha só, mas você também é assim? Pois é. Organizou aí? Tá sentadinha? Tá? Então tá bom. Então vamos aqui com as mensagens. Vamos começar pelo nosso WhatsApp. O nosso querido irmão Carlos Matozinhos mandou mensagem aqui, ó. Ei, Matozinho, tudo bem com você? Paz do Senhor. Paz do Senhor? Como sempre, né? Como sempre. Tem que ser assim, senão não dá certo. Carlos Matozinhos está conectado.
1: Boa tarde, tia Lu. Paz do Senhor Jesus. Carlos Matozinhos. Santana do Paraíso, Minas Gerais. Tudo bom por aí, né?
0: Tudo certo.
1: Aqui tá bom. Estamos nublado, mas tá um pouquinho calor. Graças a Deus, eu dei uma limpeza no quintal hoje. Já me chegou cerca de arame lá no fundo, na divisa da fazenda.
0: Eita.
1: Os bois não entraram no meu quintal. Graças a Deus, tá tudo bom. Deus abençoe aí. Seu dia.
0: Amém, Carlos Matozinhos, ó, cuidando aí da cerca, ó, gente, fazendeira é outra coisa, não é? Cuidando dos gados, um abraço pra você, você viu ele falando, tá muito bom, esse povo mineiro é bom demais, um abraço, Carlos Matozinhos, fica com Deus, tem mais mensagem aqui, oi?
2: Oi, Lucélia. A paz do Senhor, boa tarde, prazer, primeira vez participando, primeira vez ouvindo o seu programa. Então, eu durmo bem, mas ultimamente estou com um pouco de dificuldade para dormir, um pouco ansiosa. Boa tarde, prazer, tá?
0: Tá ansiosa por quê, dona Cristina? Olha, a ansiedade não faz bem, eu também sou ansiosa. Ansiedade não faz bem, tá? Vamos cuidar da saúde. Ela mandou outra mensagem aqui, ó. Eu esqueci de falar meu nome, mas aparece aqui pra mim, moça. Cristina de Magé. Cristina, um abraço pra você, tá bom? Deus abençoe sua vida. Obrigada por participar. É tão gostoso ouvir a mensagem dos irmãos. O áudio, que coisa boa. Um abraço pra você, tá? Mais mensagens aqui. Oi, a paz do Senhor.
3: Boa tarde, Lu. A paz do Senhor Jesus. Aqui quem fala é a Terezinha, de Eldorado do Sul, Rio Grande do Sul. E respondendo a tua pergunta, Eu não durmo bem, não.

0: pessoa, quanto mais idosa fica, menos dorme, né? Ai, meu Deus, não é fácil. Eu rolo a noite toda, às vezes acordo, não tenho mais sono. Isso afeta o outro dia, porque geralmente no pro lado da manhã é que eu gosto de dormir mais.
1: É verdade.
0: E aí tem um monte de coisa para fazer e a gente não dá conta.
1: É verdade. Agora que eu lembrei, a Terezinha de Eldorado do Sul. Terezinha, minha querida. Porque a gente vai conversando por mensagem, né, Terezinha? Mas agora é por áudio. Que bom ouvir sua voz. Minha querida, é assim mesmo. Aí chega à noite, a gente não consegue dormir, chega de manhã, assim, umas 5 horas. Gente, é um sono que bate, um sono. E é engraçado que o sono vem, você quer levantar, fica aquela briga, né? De querer acordar, de querer levantar, e você acaba ficando mais cansada ainda. Mas a Terezinha continua falando aqui, ó.
0: Até eu, tem dias que eu não falo, não entro em contato, porque fica tudo atrasado, a gente fica numa correria durante o dia. Meu marido senta pra ver alguma coisa na televisão, em um minuto ele tá dormindo. Ele dorme sentado, ele dorme, fechar o olho e dorme. E eu fico rolando a noite toda. Ô, Jesus, tem misericórdia. Paz do Senhor,
1: Tia Lu. Paz do Senhor, minha querida. Você não falou o nome do seu esposo pra eu mandar um abraço pra ele? Ó, tem que ser assim, um tem que ficar bem. Um cuida do outro. Um abraço pra você, minha querida. E é assim mesmo, não é? Às vezes é tão engraçado, porque às vezes você chega em casa, você vai sentar pra conversar, né? O marido também tadinho, tão cansado. Aí senta, quando você vai ver, tá. E você tá conversando. E é assim mesmo, né? Deus abençoe os nossos maridos. Eles têm que descansar mesmo. A gente quer, né, acelerado demais. Eles têm que descansar pra cuidar da gente, não é? Oh, meu Deus. Ó, você, um abraço pra você, tá bom? Terezinha, pro seu esposo também, Deus abençoe a vida dele. Aqui, ó, Rosiane, e aí, Rosiane, minha querida, paz do Senhor Jesus. Rosiane, ela fala, vou tentar falar. A Rosiane fala dos Estados Unidos e de Massachusetts. Tudo bem, Rosiane? Ela tá dizendo, eu estou com saudades, eu durmo bem, mas ultimamente estou na fase de pré-menopausa. Mas a minha dica é fazer um exercício e tomar um chazinho bem gostoso. E é claro, né? Ela tá falando aqui, falar com Deus. É verdade, orar faz muito bem. Um beijo pra você, minha querida, ficar com Deus. Como é bom ver receber a mensagem lá de Massachusetts, Estados Unidos. Tem mais mensagem aqui, só que esse áudio aqui eu vou botar depois, porque é um áudio um pouco maior, a gente não vai conseguir ouvir todo. Mas tem um outro áudio aqui, ó. Oi!
2: Tô. Faz o Senhor.
1: Ah, ela mandou dois áudios, porque o primeiro que ela mandou, você viu, né? Eu ali no fundo falando. Oi.
2: Paz o Senhor, irmã Lucélia. Aqui é a Rosana de Curitiba, Paraná. Sou da igreja de Guaraituba. Queria mandar a paz do Senhor para todos os irmãos da igreja. Em especial para você, aí o pessoal da rádio. Que Deus abençoe a todos.
1: Amém, querida. Obrigada pelo carinho, tá bom? Fica com Deus. A gente tem que ir pro intervalo. É, tem que ir pro intervalo. Eu volto já, já, tá? Mas você fica aí que a gente vai continuar, porque tem um monte de áudio aqui. Irmãos falando, comentando a respeito do sono. Você fica aí, eu volto já, já.
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1: Motoristas que pretendem adesivar veículos com propaganda eleitoral ou utilizá-los em atividades de campanha nas eleições deste ano devem informar previamente a seguradora para evitar problemas em caso de sinistro. O alerta da Federação Nacional de Seguros Gerais. Segundo a Comissão de Seguro Auto, a adesivação com material eleitoral e o uso do automóvel em atividades de campanha podem ser considerados pelas seguradoras como aumento de risco devido à maior exposição a acidentes, vandalismo e circulação em eventos públicos. O uso do veículo para fins publicitários ou de apoio a campanhas eleitorais torna-o mais exposto a acidentes, roubo e até vandalismo, e isso leva à necessidade de adequação do contrato de seguro.

0: As operadoras argumentam que a utilização do carro para transporte de material de campanha, deslocamento de equipes ou atividades de apoio altera as condições avaliadas quando o contrato foi firmado. Como evitar então a perda da cobertura? Informar a seguradora antes de adesivar o veículo. Comunicar qualquer mudança na utilização do carro durante a campanha eleitoral. Consultar o corretor de seguros antes de prestar serviço a candidatos ou partidos. Solicitar um endosso para registrar formalmente a alteração na policy, quando necessário. Conferir quais danos e situações estão excluídos da cobertura contratada. A Federação Nacional de Seguros Gerais esclarece que adesivos de pequeno porte em veículos de passeio sem alteração de utilização não comprometem a cobertura do seguro.
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2: Hoje vamos compartilhar uma dica muito importante. Você sabia que o lazer da dona de casa é fundamental para recarregar as energias e cuidar da saúde mental? A chave é separar momentos em que a obrigação fique em segundo plano, onde você encontra algum hobby que lhe agrade e lhe traga bem-estar. Exemplos: ler um livro, tomar um cafezinho com as amigas, caminhar na praia. Com dicas assim, você trará leveza para a sua rotina diária.
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6: Olá, ouvintes da Rádio Manaim. Eu sou Andréia Talma e vamos conversar com o especialista em concurso público, o professor Júlio Cardoso. O tema de hoje é: quais são os principais requisitos de ingresso em concurso público?
7: A paz do Senhor, meus irmãos e ouvintes da Rádio Manaim. Uma alegria sempre estar aqui conversando com os irmãos. Nós sabemos que o Estado brasileiro, ele é muito abrangente e possui diversos serviços ofertados à população, que acarreta em diversas carreiras diferentes. Você tem carreiras, por exemplo, da área de fiscalização tributária, você tem carreiras policiais, carreiras na área da saúde. E, geralmente, cada carreira dessa possui como pré-requisito determinada formação. Só que, por incrível que pareça, muitos concursos, muitas carreiras não exigem uma formação específica dos candidatos. Muitos concursos exigem apenas, por exemplo, nível superior em qualquer área, em muitos casos até para quem tem diploma, como por exemplo de tecnólogo, que possui uma formação um pouco mais rápida, também vai ser aceito. Existem também diversos cargos para quem tem apenas um ensino médio, para quem não tem nível superior. Existem também oportunidades para o nível médio, por exemplo, carreiras militares de praças. Então, os principais requisitos de ingresso no concurso público são: primeiro, a formação que é necessária para o cargo que você deseja, e a aprovação em concurso público, que pode ser geralmente provas, títulos, em alguns casos outras etapas. Para mais dicas referentes a concurso público, entre em contato conosco pelas redes sociais, especialmente no Instagram, @prof.juliocardoso. Será uma alegria conversar com os irmãos. A paz do Senhor.
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Na sequência perfeito, louvor, nós ouvimos. Esse louvor, esse último louvor que tocou, ele é lindo, não é? Todos eles são lindos, né? Louvores das nossas crianças são lindos. Mas esse louvor, na batalha eu oro ao Senhor, é muito lindo. E na sequência ouvimos este louvor, na batalha eu oro ao Senhor, nas batalhas sou um vencedor, isso também é lindo também. Deitada na relva também é lindo. Foi essa sequência que nós ouvimos, lembrando que todos os sábados você pode acompanhar o programa Perfeito Louvor aqui na Rádio Manaim. 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É uma hora de louvor de criança. E dentro do Perfeito Louvor, nós temos o quê? Luz para o Meu Caminho, histórias da Bíblia narradas pela Tia Lu. Contadas de uma forma bem especial, histórias da palavra do Senhor, com efeitos, ó, é lindo. Convido você a participar, ouvir e convidar suas crianças também a receber essa bênção, ouvindo a programação da Rádio Manaim preparadas só para ela. Mas eu sei que você, adulto, também gosta de ouvir. É uma bênção. Participa, é muito bom. Agora, 2:54, vou dar uma passadinha aqui no nosso Facebook. Kátia Lopes mandou mensagem. Ah, já li, Kátia, sua mensagem, agora que eu vi aqui. Ademar Neres. Oi, meu querido irmão Ademar. Tá tudo bem? Como é que vai a dona Etelvina? Ele diz aqui, ó, boa tarde, querida Lu, que Deus abençoe. Eu estou só de olho na dona Etelvina. Um abraço para todos nós, irmãos do Brasil e no exterior. Aqui tá chovendo muito. E ele está informando, né, a palavra de esperança. Que bênção que foi, não é? Tia Lu, que Deus te sustente sempre. Amém, meu irmão. Que o Senhor possa também te sustentar todos os dias. Você, a querida Etelvina. Que Deus possa dar a vocês muita saúde, tá bom? Fica com Deus. A minha querida Irlena Márcia. Irlena. Amadinha, boa tarde. A paz do Senhor e a todos os ouvintes dessa rádio maravilhosa, Rádio Manaim. Boa tarde, querida. Tá dizendo, ó, tá chovendo. Ela colocou bem assim, ó. O tempo tá chuvoso, não seca a roupa, mas pelo menos tá 20 graus. É, quando começa a chover assim, lá em casa, eu tô começando a sentir o chão meio úmido. Porque choveu a semana toda, não é? E olha que eu moro no segundo andar. E ela tá dizendo aqui, ó. Como é que é? Ai, que susto. Vai sair cuca de uva. Hoje e empadinhas. Vai sair cuca de ovo hoje. Ô, oh, calma. Trava-línguas. Vai sair cuca de uva hoje e empadinhas. Amém. Lá na YM Delícias. Um abraço pra você. Um abraço pros irmãos aí de Curitiba, Paraná. Carlos Matozinhos também enviou mensagem aqui e disse assim, ó. Tia Lu, eu não

0: durmo bem. Tenho que tomar remédio para dormir. Coisa de idoso. Ele falou, tenho 67 anos. É novo, é menino ainda. Maria Gomes, amei Maria Gomes. Amélia, Amélia Folhador. Amélia, eu acho que você é nova por aqui, Amélia. É nova? Primeira vez aqui, Amélia? Diz pra mim. Se for a primeira vez, volte sempre, tá bom? Seja bem-vinda. Leide, Leide Laura. Paz, Senhor Jesus, para todos os irmãos de Piuí, Minas Gerais. Amo participar dessa rádio maravilhosa. Abraço, Tia Lu. Abraço, Leide. Mais quem? Rosiane. Tudo bem, Rosiane? Paz, Senhor. Paz, Senhor. Boa tarde. Glória Majeski. Boa tarde, Glória. Paz, Senhor Jesus. Josimar Muniz. Muniz. Eu tenho mania de falar o mum com ressonância nasal, né? Que fala pelo nariz. Aí eu falo mum, Muniz, Muniz, Muniz. Josimar Muniz. A paz do Senhor Jesus, amados irmãos. Ele fala de Santana do Mundau, Alagoas. Jaciele, Jaciele Silva. Boa tarde, Jaciele Silva. Tudo bem, querida? A paz do Senhor Jesus, ótima tarde para você. Ela tá falando de Gravatá, Pernambuco. Tia Lu, oi. A paz do Senhor Jesus. Eu tomo um chá de camomila com hortelã para dormir, é? Todos os dias? Eu gosto de... O chá de camomila, eu acho que é um tipo de chá que não tem gosto, sabe? Mas ele faz bem. O hortelã eu gosto. Chá de hortelã eu gosto. Mas misturadinho fica mais o gosto do hortelã do que da camomila, não é, ô Luzia? Um abraço pra você, tá? Nem todo mundo pode tomar qualquer tipo de chá, tá? Lembrando aqui que eu recebi muitos irmãos falando chá camomila, chá cidreira, como é que é o nome do outro chá? Tá bom, vários chás. Só que tem alguns irmãos que não podem, irmãos que têm algum problema de saúde, principalmente quem é idoso, então tem que tomar muito cuidado, tá? Quando você tiver que tomar chá, só se você já tiver o costume de tomar o chá, aí tudo bem. Mas fazer uso pela primeira vez, é necessário perguntar ao médico se você pode, por mais que seja alimentos naturais, mesmo assim. Porque às vezes tem algum chá que baixa a pressão e outro que sobe. Então, quem tem problema assim, né? Por favor. Então tá, se cuida aí, tá? Luzia, um abraço pra você, Luzia Oliveira, São Gonçalo, Rio de Janeiro, Roger Beraldo, tudo bem? Boa tarde. Lara Titas, não é Lara Tita mais, é Projeto de Aprendizagens Tia Cate. Ei, Cate Braga, acho que mudou, né, o nome do projeto, depois eu vou pesquisar. Perguntei ontem, mas eu acho que você não viu. Um abraço pra você, Suana Soares, Suana Soares. Suzana Soares, um abraço pra você, Suzana, como é que você está? Tá bem, minha querida? Como é que estão as coisas por aí? Hã? Em Afogados, em Recife, um abraço pra você, tá bom? Eu volto daqui a pouco, a gente conversa mais um pouquinho, agora a gente vai pro intervalo, aí sim, a gente vai ouvir aqui as recomendações sobre como ter um sono tranquilo e saudável. 3 horas agora, hein?
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2: A partir dos 40 anos de idade, alguns fatores de risco para doenças vasculares passam a exigir acompanhamento mais próximo. Hipertensão, diabetes, colesterol elevado, sedentarismo e histórico familiar podem afetar a circulação mesmo quando ainda não provocam sintomas. O avanço da idade por si só não significa que uma pessoa terá problemas vasculares. Além dessas condições para as mulheres, a chegada da menopausa representa outra fase de atenção. A redução dos níveis de estrogênio pode estar associada a alterações na pressão arterial. No colesterol.

0: colesterol e na distribuição da gordura corporal, fatores que interferem na saúde cardiovascular. Entre as doenças que merecem atenção está a trombose venosa profunda, caracterizada pela formação de um coágulo em uma veia profunda, geralmente nas pernas. Estimativas da Sociedade Brasileira de Angiologia e de Cirurgia Vascular apontam uma incidência de cerca de 30 casos de trombose venosa profunda por 100 mil pessoas ao ano entre 25 e 35 anos. Depois dos 40, o risco pode ser influenciado pela combinação da idade com outros fatores. Cirurgias, períodos prolongados de imobilidade, câncer, obesidade, uso de determinados medicamentos e histórico pessoal ou familiar de trombose estão entre as situações que podem aumentar a probabilidade do problema.
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3: Impulso, comparação e ansiedade quebram mais pessoas do que crises econômicas, você sabia? A Bíblia fala muito sobre domínio próprio. Educação financeira também é disciplina emocional. Dica prática: evite decisões financeiras quando estiver emocionalmente abalado ou muito empolgado. A calma protege o bolso. Lembre-se sempre, quem planeja tem futuro, quem não planeja tem destino.
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1: A aposentadoria não começa aos 60 anos. A aposentadoria começa quando você organiza o hoje. Adiar custa caro. O tempo é o maior aliado de quem planeja. Dinheiro no tempo, chamado juros compostos, são algo precioso demais para se abrir mão. Dica prática: comece com pouco, mas comece cedo. O tempo compensa o baixo valor investido. Lembre-se sempre: quem planeja tem futuro. Quem não planeja tem destino.
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0: Deus. Fala, Senhor, nosso coração. O Senhor da Ceifa está chamando. Eu já cantei esse louvor, sabia? Eu tava contando agora pra irmã. Cantei assim, de solo. É. Pois é, eu já fiz solo na igreja duas vezes, quando era mais nova. Morro de medo. Você também tem medo de cantar? Gente, eu não sei o que acontece comigo, não. Começa a tremer, tremer, tremer, tremer. Aí o Senhor faz assim, né? O Senhor usa com a graça, com a misericórdia. Mas eu falei, Senhor, eu passo muito mal, Senhor, eu passo muito mal. É, eu vou louvar o Senhor em casa, de todo o meu coração, Senhor. E você, já fez solo já na igreja? Já cantou na igreja? Toca algum instrumento? Mas vamos deixar essa conversa para outra quinta-feira, tá bom? É, porque senão vai ter assunto demais, porque aqui ó, já tem um monte de mensagens de irmãos que compartilharam a respeito do sono. Muita gente dizendo que dorme muito bem, outros nem tanto. E alguns questionando porque o marido dorme muito. Olha, gente, por favor, hein? Não me comprometam. Mensagens aqui no nosso WhatsApp, no nosso Facebook. Ah, povo querido, louvado seja o nome do nosso Deus. Aqui, ó, Aparecida Pires. Ei, Aparecida, tudo bem, minha querida? Ela tá dizendo bem assim, ó. Ela é de Passatempo, Minas Gerais. Pastor Jesus, Xalu, manda um abraço para Silvana e Leonardo. São irmãos lá de Ponte Nova. Ela colocou assim, tá? Como você é de Minas, vou falar igual você fala assim em Minas. Mineirês. Paz, Senhor, Xalu, manda um abraço para Silvana e Leonardo. São irmãos lá de Ponte Nova. Falei igual? Falei nada, né? Os mineiros têm um sotaque diferenciado, que eu particularmente acho lindo. Ela tá dizendo aqui, ó, estávamos no seminário de Divinópolis, Minas Gerais. Abraço, tia Lu! Ela escreveu assim, tá? Amém, minha querida, Deus te abençoe, tá, Aparecida? Um abraço pra você, fica com Deus. E aqui no nosso WhatsApp, em homenagem aos meus queridos irmãos, aqui, mensagens. Tem uma mensagem aqui, depois eu vou ler com calma, que alguns irmãos mandam, compartilham experiências. Às vezes a experiência a gente tem que ler com calma. A experiência às vezes é muito grande, aí não dá para acompanhar de forma mais tranquila. Mas aí eu vou ler com calma, tá bom? E aí eu respondo. Aqui tem uma mensagem do Samuel. Ei, Samuel, paz do Senhor Jesus.
1: A paz do Senhor.
0: Opa, pera um pouquinho. Pronto, agora sim. Oi, Samuel. Samuel? Samuel?
1: A paz do Senhor, tia Lu. Eu sou o Samuel. Eu tenho 9 anos.
0: Peraí, Samuel. Peraí, tia Lu errou aqui. Peraí. Pronto, tia Lu acertou. Pronto, agora pode falar com calma, Samuel. Bem, bem calmo.
1: A paz do Senhor, tia Lu. Eu sou o Samuel. Eu tenho 9 anos. Eu quero mandar um abraço para a Igreja de Sagrada Família.
0: Tá bom. Um abraço para a Igreja de Sagrada Família. Quem mandou foi o Samuel e também toda a equipe da Rádio Manaim. Um abraço, Samuel. Fica com Deus. Aqui tem uma querida que compartilhou aqui mensagem. Gente, mas eu já ri com ela. A gente ficou conversando aqui. Porque é assim, os irmãos vão mandando mensagem, eu vou respondendo. Aí os irmãos não aguardam esperar falar ao vivo, né? E ficam mandando mensagem. Tipo assim, mandando coraçãozinho. Aí eu vou, olho, porque eu tenho que olhar, né? Aí a irmã foi, mandou bem assim, ó. Me chamo Silvana. Eu sou daqui de Pernambuco. Na cidade de Igaraçu. Da cidade de Igaraçu. Boa tarde, irmã Lucélia. Boa tarde, minha querida. Escrevi o seu nome certo? Não. Faltou o acento, não é? Mas ela botou um bonequinho rindo, tá? Por isso que eu tô falando assim. Menina, o que está me tirando o sono são suores. Suores. Noturno. Tenho 48 anos. Eu levanto 2 vezes, até 3 vezes para tomar banho. Minha filha. Depois do banho vem o frio. Depois vem o calor. Aí eu fico nesse. Cobre e descobre. Cubro.

0: descubro. Aí ela botou bem assim, socorro! Tô rindo porque ela também riu, tá? Mas eu já comecei com tratamento. Só preciso de ter um pouquinho mais de paciência para começar a fazer efeito. Amém, minha querida. Tá vivendo a menopausa? Eu perguntei. Menopausa? Ela é sim. Aí eu acho, Jesus... Ela, verdade, irmã, manda um abraço para todas as irmãs que sentem isso, para eu não me sentir sozinha. Tá bom, um abraço para todas as irmãs que estão vivendo esse momento, né? É um momento especial, é complicado? Sim, é complicado, mas faz parte, não é? Passa, dizem que passa, eu não sei se eu ainda tô vivendo essa fase, não sei. Mas vamos ver, né? Porque tem outros sintomas, tem mulheres que sentem outros sintomas. Mas vai passar, né? Um abraço pra você, minha querida, foi muito bom conversar com você, tá? Silvana, linda, uma foto linda dela aqui. A nossa amiga também aqui, vamos ver quem, calma, vou chegar. Sim, a Silvana, peraí, calma, Sueli. Sueli, ei Sueli, paz do Senhor.
1: Ei, irmã Lucélia, querida, paz do Senhor Jesus, tudo bem?
0: Certinho.
1: Aqui é a irmã Sueli, do Residencial Santos Dumont, Santa Maria Norte, Distrito Federal. Quero desejar uma ótima tarde a todos os irmãos, ouvintes, a todos vocês da rádio. Olha, sobre a sua enquete, graças a Deus eu durmo muito bem à noite.
0: Que bom.
1: Louvado seja o nome do Senhor, e não tem coisa melhor do que uma ótima noite de sono,
0: é,
1: né?
0: Verdade.
1: Claro que a gente tem que acordar nas madrugadas para buscar o Senhor, mas glória a Deus, porque conseguimos dormir, né? Bom sono, é bom demais. Um abraço, a paz do Senhor.
0: Paz do Senhor, Sueli, que bom que você dorme bem, ó. Deus abençoe sua vida, Deus abençoe seu sono, sua saúde, um abraço para você, tá? Ó, lembrando... Lembrei aqui porque a Sueli sempre lembra dos cultos, não é? Aí eu lembrei, Sueli, hoje tem culto, hein? Hoje quinta-feira, culto de oração, 7h30. Prepara seu coração, prepara sua vida para chegar ali na casa do Senhor, louvar ao nosso Deus Altíssimo, orar ao Senhor. Já aproveita, ora e peça a Deus bom sono para você, tá bom? É, porque a gente tem que orar. A gente faz aquilo que precisa, não é? É, busca os nossos recursos, mas primeiro é o Senhor, porque a gente sabe que é Ele que pode todas as coisas. A gente ri um pouquinho, brinca, mas quem vive problema de insônia, situação às vezes de não poder dormir, é complicado mesmo. E aqui tem uma irmãzinha, falei irmãzinha porque seu nome me faz lembrar irmãzinha, Rita. Oi, Rita. Ela fala bem aqui, ó, boa tarde, a paz do Senhor Jesus, eu peço oração pelo meu esposo, Deus possa abençoar a vida dele. O nome dele é... Ele, não, ela não colocou o nome. Ele é de Coimbra, Minas Gerais. Um abraço pra você, minha querida Rita. Que o Senhor abençoe sua vida, tá bom? Fica com Deus. Tem mais mensagem? Tem. Boa tarde, tia Lu. Boa tarde. Tudo bem? Tudo bem. Ela é de Portugal. Ela manda um grande abraço pra todos aqui da rádio. Meu nome é Maria. Não posso esquecer, manda um abraço para os irmãos de Serra Dourada 1, claro, são meus vizinhos. Maria Peixoto, um abraço para você, um abraço para os irmãos de Serra Dourada 1 e para todos os irmãos aí de Portugal. Fica com Deus, minha querida, se cuidem. Paz do Senhor Jesus, Xalu. Paz do Senhor. Pede oração pela saúde dela, ó. Ela tem duas causas na justiça. E oração para que Deus possa operar uma bênção. Não, peraí. É isso mesmo. Pela saúde e por duas causas que ela tem na justiça. E com relação à pergunta, o meu esposo e meus filhos dormem rápido. Já eu demoro e às vezes não consigo dormir direito. Sou muito ansiosa também. Acho que isso prejudica o sono. Com certeza. Com certeza, Miriam, prejudica sim, tá? E a gente, por ser mulher, né, já é da nossa natureza ser muito ativa, ser muito preocupada com tudo. Mãe, é difícil. Mas com cuidado. E daqui a pouco vou passar a dica para que a gente possa colocar em prática. Um abraço para você, tá? Maria Gomes, tudo bem, querida? Boa tarde, a paz do Senhor Jesus.

0: Lucélia, sou Maria Gomes, de Itamaraju. Quero dicas para dormir bem, pois eu tenho dificuldade de dormir. Daqui a pouco, Maria Gomes. Aqui também tem um áudio aqui, ó. Deixa eu colocar o áudio aí, paz do Senhor.
1: Boa tarde, mano Célia. A paz do Senhor Jesus. Sabe por que eu apaguei? Que não saiu boa a gravação.
0: É porque ela te mandou o áudio, eu mandei a pergunta pra ela assim, oxe, apagou por quê? É, assim, mandou o áudio. Por que que apagou? Fui curiosa. Aí ela mandou mensagem.
1: Aí você acha apagar. Mas que Deus abençoe vocês aí, tá? Estamos ligados aqui. E abraço para todos os nossos irmãos ouvintes da Rádio Manaim, os irmãos aqui da ICM 1 e 2. Aqui é Rosélio, sou de Santos Dumont, Minas Gerais. Ai, desculpa aí, irmão, sério, porque não é só legal a gravação. Fica com Deus, irmã, paz do Senhor Jesus. Estou ligada aqui no programa, tá? Deus abençoe, irmã. Abraços.
0: Amém, querida. Um abraço. A paz do Senhor, tá vendo? Ela ouviu o áudio, viu que não tava muito bom. Gravou de novo. Tem que fazer isso mesmo. Que aí o áudio fica bom. Todo mundo escuta bem a sua voz. Um abraço pra você. Fica com Deus, tá, Rosélia? Tem mais mensagem aqui, ó. A paz do Senhor. Paz do Senhor. Estou ouvindo a programação da Rádio Manaim. Muito boa a programação. Uma bênção. Amém. Obrigada. Quem mandou mensagem foi... a Lucília, Lucília Lima. Um abraço pra você, querida. Tem outro áudio aqui, ó. Oi, tudo bem?
2: Boa tarde, tia Lu.
0: Boa tarde.
2: Pai do Senhor. Eu moro aqui de Osasco. Dia chuvoso aqui em Osasco. Frio. Pouco frio. Mas tá bom. Então, já dormi muito mal, mas hoje... graças a Deus, Deus me deu uma benção, por um bem.
0: Que bom.
2: Louvado seja o nome do Senhor, ora o Senhor e caio na cama e durmo muito bem. Um abraço, tia Lu, irmãos, um abraço.
0: Amém, querido. José Mauro, que bom que você consegue dormir, José Mauro. Deus abençoe, durma mesmo, é tão bom dormir, não é? Ah, eu falei que eu ia compartilhar a respeito do texto, vou até anotar aqui que eu já tinha esquecido. Do texto que eu vivi uma experiência com o Senhor a respeito do sono. Já eu falo pra você, junto com as dicas, sim, que eu não me esqueci, as dicas sobre o sono, como dormir melhor. Daqui a pouquinho, aí você já sabe quem é que vai trazer a dica, né? Sabe não? Então você fica aí que daqui a pouco você vai saber. Já.
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1: Quem chega a um curral de um sítio em Rio Novo do Sul, no sul do Espírito Santo, pode se deparar com uma cena diferente. Além do mugido das vacas, a música tocando. O rádio faz parte da rotina da propriedade há cerca de 30 anos e atualmente são 32 vacas em produção de leite e o dono garante que a música faz diferença na produtividade. A média por animal é de 280 a 300 litros de leite por semana. A música não é apenas uma companhia para as vacas durante o manejo. Segundo os zootecnistas do Departamento de Zootecnia da UFES, Universidade Federal do Espírito Santo, há uma explicação fisiológica para a relação entre a música e a produção de leite. O volume e o ritmo da música podem contribuir para o relaxamento dos animais. As vacas são sensíveis a estímulos do ambiente, como sons, cheiros, sabores e contato, e podem reagir a essas mudanças. Há estudos que comprovam que a música durante a ordenha, dependendo do tipo de música, vai promover um relaxamento do animal, explicam os zootecnistas. Esse relaxamento pode favorecer a liberação de ocitocina, hormônio relacionado ao processo de descida do leite. Segundo os especialistas, a substância atua nos alvéolos da glândula mamária, fazendo com que eles se contraiam e facilitem a saída do leite durante a ordenha.
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3: Seguro é sobre renda, tratamento e continuidade. A palavra seguro do latim, ela é securus, que é afastar o medo e o perigo. É sobre proteger quem depende de você. Jesus cuidava das pessoas antes da necessidade virar desespero. A nossa dica prática de hoje é: proteção não deve ser vista como gasto.

0: mas sim como base do seu planejamento. E lembre-se sempre, quem planeja tem futuro, quem não planeja tem destino.
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Que maravilha! Renova-me, Senhor. 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Vamos juntos até as 16 e, por sinal, já está.

Ó, vou falar uma coisa pra você. Que alegria essa tarde. Que alegria de poder conversar com você, de poder ouvir sua voz, saber que você tá dormindo bem, não tá, que você às vezes ri porque não tá dormindo bem, o marido tá dormindo bem. Muito bom conversar com você, saber que apesar das dificuldades, das provações, o Senhor tem te sustentado, tá bom? Bom, estamos chegando ao final do programa, mas eu falei que eu ia dar a dica, não é? Fica aí. Antes, deixa eu mandar um abraço aqui pro Fernando Gonçalves. Completa hoje 77 anos. Fernando, um abraço para você. Fica com Deus. Feliz aniversário, tá bom? Muitos irmãos responderam aqui, ó. Sobre o sono. A Ilza, de Formiga, Minas Gerais. Ela falou que dorme muito bem à noite. Que bom, glória a Deus por isso. Aqui tem um áudio também, ó, da Margarete. Vou colocar o áudio, porque a Margarete mandou mensagem aqui, ó. A paz do Senhor Jesus, tia Lúcia, Margarete, campeã.

0: Campina Grande, Paraíba. Manda um alô pra mim? Claro. Claro que mando. Oi, Margarete. Deixa eu colocar o áudio da nossa querida aqui, ó. Escuta.
1: Boa tarde, tia Lu. Aqui é Margarete, Campina Grande, Paraíba. Passando pra deixar um abraço pra tia Lu e todos.
0: Ei, que voz gostosa de ouvir. Ei, tia Lu. Um abraço, Margarete. Fica com Deus, minha querida. Aqui também a Luciane. Luciane Heloísa mandou mensagem aqui, que não dorme bem. Outros irmãos aqui, ó, áudio de irmãos aqui, ó. Maria da Penha Pereira mandou mensagem. Ah, aqui, ó. Pastor Jesus Chalu, manda um beijo para a Nayara da Graça. Roseli Roberta, da igreja de Vila Endres, Guarulhos. Guarulhos, do pastor Marcelo. Tô aqui fazendo um cafezinho ligadinho aqui em vocês. Amém, glória a Deus. Ela tá dizendo, ó, eu amo limpar a igreja. Sinto uma alegria. Ah, que coisa mais linda. E ela fala, eu sinto uma alegria de deixar limpinha e organizada. E sempre tenho experiência na limpeza da casa do Senhor. Ela tá dizendo, ó, tia Lu, eu não, também não estou dormindo bem. Acho que é estresse. Minha amiga também eu acho que é. Porque eu acho que ultimamente todo mundo tá tendo estresse, né? Aqui tem vários áudios. Eu já agradeço a você que deixou sua mensagem. Fica triste comigo, não, que eu não coloquei seu áudio. Fica não, fica não. Fica triste não, tá? Eu ouvi todos eles, porque eu preciso ouvir o áudio, né? Antes de colocar no ar. Não sei. Aí tem que ouvir. Eu ouvi todos os áudios. O carinho, os irmãos rindo, brincando, mandando abraço. Outros falando que dorme e chega a roncar. Você que deixou sua mensagem, que Deus possa abençoar a sua vida. Eu tô colocando aqui na internet. Aguenta aí. Tô colocando aqui na internet o versículo que eu falei a respeito. Achei o versículo. O que eu falei a respeito do sono, lembra? Depois eu vou contar. Antes, deixa eu compartilhar com você, porque eu falei que ia compartilhar, a dica. E a dica veio direto, assim, de uma especialista para nos ajudar a dormir bem. Escuta aí, ó.
2: Olá, queridos ouvintes da Rádio Maranhão. Aqui Mara Vezinhazzi, mais uma vez com vocês. E hoje, a pedido de Lucélia Loureiro, quero compartilhar alguns passos simples que podem ajudar você a ter uma noite melhor de sono. E olha que interessante, uma boa noite de sono começa logo pela manhã. Então, o primeiro passo, assim que você acordar, luz natural. Como assim luz natural? Abra sua janela, vá para a varanda, caminhe um pouco ao ar livre, tente ter contato dos seus olhos com o sol ou com a claridade natural. Se você puder, logo nos primeiros momentos do seu dia, primeiras 3 horas, de 15 a 20 minutos em contato com luz natural, ou seja, com o sol, também te ajuda muito a regular o seu relógio biológico e te ajuda a sentir sono mais cedo. Outro passo importante, jantar muito tarde, isso atrapalha o sono. Prefira refeições mais leves e não muito próximas da hora de dormir. À noite, à medida que vai escurecendo, vai diminuindo as luzes da sua casa. Vai apagando as luzes, deixando o ambiente mais aconchegante. Se você tem luz, uma lâmpada branca, uma lâmpada muito clara no seu quarto, tente ter um abajur e à noite deixar esse abajur ligado e fugir da iluminação branca. Sabe aquela luz tão branca? Então, no quarto, o ideal é uma luzinha mais aconchegante, tá? É como assim, nesse momento é como se você dissesse para o seu cérebro, o dia está terminando e está chegando a hora de descansar. Isso é um passo muito importante, tá? Procure deixar o seu celular um pouco distante de você à noite, não deixe ele carregando no seu quarto e 2 horas, 3 horas antes de dormir, troque o seu celular por uma boa leitura. Antes de dormir, sente na cabeceira da sua cama, faça respirações longas, bem profundas, isso pode ajudar bastante, as suas orações também, né? Uma boa leitura, evite filmes, coisas muito pesadas à noite, mas pode...

0: deixar o seu estado mental mais agitado. E fica a promessa, né, que nós vamos fazer um programa cuidando da família só com esse tema. Sono, qualidade de sono, como ter uma noite de sono extraordinária, porque isso é um tema muito importante, e o sono, ele está ligado a várias situações, desde longevidade até envelhecimento precoce ou não, memória, enfim, tá? Fica a sugestão e a promessa de um programa só sobre sono e como melhorarmos a qualidade do nosso sono. Um beijo para cada um de vocês, beijo para você, Lucélia Loureiro, e agradeço mais uma vez a oportunidade.
1: Viu a dica? Eu não sabia disso. Não sabia. E vou colocar em prática. Vamos fazer o seguinte? Coloque em prática também, depois me conta se ajudou. E é claro, aqueles que podem fazer uso, é claro, de chá, de poder tomar um chazinho natural, faça, tá? Muitos irmãos precisam tomar remédio, né? Alguns não conseguem dormir, mas faça isso. Eu recebi áudio aqui de irmãos que viveram bastante tempo fazendo uso de medicação, de medicamento para dormir, mas oraram ao Senhor e conseguiram uma bênção da parte de Deus com relação a não fazer mais uso dos medicamentos para dormir. Então você também que vive essa experiência de usar remédios para dormir, tenta fazer, se adaptar às dicas que a Mara, né, deixou aqui pra gente. E é claro, né, não deixe de... Você toma remédio com orientação, não faça isso, não pare, porque simplesmente você decidiu. Alguns conseguem, outros têm dificuldade com isso, tá bom? E aí você, claro, lembra de orar, lembra de pedir a Deus uma bênção pra sua vida. E eu vou falar um versículo que eu tinha esquecido, não vou esquecer mais. Peraí, fica aí. Pode sentar, Elias. Elias Fé já está aqui. Eu tô segurando o horário dele, porque eu não sou, né? Tudo bem, Elias Fé? Seja bem-vindo.
2: Tudo bem. Eu invadi o seu horário, mas você tava falando um assunto muito sério. Continue, prossiga.
1: Ó, eu lembro que eu era o tipo da pessoa que, assim, gostava, sentava, eu dormia à tarde, à noite, de manhã. Eu acordava muito tarde, eu achava, assim, maravilhoso, dormi muito. Mas um dia eu estava na EBD.
2: Procrastinava?
1: Sim, sempre. Mas aí, o que aconteceu? Eu estava na EBD e, assim, sono, eu sempre falava, ah, eu durmo muito bem, eu gosto muito de dormir durante o dia, à noite, tarde. E aí na EBD, e eu sempre falava assim, eu amo dormir. E aí na EBD o irmão foi, pediu para ler o versículo e ele, um dos versículos, tem bastante tempo isso, tá? Um dos versículos, minhas filhas eram, minha filha mais nova era pequenininha. Um dos versículos que ele pediu para ler, E aí, eu li o versículo, olha o versículo que ele pediu para eu ler. Ele não sabia, tá? Só eu sabia. Não ameis o sono, para que não empobreças. Abre os teus olhos e te fartarás de pão. Pois é. Nós aprendemos muito, não é? A palavra do Senhor nos ensina sempre. Claro, o sono para descansar, o sono para você estar bem no outro dia, para trabalhar, ele é necessário. Mas às vezes a gente tem aquela coisa de querer dormir sempre, querer dormir muito. Bom, fica aí, fica o Provérbios 20, capítulo 20, versículo 13, tá bom? Bom, encerro por aqui, agradeço você. Cada mensagem compartilhada aqui, cada recadinho, no Facebook, no WhatsApp, no Instagram e no nosso site. Muito obrigada. Fica com Deus. Elias Faeta aí, tá assumindo, Elias?
2: Estou assumindo a partir de agora. Lucélia Loureiro de volta amanhã, 13 horas, 1 da tarde. 1 hora da tarde.
1: Yes.
2: Então, ela vai terminar o programa. Como eu falei dos italianos, como os italianos dizem, espeta-me. Daqui a pouquinho eu volto.
1: É isso? Espeta-me.
2: Espera,
1: Elias Espera tá chegando, tá bom?
2: Espeta.
1: Fica aí então, daqui a pouco eu não volto não, só volto só amanhã. Fica com Deus, a paz do Senhor. Uma excelente noite, não esqueça do culto, hein? Fica com Deus. Até amanhã.
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2: Louvado seja o nome do nosso Senhor Jesus. 4:03 desta tarde de quinta-feira, hoje dia 10 de setembro de 2026. Alegria, maravilha, maravilha, alegria, alegria, povo de Deus. Juntos estaremos agora, a partir de agora, aí nesse comecinho, no meiozinho da tarde, daqui a pouco cair da tarde, comecinho da noite. E aqui estaremos para louvar, bendizer o nome do Senhor, como sempre fazemos nesta porta que foi aberta para isso, para louvarmos, para bendizermos o nome do nosso Senhor Jesus. Glória a Deus e aleluia. Cumprimentando a você que já estava aqui conosco, com a nossa querida irmã Lucélia Loureiro. Oh, boa tarde, Manaim. E como é que está aí a sua quinta-feira? Hoje temos o nosso culto de oração, culto das ovelhas. Vamos subir à casa do Senhor, bendizer o teu santo nome e colocar diante do nosso Deus as nossas súplicas, as nossas petições. E convido você a participar conosco através das nossas plataformas digitais, o nosso site radiomanaim.com.br, o nosso Facebook, facebook.com/radiomanaim, também o nosso Instagram também liberado para você participar conosco, tá bom? A você que tem Instagram, mande sua mensagem pelo Instagram também. Porque é assim, tem gente que tem YouTube, tinha o Facebook e fizeram o Instagram também. Tem gente que está só no Instagram. Tem gente que tem os dois. Tem gente que usa mais o Instagram, tem gente que usa mais o Facebook. Mas agora com essa opção de participar também pelo Instagram, você pode participar conosco. E, claro, você pode participar também, aos queridos e amados irmãos, participar conosco através do nosso Facebook e também o nosso Instagram e agora o nosso WhatsApp.

0: Glória a Jesus, louvado seja o nome do Senhor. E aqui na abertura, quando eu estava falando do WhatsApp, quem mandou mensagem pra gente? Quem? Quem mandou? Nosso querido pastor Everaldo Filpo. Aqui tem, como diz, passagem liberada, né? Pastor, nem vou ouvir antes, né? Já eu sei que o pastor é um homem de Deus, um homem de bênçãos. Paz do Senhor, querido pastor Everaldo Filpo, que está lá em Jacksonville. Isso. Alô, pastor, paz do Senhor, querido.
1: A paz do Senhor, meu amigo Faé, nosso irmão de fé.

pastor, pastor Everaldo Filpo. Quatro e oito aqui na Rádio Manaim, 4:08. Daqui um pouquinho tem Palavra Viva, daqui um pouquinho tem os nossos quadros. Daqui um pouquinho tem Você Precisa Saber, Viver com Saúde. Daqui a pouco também nós teremos o louvor da Igreja Fiel, a sequência Perfeito Louvor com as nossas crianças intermediários e adolescentes. Vamos então começar o programa Vencendo Vem Jesus.

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momento de consciência financeira para cuidar do seu presente e proteger o seu futuro. O dono da loja paga o funcionário, paga o fornecedor e paga o aluguel. E esquece de pagar uma pessoa, ele mesmo. E sem o salário definido, o dono retira do caixa conforme a necessidade da sua casa. Um pouco hoje, um pouco amanhã. Resultado, ele nunca sabe se a empresa dá lucro. E a empresa nunca sabe com quanto pode contar. A solução tem nome, Prolabore. E em bom português significa o salário do dono. Um valor fixo retirado todo mês que sustenta a casa. O que passar disso permanece na empresa para ela respirar e crescer. Sem essa fronteira, casa e empresa adoecem juntas. Com ela, cada uma sabe o seu tamanho. Paulo, orientando o jovem Timóteo sobre a organização da igreja, lembrou um princípio que o próprio Jesus usou. Digno é o trabalhador do seu salário. Se todo trabalhador é digno do seu salário, o dono também é. Trabalhar sem se pagar não é dedicação, é desorganização vestida de esforço. Uma ação prática para hoje. Defina um valor fixo de retirada mensal, mesmo que modesto, e trate este valor como a primeira conta da empresa. Em poucos meses, a clareza aparece. E lembre-se sempre, quem planeja tem futuro, quem não planeja tem destino.

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1: O voo experimental direto entre Vitória, no Espírito Santo, e Buenos Aires, previsto para outubro, já tem cerca de 70% das passagens vendidas. A operação terá aproximadamente 170 passageiros por trecho.

0: O voo de ida está previsto para sair de Vitória no dia 17 de outubro, com retorno de Buenos Aires no dia 24. O voo foi planejado como uma operação experimental para medir a demanda pela ligação direta entre Espírito Santo e a Argentina. O resultado das vendas será utilizado pelo setor turístico para demonstrar às companhias aéreas que existe público interessado nessa rota. A operação de outubro não significa, porém, que a ligação entre Vitória e Buenos Aires será mantida de forma permanente. Ainda não há previsão de novos voos ou de uma frequência regular entre os dois destinos. A expectativa é que o interesse dos passageiros também estimule as operadoras de turismo a pressionarem as companhias aéreas pela criação de uma rota regular. O voo experimental terá uma dinâmica diferente de uma operação regular. Na ida, o avião levará capixabas de Vitória para Buenos Aires. Na volta, a aeronave trará argentinos para conhecer o Espírito Santo. Durante a permanência dos visitantes, a programação deverá incluir Vitória e Guarapari e outros destinos turísticos do Espírito Santo. Além da viagem, o setor turístico capixaba realizando ações de promoção na Argentina.
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2: Hoje eu vou trazer uma dica de ouro para o guarda-roupa. Quer ganhar espaço e visualização no armário? Use cabides padronizados. Quando todos os cabides são iguais, o olhar foca nas roupas e não na confusão visual. Outra dica, coloque as roupas por cor, do mais claro para o mais escuro. Isso facilita muito na hora de montar o look do dia. Com dicas simples assim, você facilita o seu dia a dia, trazendo leveza para o seu lar.
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0: glória, Jesus, louvado seja o nome do Senhor. Juntos estamos nas abençoadas ondas sonoras da Rádio Manaim. E os queridos amados irmãos conosco também. Olha quem está conosco aqui. A nossa querida irmã Maria Bento. Nossa irmã em São Paulo. Paz do Senhor, querida irmã.
1: Boa tarde, irmão Elias. A paz do Senhor Jesus. Maria Bento de Belo Horizonte, Minas Gerais. Estou passando para te falar, meu filho, aqui, estou passando por muitas lutas e provas, mas graças a Deus que elas estão vindo para fortalecer a minha fé, a minha confiança e esperança no Senhor Jesus, porque eu sei que Ele vai me dar vitória. Ele está sempre pertinho de mim, cuidando de mim. Deus é o meu Pai Todo-Poderoso.
0: Amém.
1: Uma abençoada tarde, final de tarde para você. E para todos os ouvintes da Rádio Manaim, essa rádio maravilhosa, que é uma bênção em nossas vidas. Fique com Deus, vai com o Senhor.
0: Amém, querida irmã, louvado seja o nome do Senhor, nossa irmã Maria Bento. Falei que era de São Paulo, mas no meio ali, quando ela começou a falar, aí eu já lembrei, é de Belo Horizonte. Um abraço aos amigos e irmãos em Belo Horizonte, nossos amigos e irmãos mineiros, sempre conosco. Também a Ângela Lopes Santos, a paz do Senhor, boa tarde, querida irmã.
2: Boa tarde a todos os irmãos e ouvintes. É, a paz do Senhor, irmãos.
0: Paz, Senhor.
2: Que tenhamos uma tarde abençoada na presença do nosso Senhor Jesus Cristo.
0: Amém.
2: É, na sua misericórdia, Ele nos concede todas as coisas. E é tudo no tempo dEle, né? Nós temos que ter paciência, porque é no tempo dEle. É, eu peço oração por minha saúde. Peço oração pela saúde da minha tia Laurita, em Medeiros Neto, Bahia. Quero mandar um abraço para ela, para minha tia Lenissa, do Planalto 2.
0: Amém, glória a Deus. Olha, conosco aqui também a irmã Ana Paula. Paz do Senhor, peço oração em favor de uma visita que eu e meu esposo, Paulo, iremos fazer na casa da nossa irmã Maria das Graças. Será hoje à noite. Amém.

0: que o Senhor possa estar abençoando esta visita, que seja uma bênção em nome de Jesus. Maravilha, isso é maravilhoso, né? Os irmãos visitando um ao outro, glória a Deus. Olha a nossa irmã Márcia aqui conosco também, deixa eu ver, senhora Márcia é do Rio de Janeiro.
1: Irmão Elias, paz do Senhor Jesus, tudo bem por aí?
0: Tudo bem.
1: Rio de Janeiro, embaixo d'água, muito frio.
0: É mesmo?
1: Carioca não gosta de frio. Quem está falando é Márcia, de Campo Grande, Rio de Janeiro, a Igreja do Ministério Puxou Jorge, ungido Wallace.
0: Amém.
1: Um abraço para vocês, que Deus abençoe o dia, final de tarde, né? Que o Senhor possa nos abençoar. Você sabe, eu sou deficiente visual, né? Então só posso ir à igreja se alguém vir me buscar. Está chovendo muito, muito frio. Então, a irmãzinha que me leva, ela não vai poder ir hoje. Então, ora por nós, tá? Que Deus abençoe vocês aí. Paz do Senhor Jesus, que o Senhor nos ajude mais um fim de tarde e um amanhecer amanhã de bênçãos para nós.
0: Amém, glória a Deus, louvado seja o nome do Senhor Jesus. Irmãos participando conosco no nosso WhatsApp, irmãos conosco no nosso Instagram, irmãos conosco no nosso Facebook. Aqui no nosso Instagram, o Sérgio Murilo, nosso queridão de Betim, nas Minas Gerais. A paz do Senhor, glória a Deus e aleluia. Oh, glória a Deus e aleluia. Glória a Deus, louvado seja o nome do nosso Deus. Participação dos irmãos conosco. Olha quem está conosco aqui também. Nosso irmão Ademir Araújo Silva, paz do Senhor Jesus Elias, amados irmãos, glória a Deus, uma boa tarde. Boa tarde aos irmãos aí em João Monlevade, Minas. O Robson Souza Nascimento, nosso queridão lá em Itaquera 2, São Paulo. Paz do Senhor Jesus Cristo, irmãos do Brasil e do exterior. Deus abençoe a todos grandemente. Amém, meu irmão. O nosso querido pastor Abel Lopes. São José dos Campos, São Paulo, a paz do Senhor, irmão Elias. Muita chuva aqui em São Paulo, capital. Estou aqui agora na Marginal Tietê, quase transbordando. Rio Tietê, misericórdia, irmão Elias. Um abraço para você, para todos os irmãos ouvintes do Brasil e do exterior. Amém, querido. Nosso querido é de São José dos Campos, está em São Paulo, ali próximo ao Rio Tietê, imagina. A gente vê, né? Às vezes aqui, né? Alguns telejornais passando quando está muita chuva em São Paulo, vários alagamentos. É, como diz o nosso querido pastor, misericórdia. A irmã Márcia falou que no Rio de Janeiro também está chovendo. Aqui está um tempo aberto, até não está quente, também não está frio, uma temperatura bem amena, né? Olha, o Josevaldo Mendes está conosco também, a paz do Senhor, irmão Elias, a todos os irmãos. A Milva Cardoso em Santana do Paraíso, a paz do Senhor, uma boa tarde, abraços, irmão Elias, tudo bem? Tudo bem, minha irmã, como é que está por aí, Santana do Paraíso? Ela diz, aqui está tudo bem, graças a Deus, nosso Deus, que é Deus dos milagres. Irmão Elias, mande abraço para minha família, para as minhas irmãs da igreja e também para a jovem Isabel, na igreja do centro de Ipatinga. A nossa querida irmã Dorotea Miller Clube falando da palavra de esperança aqui, louvem-te. Louvem-te a ti, ó Deus. Os povos, louvem-te os povos todos. Vamos dar glórias a Deus, vamos louvar ao Senhor. A Vanusa Figueiredo, nossa querida irmã Vanusa Figueiredo de Saquarema, no Rio de Janeiro. A paz do seu irmão Elias, irmãos do Brasil, do exterior. Glória a Deus, oh, glória a Deus, aleluia. A Silvana Santana Nassif, aqui em Cariacica, amém. Boa tarde, irmã. Conosco aqui também o Sérgio Moreno, tá no Instagram, tá no Facebook. A irmã Irlena Márcia Alves, a paz do Senhor a todos, amados ouvintes da Rádio Manaim, a você, irmão Elias, um ótimo final de tarde. Amém. A nossa irmã Dorotea Miller Klug, Elias Faé, a paz do Senhor, sobrevive. Um milagre do Senhor. Duas vezes a cirurgia não foi feita pelo receio dos médicos por causa da miastenia graves, mas não dava mais para adiar pelos riscos da hérnia. Então, foi realizada a cirurgia de hérnia abdominal com colocação de tela. Ainda está muito dolorido, muito mesmo. Tem que ter paciência e orar a Deus e pensar que vai passar e a dor.

vai passar, vai passar. Que ela diz: glorifico muito a Deus pelo privilégio de estar viva e pelo presente que o Senhor me deu, de minha irmã mais velha, Cristine, ter vindo de Florianópolis para me ajudar. Bendito seja Deus por todo amparo aos filhos seus. Bendito seja Deus. A dor vai passar. Agradeço muitas orações. Agora é orar pelos livramentos do Senhor para ir tudo bem na recuperação e com a miastenia graves, orar para ir tudo bem. Peço auxílio em oração, a paz do Senhor. Nossa irmã Coroté Miller Clube, uma querida nossa, está sempre pedindo oração pelos irmãos, pelos amigos, na obra do Senhor também. Mas é uma irmã que é necessitada também das nossas orações. Vamos estar intercedendo por ela, porque a irmã Doroteia é uma intercessora 24 horas, irmã, 24 horas. Eu acho que a irmã Doroteia, ela dormindo, ela intercede. É, eu não estou brincando, não. É uma irmã de oração mesmo. Deus abençoe a vida da irmã.

0: Glória a Deus, louvado seja o nome do Senhor. Quem está conosco aqui também, olha só, a nossa querida irmã Regina Silva, pai de seu irmão Elias Faé, boa tarde, abraço para todos. Regina de Teixeiras, Minas Gerais. Minas Gerais tem Teixeiras? Não sabia. Um abraço aos irmãos então de Teixeira, em Minas Gerais. Mas, a paz do Senhor, boa tarde, meu irmão. Meu nome é Ramiele e gostaria de pedir oração pela minha mãe, que está fazendo uma cirurgia, a Maria Leni. O nome dela... Cadê o nome dela? O nome dela... Ah, tá, ela colocou antes. Maria Leni. Somos da ICM Parque Guarus, Campos dos Goitacazes, Rio de Janeiro. Pastor Marcos Lessa. Amém. Vamos estar orando aí pela querida irmã Maria Leni. Que o Senhor a abençoe em nome de Jesus. Conosco também a Elizabeth Teodoro.
1: A paz do Senhor Jesus.
0: Paz, Senhor.
1: Quero agradecer a Deus por mais um dia que passamos na presença do Senhor, pelos livramentos.
0: Amém.
1: Eu sou de Nova Módica e sou membro em Caravelas, Bahia. E estou congregando aqui em Bom Jardim, Mário Campos, Minas Gerais.
0: Amém.
1: Um abraço para todos os irmãos. Que Deus continue nos abençoando, nos fortalecendo e nos dando a salvação eterna, que nós possamos esperar o grande dia, que Jesus está voltando.
0: É verdade, é verdade. Também conosco a nossa querida irmã, está sempre conosco, a Maria Meireles. Pai do Senhor, querida irmã.
2: Ei, irmão Elias, boa tarde, a gloriosa paz do Senhor Jesus.
0: Amém.
2: A você e toda a equipe da rádio Manaim, esta bênção, que é minha companhia dia e noite. Louvado e exaltado seja o nome do Senhor.
0: Amém.
2: Fico muito triste a hora que a internet cai e que ela desliga. Fico muito triste. Abraços bem carinhosos em Cristo Jesus. Você falou no seu programa ontem que não gosta do frio. Eu amo. A gente dorme melhor, a gente alimenta melhor. É maravilhoso. Abraços bem apertadinho, conforme a tia Lu fala. Que
0: maravilha, glória a Jesus.
2: Amo vocês em Cristo Jesus.
0: Oh, glória a Deus. Nós amamos também os irmãos em Cristo Jesus. Eu acho que o frio, a única coisa que eu gosto do frio, a irmã falou, a gente dorme bem, a gente come bem, mas ó, a única coisa do frio que eu gosto é que a gente se veste bem, se veste melhor. Ah, de resto, eu não sou chegado a frio, não. Se eu fosse chegado a frio, uma hora dessa eu estava no

0: Deixa eu fazer uma coisa aqui, que eu preciso. Eu preciso tocar um intervalo agora, porque a gente tem horário político e o computador travou. Eu vou ter que Alt F4, fechar aqui e abrir novamente para a gente tocar esse intervalo agora aqui na Rádio Manaí. Os irmãos continuem participando conosco, tá bom? Vamos aqui. Já voltamos.
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2: Neste ano, já foram confirmados 20 casos de febre maculosa no estado do Espírito Santo, com 12 óbitos. 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A doença é causada por bactérias e transmitida pela picada de carrapatos infectados. Os primeiros sinais da febre maculosa podem ser semelhantes aos de outras doenças, o que pode dificultar o diagnóstico nos primeiros dias. 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Em casos graves, a doença pode provocar complicações como gangrena, paralisia dos membros, que pode evoluir para insuficiência respiratória. 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Caso um carrapato esteja preso à pele, ele deve ser retirado com uma pinça, de forma cuidadosa e firme, sem apertá-lo ou esmagá-lo. Depois da retirada, a região deve ser higienizada com álcool, água e sabão.
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3: Orçamento em dia é liberdade. Quando o dinheiro está organizado, a mente descansa. Lucas 14, 28 fecha esse ciclo. Quem calcula antes, constrói melhor. Orçamento em dia não é prisão. Pelo contrário, é liberdade. É mente tranquila. É família feliz, alegre, porque tem tranquilidade no dia a dia. E lembre-se sempre, quem planeja, tem futuro. Quem não planeja, tem destino.
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6: Olá, ouvintes da Rádio Manaim. Eu sou Andréia Talmo e vamos conversar com a nutricionista, especialista em nutrição e saúde da mulher, Isa Polastri. O tema de hoje é: como posso fazer uma dieta equilibrada?
7: A paz do Senhor, Andréia e ouvintes da Rádio Manaim. Uma dieta equilibrada é aquela que segue os princípios orientados pelo Guia Alimentar para a População Brasileira. Então, hoje nós vamos comentar sobre os 10 passos para uma alimentação adequada e saudável. A gente vai destacar 3 que são mais importantes, né, e que orientam aí como fazer uma dieta equilibrada. O primeiro seria fazer dos alimentos in natura e minimamente processados a base da alimentação. Então, a maior parte da sua alimentação precisa ser de alimentos in natura. O que que eles são? Aqueles alimentos que a natureza nos dá. Frutas, verduras, legumes, carnes, ovos. O segundo passo importante para essa alimentação equilibrada é comer os alimentos processados com limite no nosso dia a dia. Aqueles alimentos que passaram pela indústria, mas que têm poucos aditivos, como um milho enlatado, ervilha, atum, azeitona, palmito em conserva, queijos, eles podem ser consumidos, porém com limite. Já o terceiro passo seria evitar os alimentos ultraprocessados, que são aqueles empacotados que receberam corante, aromatizante, adição de gordura, de sódio, que são, por exemplo, salsicha, refrigerante, biscoito recheado, suco em pó. E para que vocês consigam discernir se um alimento é ultraprocessado ou não, basta ler a lista de ingredientes que está no verso do produto. Se

0: os nomes forem pouco familiares, difíceis de pronunciar, ou se você não conseguir reproduzir essa receita em casa, isso já significa que é um alimento ultraprocessado. Para mais informações, estou no Instagram, @nutri.isapolaski.
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1: O Cine Vitória, no Espírito Santo, intermediou entrevistas para 260 vagas em hospitais na última quarta-feira deste mês, na Casa do Cidadão, em Tararé. As oportunidades foram para unidades de Vitória e Vila Velha, sem exigência de experiência comprovada na carteira de trabalho. As vagas foram oferecidas pelo Hospital Estadual de Urgência e Emergência São Lucas, em Vitória, e pelo Hospital Evangélico, em Vila Velha. Houve também oportunidades para profissionais com diferentes níveis de formação e áreas de atuação. Segundo a Secretaria Municipal de Cidadania, Direitos Humanos e Trabalho de Vitória, a ação buscou aproximar trabalhadores e empresas. Foi destacado que as vagas atendem diferentes perfis profissionais e podem ser oportunidades para quem não possui experiência registrada em carteira. As vagas disponíveis foram para auxiliar de limpeza, técnico de enfermagem, auxiliar administrativo, maqueiro de hospital, técnico em hemoterapia, auxiliar de cozinha, técnico de laboratório hospitalar. Além da seleção, moradores de Vitória podem consultar outras oportunidades no site TrabalhaVix. A plataforma é atualizada constantemente, segundo informações divulgadas. Para buscar vagas, o candidato deve acessar o site e clicar em Exibir Mais Filtros e, em seguida, a plataforma permite consultar requisitos, atribuições e formas de candidatura ao clicar em Saiba Mais.
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3: Nosso tema é perfil de investidor não é moda. Copiar investimento dos outros é um dos maiores erros financeiros. Cada pessoa tem renda, momento de vida e objetivos diferentes. A Bíblia diz que há caminhos que parecem bons, mas terminam mal. Dica prática: invista apenas naquilo que você entende e suporta emocionalmente. Planejamento respeita quem você é, o seu perfil, não a moda do momento. E lembre-se sempre, quem planeja tem futuro, quem não planeja tem destino.
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1: Nós vamos deixar aqui um texto da palavra para você. Antes de lermos o texto, queremos o cumprimentar com a paz do Senhor Jesus, desejar a você a alegria do Espírito Santo, enquanto nós vamos meditar no texto da palavra que está no Evangelho de João, no capítulo 20, do versículo 19 em diante. Chegada, pois, a tarde daquele dia, o primeiro da semana, e cerradas as portas onde os discípulos, com medo dos judeus, se tinham ajuntado, chegou Jesus e pôs-se no meio e disse-lhes: paz seja convosco. E dizendo isso, mostrou-lhes as suas mãos e o lado. E de sorte que os discípulos se alegraram vendo o Senhor. Disse-lhes, pois, Jesus outra vez: paz seja convosco. Assim como o Pai me enviou, também eu vos envio a vós. E havendo dito isto, assoprou sobre eles e disse-lhes: recebei o Espírito Santo. Aqueles a quem perdoardes os pecados lhes são perdoados, e aqueles a quem os retiverdes lhes serão retidos. Ora, Tomé, um dos doze, chamado Dídimo, não estava com eles quando veio Jesus. E disseram-lhes, pois, os outros discípulos: vimos o Senhor. Mas ele disse-lhes: se eu não vir o sinal dos cravos em suas mãos, e não meter o dedo no lugar dos cravos, e não meter a minha mão do seu lado, de maneira nenhuma o crerei. E 8 dias depois, estavam outra vez os discípulos dentro, e com eles Tomé. Chegou Jesus, estando as portas fechadas, e apresentou-se no meio e disse: paz seja convosco. Depois disse a Tomé: põe aqui o teu dedo e vê as minhas mãos. Chega a tua mão e mete-a no meu lado, e não sejas incrédulo, mas crente. Tomé respondeu e disse-lhe: Senhor meu e Deus meu. Disse-lhe Jesus: porque me viste, Tomé, creste? Bem-aventurado os que não viram e creram. Só até aí. Meus irmãos, a palavra desta noite, a palavra que nós acabamos de meditar, ela fala quando Jesus se apresenta aos seus discípulos após a sua ressurreição. Os discípulos caminharam com Jesus durante toda a sua trajetória até o Calvário. Eles presenciaram os sinais e maravilhas que Jesus operava, e depois do momento ali que ele foi ao sacrifício, os discípulos todos presenciaram todo aquele momento ali da crucificação. E eles, depois que o Senhor desceu ao túmulo, eles agora amedrontados, porque eles andavam com Jesus, eles com medo dos judeus, que eles fossem presos também, eles se trancaram dentro de casa com medo. E ali eles aguardavam, porque Jesus sempre os alertou que ao terceiro dia ele ressuscitaria. Eles ali aguardavam o momento da aparição de Jesus. E ali estavam os 11 discípulos, porque Dídimo, chamado Tomé, ele não estava presente quando Jesus apareceu. As portas fechadas, Jesus entra, se apresenta a eles e dá uma palavra: paz seja

0: convosco. Era tudo que eles precisavam naquele momento, porque estavam com medo, e aonde existe o medo, fica difícil de você entrar em comunhão, fica difícil de você gozar a paz, porque o medo faz com que o homem se afugente de tudo. E era exatamente a condição deles naquele momento. E Jesus veio e trouxe paz a eles, mostrou a eles a marca dos cravos em suas mãos, e depois soprou sobre eles o Espírito Santo. Era uma promessa que o Senhor tinha dado a eles. Sempre o Senhor falava que vou para o Pai, mas eu não vos deixarei órfão, enviarei o meu Espírito Consolador. E foi esse Espírito que soprou sobre eles. E Jesus então saiu e eles ficaram ali. No outro dia, quando o outro discípulo, o Dídimo, o Tomé, chegou, os discípulos alegres, felizes por ter visto Jesus, contaram para ele: olha, nós tivemos com Jesus, esteve aqui ontem, esteve conosco, tivemos com ele. E Tomé falou: olha, se eu não ver as marcas nas suas mãos, não colocar o meu dedo do seu lado, de maneira nenhuma, eu vou crer, eu crerei. E eles permaneceram ali. 8 dias depois, estavam todos reunidos novamente e Tomé estava presente. Jesus novamente aparece no meio deles, se apresenta a eles com a mesma palavra: paz seja convosco. E se dirigiu exatamente a Tomé. Ele falou, e pegou: Tomé, pega, me dá tua mão, coloca sua mão na minha. Tomé pôs ali o dedo na marca do cravo, pôs sua mão do meu lado. Aí quando ele colocou ali, que viu as marcas, aí ele se rendeu: Senhor meu, Deus meu. Aí o Senhor repreendeu-o: agora, Tomé, porque visto, creste? Olha, bem-aventurado aqueles que não viram, mas creram. Veja bem, nós estamos vivendo um momento de exercitarmos a nossa fé. Estamos vivendo um momento que o mundo está amedrontado com tantas coisas que acontecem, com tudo aquilo que está ocorrendo ali ao lado. Então o medo está trazendo pavor ao mundo. Mas há uma igreja nesta hora, há um povo separado que crê, que confia, que está esperando Jesus voltar para desfrutar desta paz, para desfrutar desta alegria. Porque o homem amedrontado, ele não tem como viver em paz. A única maneira de o homem alcançar a paz, a alegria, é através do Espírito Santo na sua vida. E naquele instante que os discípulos, eles receberam ali o sopro de Jesus, o Espírito Santo os envolveu, eles agora não eram mais homens medrosos, mas eram homens de testemunho, que eles testemunharam a Tomé: nós vimos o Senhor Jesus. Mesmo diante da incredulidade dele, eles continuaram com a firme seu propósito: nós vimos Jesus, ele está conosco, ele vai continuar conosco, vai nos dar uma nova direção. E o medo foi dissipado naquele instante. E hoje também, você que está ouvindo esta palavra, você também pode se livrar do medo. De qual maneira que tem você se livrar do medo? Aceitar Jesus como seu Salvador. Você não ser um descrente, um incrédulo, mas ser um crente, crer que em Jesus está a vida, em Jesus está a luz. E o homem sem a luz, ele fica com medo, ele não consegue caminhar. Mas Jesus, ele se apresentou ao homem um dia dizendo: eu sou o caminho, a verdade e a vida. Hoje você também está sendo apresentado a esse caminho, a essa verdade, a essa vida que é Jesus. Louvado seja o nome do Senhor.
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0: Rádio Manaim, agora 5h46. Intervalo e já voltamos com o louvor da Igreja Fiel também. A sequência Perfeito Louvor.
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1: Pesquisadores brasileiros estão recrutando voluntários desde o fim do ano passado para testes com a primeira polipílula brasileira contra acidentes vasculares cerebrais, ou AVC, e outras doenças cardiovasculares. O objetivo é reunir 8,5 mil participantes que serão acompanhados por entre 3 a 4 anos. A polipílula é uma combinação da rosuvastatina 10mg contra o colesterol, com dois remédios contra a pressão alta, a valsartana 80mg e amlodipina 5mg. A apresentação permite que eles sejam ingeridos conjuntamente. Considerada bem sucedida, a primeira fase de testes em humanos envolveu 370 pessoas em Porto Alegre, no Rio Grande do Sul, entre 2020 e 2023. A pesquisa é conduzida pelo Hospital Moinho de Vento, da capital gaúcha, em parceria com o Ministério da Saúde, por meio do Programa de Apoio ao Desenvolvimento Institucional do Sistema Único de Saúde, o SUS. A coordenação do estudo é da neurologista Sheila Martins, chefe do Serviço de Neurologia e Neurocirurgia do Hospital Moinho de Vento. Os participantes precisam ser pessoas com idades entre 50 e 75 anos que nunca tiveram AVC.

0: o infarto e que não façam uso de medicamentos para colesterol, hipertensão ou diabetes. A participação é gratuita e inclui acompanhamento médico periódico por equipe especializada.
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2: Hoje vamos compartilhar uma dica muito importante. Você sabia que o lazer da dona de casa é fundamental para recarregar as energias e cuidar da saúde mental? A chave é separar momentos em que a obrigação fica em segundo plano, onde você encontra algum hobby que lhe agrade e lhe traga bem-estar. Exemplos: ler um livro, tomar um cafezinho com as amigas, caminhar na praia. Com dicas assim, você trará leveza para a sua rotina diária.
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Começa agora na Rádio Manaim, o louvor da Igreja Fiel. Este quadro apresentará experiências de hinos que marcaram a história da Igreja Cristã Maranata ao longo de seus 50 anos de existência. Você ouvirá agora a experiência do louvor Tenho Algo para Você. O compositor do hino Tenho Algo para Você era jovem e morava em Governador Valadares, estado de Minas Gerais. Ele era proveniente de uma família muito carente e passou por momentos muito difíceis. Sua saúde era muito frágil e constantemente ele enfrentou enfermidades. Uma vez, ele ficou internado e foi submetido a 6 cirurgias em seus tendões. Diante de tantos infortúnios, ele perguntou ao Senhor por que sua vida era tão difícil. O Senhor lhe respondeu com a revelação do louvor, Tenho algo para você. E lhe mostrou que o Senhor Jesus era o seu bem maior e representava tudo o que ele tinha. Neste hino, o autor apresenta algo que ele possuía, aqueles que, mesmo gozando de plena saúde e bens materiais, carregavam um grande vazio na alma e uma vida sem esperança. O Senhor Jesus.

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3: O SUS, Sistema Único de Saúde, incluiu a partir deste mês o teste imunoquímico fecal na tabela de procedimentos disponíveis aos pacientes da rede. Portaria publicada no Diário Oficial da União destaca que o exame que pesquisa sangue oculto nas fezes será destinado exclusivamente ao rastreamento bienal de câncer colorretal em homens e mulheres assintomáticos com idades entre 50 e 75 anos. O texto reforça que o procedimento não se destina à investigação diagnóstica de indivíduos sintomáticos ou com suspeita clínica de câncer. Em maio deste ano, o Ministério já havia anunciado a inclusão do teste em um novo protocolo.

0: Paulo para rastreamento do câncer colorretal. Dados indicam que o FIT, o teste imunoquímico fecal, apresenta sensibilidade entre 85% e 92% para identificar possíveis alterações. Além disso, o procedimento pode ampliar o acesso de mais de 40 milhões de brasileiros à prevenção e à detecção precoce da doença. Atualmente, o câncer colorretal é o segundo tipo de câncer mais frequente no Brasil, excluindo os tumores de pele não melanoma. A estimativa do Instituto Nacional do Câncer, o INCA, para cada ano do triênio 2026-2028 é de 53,8 mil novos casos de câncer colorretal no Brasil. O FIT é um exame de fezes que detecta pequenas quantidades de sangue oculto, invisíveis a olho nu, que podem ser sinal de pólipos, lesões pré-cancerígenas ou câncer no intestino.
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2: Olá, ouvintes! Você sabia que fazer refeições em família com uma mesa posta traz vários benefícios, apoiados por pesquisas científicas? Reuniões familiares regulares promovem conexões mais fortes entre os membros, aumentando a coesão familiar. O ambiente de uma mesa posta incentiva conversas, ajudando a desenvolver habilidades de comunicação e empatia, como habilidades sociais e comportamentais. Compartilhar refeições em um ambiente agradável pode reduzir o estresse e a ansiedade vivida pelo mundo atual. As refeições em família geralmente resultam em escolhas alimentares mais saudáveis, com maior consumo de frutas e vegetais. A prática de almoçar juntos pode criar memórias e tradições familiares, reforçando a identidade familiar. Comece uma vez por semana a montar uma mesa posta na sua casa. Com essas dicas simples, você pode transformar qualquer refeição em um momento especial.
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glória a Jesus, louvado seja o nome do Senhor. Vamos lembrar do nosso culto hoje, culto quinta-feira, hoje culto das ovelhas, culto de oração. Vamos subir à casa do Senhor, vem dizer o teu santo nome. Vamos depositar no altar do Senhor as nossas súplicas, as nossas petições. Olha os irmãos participando conosco, nossa querida irmã Helena Márcia, em Curitiba, no Paraná. Pai do Senhor Jesus a todos os irmãos. Pai do Senhor, minha irmã, ótimo final de tarde. Amém. O Fábio Neres em Itacarambi, Minas Gerais. A paz do Senhor Elias Faé, maravilha, maravilha. Alegria, alegria nas abençoadas ondas sonoras da Rádio Manaim. Amém. A Tereza Cristina. Nossa querida irmã Tereza Cristina em João Pessoa, na Paraíba. Paz do Senhor Jesus. Boa tarde, irmão Elias Faé. Deus abençoe a todos. Amém. A Luzia Oliveira, nossa querida irmã conosco também, desejando a paz do Senhor, irmão Elias. A Maria Janice, nossa irmã em Pinhuí, a paz do Senhor, irmãos em todo o Brasil e exterior, aos ouvintes da Rádio Manaim. A nossa irmã Maria Gomes, a Itamaraju, na Bahia. Boa tarde, a paz do Senhor, irmão Elias, irmãos ouvintes, uma tarde ótima para todos. A Margarete Rafalski aqui em Vila Velha, desejando a paz do Senhor Jesus e uma boa noite. A Isabel Cabral, nossa querida irmã, conosco também, a paz do Senhor, bom final de tarde para todos os irmãos. A irmã da ICM Campina Grande, na Paraíba. Suzana Soares, nossa querida irmã, conosco também, da ICM de Afogados, em Recife, Pernambuco. A paz do Senhor, irmão Elias Faé, tudo bem aí? Olha, tô aqui ligadinha na programação desde a madrugada e pós-madrugada. Amém, minha querida irmã. Também conosco a nossa irmã Ana Flor, de Vista Alegre. A paz do Senhor, peço oração por Maria das Graças. Amém, minha irmã Ana Flor. Que o Senhor abençoe a nossa querida irmã Maria das Graças nesse pedido de oração. A nossa irmã Lourdes Brito, lá de Serra do Ramalho. Maranata, o Senhor Jesus vem. Boa noite, boa noite.

0: A paz do seu irmão Elias Fael, uma noite abençoada para os irmãos e todos que fazem a Rádio Manaí. Vamos à casa do Senhor. Margarete de Campina Grande, na Paraíba. Amém, irmã Margarete. Deus abençoe. Conosco também o nosso querido Roberto Dias, está sempre conosco. Alô, Roberto. Paz do Senhor, querido.
1: Boa tarde, Elias Faé. Aqui, irmão Roberto de João Pessoa, aqui, Barra de Gramame.
0: Amém.
1: Mandando uma boa tarde para todos os irmãos da Rádio Manaim, para todos os ouvintes, para todos os irmãos amados aqui de João Pessoa, aqui da ICM Mangabeira. Aquele abraço para todos os irmãos.
0: Amém.
1: Hoje é culto de oração, viu? Culto de oração.
0: É verdade.
1: Às 19h30. Elias Faé, a paz do Senhor, boa tarde, que Deus abençoe grandemente vocês, todos os irmãos da Rádio Manaim, um abraço.
0: Amém, querido, louvado seja o nome do Senhor. Olha quem chegou aqui também conosco, nossa irmã Sueli, do residencial Santos Dumont, Santa Maria Norte, Brasília, no DF. Paz do Senhor, querida irmã, boa noite.
2: A paz do Senhor Jesus, irmão Elias Faé. Nosso irmão e amigo de fé.
0: Glória a Deus.
2: Sou irmã Sueli, do Residencial Santos Dumont, Santa Maria Norte, Distrito Federal. Passando para desejar um ótimo finzinho de tarde a todos os irmãos ouvintes.
0: Amém.
2: E dizer que logo mais às 20 horas temos o culto de oração na ICM de Santa Maria Norte, Distrito Federal. Será uma bênção, a paz do Senhor.
0: Amém, paz do Senhor, glória a Deus. Olha, a Evanice da Paixão está conosco também. Ela diz aqui, ó, como é bom ouvir esta rádio que nos abençoa. Bom, a rádio, ela traz a bênção, né? Quem abençoa é o Senhor Jesus. Mas a gente entende o que a irmã está falando, né? É, sou Evanice da Igreja Cristã Maranata em Contagem, Minas Gerais. A paz do Senhor, paz do Senhor, irmã Evanice da Paixão. Um abraço aos irmãos aí de Contagem, Minas Gerais, nessa rádio que tem levado esta bênção do Senhor para a vida dos irmãos. E nós ficamos muito alegres, né, de fazer parte desta obra do Senhor, desse canal de bênção, a rádio, a TV, o satélite, o canal no YouTube, tudo aquilo que o Senhor preparou para nós, para que possamos estar chegando até os queridos, amados irmãos e a muitos amigos também que são convidados e que têm se achegado e o Senhor tem alcançado para a honra e para a tua glória. Glória a Jesus. Vamos louvar, bendizer ao nome do Senhor. Um louvor maravilhoso.

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1: Trabalhadores nascidos em novembro e dezembro que ganharam até R$ 2.700 por mês com carteira assinada em 2024 começaram a receber o último lote do abono salarial de 2026. Serão liberados 5,2 bilhões para cerca de 4,1 milhões de beneficiários. O valor do benefício varia de R$ 136 a R$ 1.621, conforme a quantidade de meses trabalhados no ano base 2024. Com o pagamento deste lote, o calendário do abono salarial referente ao ano base 2024 chega ao fim, os valores ficarão disponíveis para saques até 30 de dezembro deste ano. A Anvisa determinou a apreensão e proibiu a comercialização, distribuição, fabricação, propaganda e o uso de 12 produtos de limpeza que eram vendidos ou fabricados sem regularização sanitária. A medida foi publicada no Diário Oficial da União no dia 12 deste mês de agosto. Entre os itens proibidos estão alvejantes, tiramanchas e soluções à base de percarbonato de sódio. Segundo a agência, todos os produtos eram comercializados, expostos à venda ou fabricados sem regularização sanitária e por empresas sem autorização de funcionamento para fabricação. A resolução determina a retirada dos produtos de circulação e proíbe também sua propaganda e uso. As medidas valem para todos os lotes dos 12 produtos. A resolução entrou em vigor na data da sua publicação.
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3: Olá, ouvintes! Hoje vou compartilhar dicas práticas para montar uma mesa posta que vai deixar suas refeições em família ainda mais especiais. Comece com uma toalha ou um jogo americano, que combine com a sua decoração. Uma boa base faz toda a diferença. Coloque o prato principal no centro do lugar e, se for usar, o prato de sobremesa em cima. Isso organiza e embeleza a mesa. À esquerda do prato, posicione o garfo e à direita, a faca com a lâmina voltada para o prato. Se for usar colher, coloque na direita da faca. As taças ficam sempre acima da faca, sempre do lado direito. Você pode usar os copos no dia a dia. Finalize com um guardanapo de tecido, que pode ser dobrado de uma forma criativa e colocado sobre o prato ou ao lado. Com essa dica simples, você transforma qualquer refeição em um momento especial. Experimente e veja alegria na sua mesa. Até a próxima!
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1: A Anvisa revogou uma série de resoluções e medidas preventivas que proibiam a comercialização e a propaganda de medicamentos nas plataformas iFood, Mercado Livre, Submarino e Americanas. No dia 6 desse mês, a Anvisa já havia revogado a proibição da comercialização e da propaganda de medicamentos na plataforma Shopee. No comunicado, a Anvisa destacou que a aplicação da Lei 15.357/26, que passou a permitir que farmácias regularmente licenciadas contratem canais digitais e plataformas de comércio eletrônico para logística e entrega de medicamentos aos consumidores, depende de regulamentação específica a ser editada pela própria agência. O Ministério da Saúde iniciou nesta semana uma estratégia desenvolvida em parceria com o Serviço Federal de Processamento de Dados, o SERPRO, para ampliar a soberania digital sobre a infraestrutura que sustenta dados e sistemas de serviços digitais de saúde. A pasta informou que o Brasil deve se tornar um dos únicos países com soberania sobre dados públicos do setor e que, pela primeira vez, dados do SUS serão armazenados e processados em território nacional, submetidos exclusivamente à legislação brasileira, inclusive à Lei Geral de Proteção de dados. Com a nuvem soberana, o Ministério da Saúde garante capacidade pública para sustentar o SUS digital, com menor risco de interrupção de serviços, com mais proteção aos dados.
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3: Olá, ouvintes! Que prazer estar aqui com vocês compartilhando dicas sobre a mesa posta. Como podemos preparar uma linda mesa posta para o nosso café da manhã? Para isto, precisamos planejar tudo hoje, para facilitar e otimizar o nosso tempo. Primeiro, planeje mentalmente o que irá servir. Exemplo, pães, frutas, leite, suco, bolo ou outra coisa que queira adicionar. Para melhor organização, separe as frutas e já deixe-as picadas em uma vasilha com boa vedação, na geladeira, pois quando amanhecer, você irá apenas colocar a mesa em travessas. Antes de dormir, já deixe a mesa posta pronta, com o jogo americano, as louças posicionadas e os talheres. Ao acordar, irá apenas comprar os pães e fazer o café. Sendo assim, você terá mais leveza e harmonia, sem ficar correndo contra o tempo. Faça disso um hábito. Com essas dicas simples, você transforma qualquer refeição em um momento especial.
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1: Começa agora Orçamento em Dia, um momento de consciência financeira para cuidar do seu presente e proteger o seu futuro. O dono da loja paga o funcionário, paga o fornecedor e paga o aluguel. E esquece de pagar uma pessoa, ele mesmo. E sem o salário definido, o dono retira do caixa conforme a necessidade da sua casa. Um pouco hoje, um pouco amanhã. Resultado, ele nunca sabe se a empresa dá lucro. E a empresa nunca sabe com quanto pode contar. A solução tem nome, Prolabore. E em bom português significa o salário do dono. Um valor fixo retirado todo mês que sustenta a casa. O que passar disso permanece na empresa para ela respirar e crescer. Sem essa fronteira, casa e empresa adoecem juntas. Com ela, cada uma sabe o seu tamanho. Paulo, orientando o jovem Timóteo sobre a organização da igreja, lembrou um princípio que o próprio Jesus usou. Digno é o trabalhador do seu salário. Se todo trabalhador é digno do seu salário, o dono também é. Trabalhar sem se pagar não é dedicação, é desorganização vestida de esforço. Uma ação prática para hoje. Defina um valor fixo de retirada mensal, mesmo que modesto, e trate este valor como a primeira conta da empresa. Em poucos meses, a clareza aparece. E lembre-se sempre, quem planeja tem futuro, quem não planeja tem destino.

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1: Começa agora Orçamento em Dia, um momento de consciência financeira para cuidar do seu presente e proteger o seu futuro. O dono da loja paga o funcionário, paga o fornecedor e paga o aluguel. E esquece de pagar uma pessoa, ele mesmo. E sem o salário definido, o dono retira do caixa conforme a necessidade da sua casa. Um pouco hoje, um pouco amanhã. Resultado, ele nunca sabe se a empresa dá lucro. E a empresa nunca sabe com quanto pode contar. A solução tem nome, Prolabore. E em bom português significa o salário do dono. Um valor fixo retirado todo mês que sustenta a casa. O que passar disso permanece na empresa para ela respirar e crescer. Sem essa fronteira, casa e empresa adoecem juntas. Com ela, cada uma sabe o seu tamanho. Paulo, orientando o jovem Timóteo sobre a organização da igreja, lembrou um princípio que o próprio Jesus usou. Digno é o trabalhador do seu salário. Se todo trabalhador é digno do seu salário, o dono também é. Trabalhar sem se pagar não é dedicação, é desorganização vestida de esforço. Uma ação prática para hoje. Defina um valor fixo de retirada mensal, mesmo que modesto, e trate este valor como a primeira conta da empresa. Em poucos meses, a clareza aparece. E lembre-se sempre, quem planeja tem futuro, quem não planeja tem destino.
2: A todos cumprimento com a paz do Senhor Jesus. No nosso encontro de hoje, traremos a história ou um episódio da história de um personagem que é o principal, naturalmente, que está na palavra de Deus, que é o próprio Senhor Jesus. Vamos mostrar como houve uma tentativa de intimidação à sua fé e à sua caminhada para cumprir o plano de Deus e como ele se comportou. Isso é um exemplo, porque ele, como homem, como servo, não perdeu a esperança, e isso recai também sobre nós, Pastor Douglas. A paz do Senhor.
3: Paz do Senhor, Pastor Sérgio. Paz do Senhor a todos que nos acompanham neste programa.
2: Que é uma história muito interessante, que chama muita atenção a maneira como tudo foi colocado. Você pode começar, claro, lendo o texto?
3: O texto de hoje está no Evangelho de Lucas.

0: no capítulo 13, a partir do versículo 31. Até para contextualizar, né, pastor Sérgio? Versículo 31 diz assim: naquele mesmo dia chegaram uns fariseus dizendo-lhe: sai e retira-te daqui, porque Herodes quer matar-te. E lhes respondeu: ide e dizei àquela raposa: eis que eu expulso demônios e efetuo curas, hoje e amanhã, e no terceiro dia sou consumado. Importa, porém, caminhar hoje, amanhã e no dia seguinte, para que não suceda que morra um profeta fora de Jerusalém.
1: Que coisa, né? Herodes, só para todos entenderem, que era exatamente Herodes que estava nessa tentativa de matar, de prender o Senhor Jesus.
0: Herodes, nós vamos perceber que era um dos governantes da região e ele tinha medo de perder o poder. O homem tem isso, né, pastor Sérgio? Às vezes um medo de perder sua posição, de perder o poder. E Jesus, para ele, era uma ameaça. Porque Jesus, ele tinha a autoridade do Pai. Quando ele pregava, diziam: ele não ensina como os fariseus, os escribas. Ele ensina com autoridade. E essa autoridade que estava em Jesus, porque ele é Deus,
1: amém,
0: incomodava Herodes, incomodava os religiosos. E eles estavam macomunados, estavam unidos para tentar prender Jesus, silenciá-lo, para que eles não fossem ameaçados.
1: Então, por um lado, nós temos, bem, tínhamos nesse episódio, né, na história, o Senhor Jesus, a sua autoridade, a mensagem, o evangelho. Por outro, Herodes, com todo esse comportamento que você já relatou. Isso é importante desde já nós deixarmos aqui bem pontuado. Por quê? Porque esse lado aqui do Senhor Jesus representa as nossas vidas, o crente, o servo de Deus, aquele cujo coração é habitado pelo Espírito Santo e tem Jesus como seu Salvador, que um dia teve um encontro com o Senhor Jesus, mas não ficou num encontro, num dia bonito que vai ficar na história, mas é um encontro que é repetido e é intensificado a cada dia. Esse é um ponto. O outro é aquela tentativa de Herodes de intimidar, de prender, de matar, de querer ter todo o poder somente sobre ele, fala das oposições e do próprio príncipe deste mundo, daquele que tem poder aqui para esta vida. Então são esses dois lados que se chocam, ou seja, o homem que tem a sua fé, que tem o Senhor Jesus como Salvador, e as oposições que vêm. Naturalmente, o primeiro ímpeto dessas oposições, a exemplo daquela que existia em Herodes, o primeiro ímpeto é roubar a fé, é tirar a salvação, é destruir a comunhão, mas também é acabar com a família, destruir valores, não é isso, Douglas?
0: Exatamente, porque essa oposição tem como característica matar, roubar e destruir. Então, esse trabalho de oposição tem como um alvo tirar a paz do coração do homem, impedir o projeto de Deus. O que Herodes estava querendo fazer ali era impedir o projeto de Deus. E é isto que nós vivemos nos nossos dias, uma oposição para impedir a voz do Espírito Santo em nosso coração, a operação do Espírito Santo em nossos lares, quer impedir o servo de Deus de ter comunhão com Deus. Então, esta oposição continua acontecendo, pastor Sérgio, não por uma figura real de Herodes, mas todo um poder que vai contrário à palavra de Deus, contra a forma de vida que um servo ele precisa ter.
1: E essa oposição pode se manifestar de diversas maneiras. Ou seja, tudo aquilo que o mal empreende e faz para atingir a salvação, para atingir a família, para afastar alguém do caminho, para trazer infelicidade, derrota, desânimo, toda essa obra que não é de Deus, não é do Espírito Santo,

0: essa palavra, esse intento não vai me parar. E muitas vezes nós permitimos que algumas coisas entrem no nosso coração. Jesus não permitiu que aquela palavra de desânimo impedisse-o de realizar a obra de Deus. Então, diga aquela raposa, eu não vou retroceder. Muito pelo contrário, eu curo, eu liberto,
1: amém.
0: Eu glorifico o meu Pai.
1: Deus.
0: Ou seja, nós vemos na atitude do Senhor Jesus, como você colocou muito bem, nesse exemplo desta conversa, o exemplo de um servo fiel, ele não se abateu diante dessa oposição de Herodes, que não era uma oposição pequena, né, Sérgio? Era um governante, ele era influente, ele tinha poder, mas Jesus estava confiado no poder do Pai.
1: E essas vozes podem se dar de muitas maneiras nos nossos dias. Pode ser a voz interior que tenta lutar da carne contra o espírito. Pode ser usando a tecnologia nas redes sociais, uma mensagem que é recebida. Hoje há muito essa figura dos grandes influenciadores. Tudo precisa ter cuidado para não vir uma voz que vai desviar o homem, a mulher de Deus, o jovem que quer a bênção do Senhor, do seu verdadeiro alvo. Podem ser vozes numa sala de aula, num ambiente corporativo, até mesmo dentro de casa, dentro da família. Nós precisamos discernir, e quando qualquer voz que não for a voz do Espírito Santo, daquilo que é correto, daquilo que nós devemos fazer, tanto como homens e mulheres de Deus, mas também como cidadãos, esposos, filhas, não é? Mulheres, tudo aquilo, como trabalhadores, tudo aquilo que nós devemos fazer, não pode ceder a nenhuma voz que seja contrária, especialmente aquilo que são os planos de Deus para as nossas vidas.
0: Isso mostra, Pastor Sérgio, uma definição. Nós podemos usar essa palavra assim. No Senhor Jesus nós vemos esse exemplo de definição diante de um colega de trabalho, dentro da família, porque aqui nós vemos a figura de Herodes como alguém que tinha uma influência, às vezes na sala de aula um professor, né? um chefe do seu setor, alguém que tem uma superioridade sobre você, mas você tem esse posicionamento confiado em Deus. A Bíblia fala assim, o justo viverá pela fé, e se ele recuar, a minha alma não tem prazer nele. E o texto aqui diz assim, mas nós não somos daqueles que se retiram,
1: amém,
0: para a perdição da alma,
1: amém,
0: mas daqueles que creem.
1: Glória a Deus.
0: Ou seja, nas adversidades e diante de tantas oposições difíceis, não vamos aqui minimizar, né, Pastor Sérgio? Às vezes um jovem passa uma situação difícil na faculdade, grandes oposições, bullying, até desprezo, mas ele se permanece fiel. Isso agrada muito ao Senhor, porque importa agradar a Deus do que aos homens.
1: São as palavras que podem vir para dizer, para de servir ao Senhor, para de ir à igreja.
0: Aproveite sua juventude.
1: Aproveite, viva a vida, esquecendo-se aqueles que dizem que dizem esse tipo de coisa, que para elas se inclinam, não sabem ou talvez tenham se esquecido de que a verdadeira vida é Jesus.
0: É Jesus.
1: A verdadeira felicidade, a paz real, genuína, é ter Jesus no coração. Pode ser uma palavra que diga, negue a sua fé ou desista. Ou mesmo diante de uma doença, de uma enfermidade, de um momento difícil, de um sofrimento. Pode ser um sofrimento dentro do próprio ambiente de casa. Larga isso, larga a sua família, deixa tudo de lado. Não ouça esse tipo de palavra. O Senhor Jesus diz assim, hoje eu estou curando, o mal está sendo expulso. Nós vivemos uma obra. O Pentecostes não ficou lá 2000 anos atrás. O Pentecostes é uma linha que vem atravessando séculos. Um dia nos alcançou e está no meio da igreja. Há uma grande obra que está sendo feita, o Senhor falando, dons espirituais. A mesa está farta.
0: Amém.
1: Nós não podemos ouvir esse tipo de palavra.
0: De forma alguma. E é o Espírito Santo que nos fortalece nas nossas fragilidades. Ou seja, para suportar essas oposições, e o Espírito Santo é o que resiste, e ele está dentro de nós, ele nos dá essa condição de suportar. Ele nos dá essa condição de crer, de continuar caminhando, de esperar em Deus, sabendo que diante das adversidades, Pastor Sérgio,

0: tem nos sustentado. Veja o que Jesus diz: eu continuo operando, eu vou salvando. Às vezes nós estamos sendo provados, passando por adversidades, mas você vai num culto, Deus usa a nossa vida, Deus fala conosco, Deus opera maravilhas no culto, isso nos fortalece, isso nos faz entender que o nosso lugar é na presença do Senhor.
1: Bendito seja Deus, e é o que nós temos que fazer, ficar firmes no Senhor.
0: Amém.
1: Procurar a igreja, procurar o seu pastor, vai para o culto. Ah, tem Manaína, eu vou para o Manaim. É reunião de jovens, é o culto das senhoras, é escola bíblica. Graças a Deus, pastor Douglas, nós não temos nem palavras para descrever o arsenal de recursos que o Senhor nos tem dado para nós, no Espírito, resistirmos e sermos invencíveis debaixo do poder do sangue de Jesus. Amém. Diante de qualquer oposição, diante de qualquer conselho do mal que venha para tirar a nossa bênção.
0: Eu me lembrei de um texto que está em Cantares, que diz assim: levou-me à sala do banquete.
1: Que maravilha, glória a Deus.
0: Deus tem nos levado à sala do banquete todos os dias.
1: Amém.
0: E quando nós estamos nesse banquete, pastor Sérgio, a nossa alma não sente falta de nada. A nossa alma está suprida. Nós estamos saudáveis espiritualmente. Você chega na presença do Senhor e tem um banquete de louvores, de mensagens, de atividades, de oportunidades, de trabalhos.
1: Tem água da vida.
0: Água da vida.
1: Pão vivo que desceu.
0: Pão vivo que desceu do céu.
1: Anjos.
0: O vinho novo.
1: A lava revelada.
0: É extraordinário. É a sala do banquete. E, então, quando vem essas oposições, elas não encontram lugar no nosso coração, porque a nossa alma, ela está satisfeita em Jesus.
1: Agora, a palavra, o Senhor Jesus acrescenta algo que ele traz três tempos. Importa, ou seja, diz para essa raposa tudo aquilo que a gente já mencionou, e ele adiciona: importa caminhar. Ou seja, eu não vou parar. A obra de Deus continuará a ser feita para nós. Nós não vamos recuar, nós vamos prosseguir.
0: Amém.
1: Nós temos um objetivo.
0: Consigo
1: vida
0: para o alvo.
1: Eterna com Deus. Pronto. Um objetivo: fazer a obra. Ser fiel ao Senhor até a morte. Mas ele coloca: importa caminhar hoje, amanhã e no dia seguinte. Como é que é isso?
0: O hoje é o momento que nós estamos vivendo. É o momento desse programa hoje. Para mim, pastor Sérgio, e para você, o Senhor, a senhora. O hoje pode estar sendo ou muito feliz ou muito difícil. Mas importa caminhar hoje, pastor Sérgio. Porque hoje Deus tem falado ao nosso coração. Ele fala conosco todos os dias, todos os dias. Ele está falando conosco. Hoje, pela manhã, quando o dia amanheceu, há uma promessa de Deus: as misericórdias do Senhor são a causa de não sermos consumidos e são novas a cada manhã.
1: Amém.
0: Então, quando hoje nós acordamos, já tinha uma misericórdia preparada para nós, para nos sustentar até o final desse dia.
1: Amém. Importa caminhar amanhã.
0: Amanhã.
1: Que fala daquilo do nosso tempo futuro. Dias, meses, anos. Nós não sabemos tudo o que nos espera. Como é que nós vamos estar em qualquer sentido da vida? No trabalho, na nossa condição, mesmo na nossa saúde. Não sabemos como é que o mundo vai estar, o ambiente fora do nosso país, dentro do nosso país, o ambiente econômico, político, tudo. Nós não sabemos. Uma coisa nós sabemos: importa caminhar amanhã.
0: Amém.
1: Nós não vamos parar. Em nome de Jesus, independentemente do que suceder, do que acontecer, nós vamos juntamente com a igreja do Senhor caminha resoluta. Ela não se intimida, ela não para, é um corpo fortalecido. Amém. No poder do sangue de Jesus. Importa caminhar amanhã, não é?
0: Eu me lembrei do Salmo 23: o Senhor é o meu pastor, ou seja, é o pastor hoje.
1: Amém.
0: E nada me faltará o amanhã. É o pastor que nos ajuda hoje e nos ajuda amanhã. E aí o Senhor acrescenta: e no dia seguinte?
1: Meu Deus, que maravilha.
0: Um terceiro tempo, um tempo que nós podemos dizer um tempo profético. Nós estamos caminhando hoje, estamos aqui conversando sobre a palavra de Deus. Amanhã, nós estamos confiados no Senhor, continuaremos andando, mas chegará um dia que o nosso caminho se dará na

0: fidelidade. A vereda do justo, o caminho do justo é como a luz da aurora, que vai brilhando dia após dia até ser o dia perfeito que nós estaremos com Jesus na eternidade. Ruas de ouro, rio cristalino, puro como um cristal.
1: Que maravilha, glória de Deus. Lâmpada de sol.
0: Porque o Cordeiro ilumina a cidade, pastor.
1: Maravilha.
0: Glória a Jesus.
1: Então, nós caminhamos hoje firmes em Jesus, amanhã, nos dias vindouros, firmes em Jesus. E essa firmeza, não, mesmo sei, meu querido, amado irmão, senhora, senhora, que as dores podem estar grandes, agudas, as lutas difíceis, mas tem que caminhar.
0: Amém.
1: Não pare na sua fé, não fraqueje, não retorne.
0: Não pare em toda essa campina, né?
1: Não, não pode, porque a recompensa vai vir.
0: Glória a Deus.
1: Nós caminharemos um dia em nome de Jesus nessas ruas.
0: Amém.
1: Reais. Glória toda a Deus. Lágrima o Senhor vai enxugar, não vai ter mais morte, não.
0: Amém.
1: Vai ter mais tristeza, nada. Que glória, pastor Douglas.
0: Glória a Deus, que promessa maravilhosa.
1: Não é? É, são as bodas do Cordeiro.
0: Glória a Jesus.
1: É o que nós esperamos. Bendito seja o Senhor.
0: Amém? Amém, pastor Sérgio.
1: Então, que o Senhor nos abençoe. Querendo Deus, estaremos juntos na próxima semana. A paz do Senhor.
0: Paz do Senhor.

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2: Motoristas que pretendem adesivar veículos com propaganda eleitoral ou utilizá-los em atividades de campanha nas eleições deste ano devem informar previamente a seguradora para evitar problemas em caso de sinistro. O alerta da Federação Nacional de Seguros Gerais. Segundo a Comissão de Seguro Auto, a adesivação com material eleitoral e o uso do automóvel em atividades de campanha podem ser considerados pelas seguradoras como aumento de risco devido à maior exposição a acidentes, vandalismo e circulação em eventos públicos. O uso do veículo para fins publicitários ou de apoio a campanhas eleitorais torna-o mais exposto a acidentes, roubo e até vandalismo, e isso leva à necessidade de adequação do contrato de seguro. As seguradoras argumentam que a utilização do carro para transporte de material de campanha, deslocamento de equipes ou atividades de apoio altera as condições avaliadas quando o contrato foi firmado. Como evitar então a perda da cobertura? Informar a seguradora antes de adesivar o veículo, comunicar qualquer mudança na utilização do carro durante a campanha eleitoral, consultar o corretor de seguro antes de prestar serviço a candidatos ou partidos, solicitar um endosso para registrar formalmente a alteração na apólice, quando necessário, conferir quais danos e situações estão excluídos da cobertura contratada. A Federação Nacional de Seguros Gerais esclarece que adesivos de pequeno porte em veículos de passeio sem alteração de utilização não comprometem a cobertura do seguro.
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4: O tema de hoje é o perigo de misturar tudo. Um erro muito comum, especialmente entre famílias e pequenos empreendedores, é misturar tudo. Dinheiro de casa, do trabalho, do cartão, tudo junto. Quando isso acontece, a pessoa nunca sabe se está indo bem ou mal. Só sabe que está cansada, ansiosa e preocupada. Misturar dinheiro gera confusão. Confusão gera decisões ruins. E decisões ruins custam a paz e custam muito caro. A Bíblia diz que Deus é Deus de ordem, não de confusão. Organização financeira também é ordem. Dica prática: separe pelo menos 3 controles simples: o dinheiro da casa, o dinheiro pessoal e o dinheiro do trabalho ou renda extra. Mesmo que tudo seja na mesma conta, a separação mental já muda tudo. Clareza traz paz. E lembre-se sempre: quem planeja tem futuro, quem não planeja tem destino.
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2: A partir dos 40 anos de idade, alguns fatores de risco para doenças vasculares passam a exigir acompanhamento mais próximo. Hipertensão, diabetes, colesterol elevado, sedentarismo e histórico familiar podem afetar a circulação mesmo quando ainda não provocam sintomas. O avanço da idade por si só não significa que uma pessoa terá problemas vasculares. Além dessas condições para as mulheres, a chegada da menopausa representa outra fase de atenção. A redução dos níveis de estrogênio pode estar associada a alterações na pressão arterial, no colesterol e na distribuição da gordura corporal, fatores que interferem na saúde cardiovascular. Entre as doenças que merecem atenção está a trombose venosa profunda, caracterizada pela formação de um coágulo em uma veia profunda, geralmente nas pernas. Estimativas da Sociedade Brasileira de Angiologia e de Cirurgia Vascular apontam uma incidência de cerca de 30 casos de trombose venosa profunda por 100 mil pessoas ao ano, entre 25 e 35 anos. Depois dos 40, o risco pode ser influenciado pela combinação da idade com outros fatores. Cirurgias, períodos prolongados de mobilidade, câncer, obesidade, uso de determinados medicamentos e histórico pessoal ou familiar de trombose estão entre as situações que podem aumentar a probabilidade do problema.
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4: Nosso tema é: perfil de investidor não é moda. Copiar investimento dos outros é um dos maiores erros financeiros. Cada pessoa tem renda, momento de vida e objetivos diferentes. A Bíblia diz que há caminhos que parecem bons, mas terminam mal. Dica prática: invista apenas naquilo que você entende e suporta emocionalmente. Planejamento respeita quem você é, o seu perfil, não a moda do momento. E lembre-se sempre: quem planeja tem futuro, quem não planeja tem destino.
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7: Olá, ouvintes da Rádio Manaim. Eu sou Andréia Talma e vamos conversar com especialista em concurso público, o professor Júlio Cardoso. O tema de hoje é: quais são os principais requisitos de ingresso em concurso público?
8: A paz do Senhor, meus irmãos e ouvintes da Rádio Manaim. Uma alegria sempre estar aqui conversando com os irmãos. Nós sabemos que o Estado brasileiro, ele é muito abrangente e possui diversos serviços ofertados à população, o que acarreta em diversas carreiras diferentes. Você tem carreiras, por exemplo, da área de fiscalização tributária, você tem carreiras policiais, carreiras na área da saúde. E, geralmente, cada carreira dessa possui como pré-requisito determinada formação. Só que, por incrível que pareça, muitos concursos, muitas carreiras, não exigem uma formação específica dos candidatos. Muitos concursos exigem apenas, por exemplo, nível superior em qualquer área. Em muitos casos, até para quem tem diploma, como, por exemplo, de tecnólogo, que possui uma formação um pouco mais rápida, também vai ser aceito. Existem também diversos cargos para quem tem apenas o ensino médio, para quem não tem nível superior. Existem também oportunidades para o nível médio, por exemplo, carreiras militares de praças. Então, os principais requisitos de ingresso num concurso público são: primeiro, a formação que é necessária para o cargo que você deseja, e a aprovação em concurso público, que pode ser geralmente provas, títulos, em alguns casos, outras etapas. Para mais dicas referentes a concurso público, entre em contato conosco pelas redes sociais, especialmente no Instagram, arroba prof. Júlio Cardoso. Será uma alegria conversar com os irmãos. A paz do Senhor.

0: Eu quero saudar a todos os nossos irmãos, aqueles que nos veem através da nossa TV Manaim. Você pode ver os nossos programas através de canais de TV, canais abertos. Em todo o Brasil, nós temos em todas as regiões canais abertos. Se você não sabe qual canal de TV aberto na sua região, vamos deixar aí no seu televisor uma relação de canais. Certamente a sua região vai estar mencionada aí nessa relação. Mas se você também preferir, você pode ver os nossos programas através dos canais da Sky, canal 87 ou canal 587. E ainda, se você não tiver disponibilidade de ver nos horários que são colocados, você pode ver em outros horários que são disponíveis para você, através das nossas plataformas no YouTube. Irmãos nossos que participam conosco, irmãos nossos da Igreja Cristã Maranata, e irmãos nossos de outras igrejas que também participam conosco, são servos de Deus, são bem-vindos aos nossos programas. A todos, a paz do Senhor. Estamos aqui novamente, pastor Alexandre, a paz do Senhor.
1: A paz do Senhor, adeus.
0: Nós vamos começar nesses programas agora falar alguma coisa para os irmãos acerca de três doutrinas que são bases da igreja. Recentemente o senhor deu até uma visão muito interessante mostrando três colunas. E nós entendemos que, na verdade, todo o projeto de Deus se faz em cima de três colunas, três bases que até representam a Trindade. Quais são elas? As três bases estão muito bem fundamentadas na palavra, na Bíblia. A primeira, o sangue. O sangue, né? Nós falamos muito sobre o sangue de Jesus. Qual a base bíblica para nós falarmos disso, essa oração que nós fazemos, né, no início dos nossos cultos, o clamor pelo sangue de Jesus? A figura do sangue de Jesus é uma. Segundo, a palavra. Que a palavra? A palavra viva, não é? Aquela palavra não é uma Bíblia como um livro comum, mas a Bíblia como a palavra viva. Nós vamos falar tudo isso com muita clareza nos nossos programas. E o terceiro é o funcionamento da igreja como corpo. Se nós observarmos essas três doutrinas, né? Então, quando você fala do sangue, né? Que é a vida, que fala do espírito, né? O espírito, o quê? Nós não estamos falando de sangue biológico, vamos falar sobre isso daqui a pouco, mas falamos da palavra, é a palavra do Pai, né? E a igreja como corpo, a igreja é corpo de Cristo. Então, aí nós temos a doutrina da Trindade. Então, nós vamos começar com essa primeira coluna que nós falamos, que é fundamental, que nós pregamos, nós vivemos, é a nossa experiência, o sangue de Jesus. Será que o sangue de Jesus é colocado por nós dentro daquilo que está na palavra? Aparece só para a igreja? Só nós que pregamos? Ou será que a palavra toda traz profeticamente esse fundamento? E eu vou começar aqui com o pastor Alexandre.

0: Pastor Alexandre, o sangue, a figura do sangue, é muito bem mencionada no Velho Testamento, de forma muito intensa.
1: É. Pastor Abadeu aqui falou muito bem, quando falamos sobre dons espirituais, a respeito daquilo que doutrinariamente se aprende na palavra, no Novo Testamento, não foi uma inovação do Novo, mas foi justamente a descoberta daquilo que estava no Velho. Ou seja, tudo aquilo, os dons espirituais que nós vemos, a igreja hoje vive essa experiência, ela extrai daquilo que era a operação do Senhor no Velho Testamento. Só que de uma forma abundante, de uma forma que foi sem medida, conforme profetizado pelo profeta Joel. Então, quando se fala dos dons espirituais, se fala daquilo que está na palavra como um todo, não apenas no Novo Testamento. Da mesma forma, o sangue. O sangue, ele, por excelência, se nós pegarmos, quando um escritor uma vez falou, a Bíblia é um livro sanguinário, se vê sangue na Bíblia inteira. Era um escritor que falou isso, não é nem do meio evangélico, mas ele falou isso. E sendo tempos, que era criança, eu sempre perguntou o nome dele, não sei, mas era criança, foi feita essa referência. Agora, aí nós vemos por quê? Primeiro, a Bíblia diz que a vida, ela está no sangue. Se a vida está no sangue, e como Jesus disse, eu vim para que tenhais vida e tenho em abundância. Quando fala vida abundante, aí nós reportamos o quê? Daquilo que é a vida que nós buscamos, que é a vida eterna. E só disso aí nós começamos, aí nós voltamos lá no início, desde o início. No princípio criou Deus os céus e a terra. A terra era sem forma e vazia, e o Espírito de Deus se movia sobre a face das águas. Aí nós vemos o que? A vida, o Espírito do Senhor, a vida eterna, não a vida que termina, ela existe desde o princípio. E esta vida é que nos interessa, porque a nossa aqui acaba, por causa de um acidente chamado desobediência e veio o pecado. Mas a vida que nós pregamos e buscamos, estamos vivendo, é vida eterna. Aí nós vemos como é que surge tudo isso, desde o início da criação do homem. Deus cria o homem reto, a palavra diz isso, mas o homem, um dia, por um desvio, ele sai desse projeto de Deus, ele erra esse caminho, ele estava na presença do Senhor, ele ouvia a voz de Deus, a palavra diz que o Senhor, na virada do dia, falava com ele, com o homem, e devia ser um momento extraordinário. O que eu falo extraordinário? Imagine só, quando nós nos reunimos, e queremos ouvir a voz do Senhor, e o Senhor fala conosco. E nós ficamos felizes quando o Senhor fala com muita profundidade. Agora, imagine só um homem sem pecado, um homem na comunhão plena com Deus, ouvindo Deus falar com ele, que segredos o homem não ouvia antes da queda? Que intimidade era essa que ele tinha com Deus, que Deus poderia mostrar a ele todos os segredos? Mas aí o que acontece? Ele escolheu a desobediência. Na desobediência, aquele homem que era para viver para sempre, agora ele entra no caminho de morte. E justamente a grande descoberta, quando nós falamos sobre isso na palavra, o homem só vou ser igual a Deus. E a grande descoberta dele, ele estava nu. Ele nunca viu isso, mas estava nu, ou seja, estava indefeso, estava desamparado, ele não tinha, possuía coisíssima nenhuma, e agora aquela voz que lhe dava alegria, agora lhe causa medo. E Deus o chamou, ele se escondeu, tentou com seus recursos cobrir a sua nudez, não foi capaz. Aí Deus vai, veste para ele, vestes com pele de animal. Aí já tem um significado profético, dizendo o seguinte, para você viver, alguém tem que morrer. Para sua vergonha ser coberta, tem que haver um sacrifício. Tem que haver morte. Aí começa a introdução de tudo. A partir dali vem a história, a vida do sangue na palavra de Deus.
0: Exatamente. Porque aí, o Alexandre, você colocou muito bem, mas veio o pecado. Né? Então, para que haja o resgate, para que houvesse o resgate do pecado, para que ele pudesse ser vestido da pele do animal, foi necessário que o animal morresse. Né? Então ali a morte, ali a primeira... É...

0: A primeira menção do sangue, como você citou lá o autor que falou aquela bobagem, a primeira menção do Senhor no seu projeto sobre o resgate do homem. E a outra coisa muito interessante, o Alexandre, dentro disso aí, logo no início, é que se você pegar, e isso eu quero que você fale também, se você pegar a oferta de Caim e de Abel, você vê que são duas ofertas diferentes, mas a oferta, uma agradou ao Senhor e outra não agradou. Por quê? Aí já há um outro significado dentro de tudo isso que você começou a falar.
1: Esse exemplo é um exemplo clássico importante. Primeiro que quando Deus faz para Adão pele de animal, pele cobrir a sua vergonha e sua nudez, de uma forma eficaz, aquilo que foi a eficácia daquele sacrifício, foi um sacrifício que permitiu realmente que a sua nudez fosse coberta, e é claro que aquilo foi um ensino passado. Ou seja, ele sabia, para eu me apresentar diante de Deus, eu não posso estar nu. Para eu me apresentar de Deus, a vergonha que eu sinto, ela tem que estar coberta para que eu não fique exposto, para que o meu pecado não fique exposto. Então ele aprendeu isso, certamente ensinou. Então quando Abel e Caim foram oferecer um culto a Deus, todos dois ali tinham uma intenção só: queremos agradar a Deus, queremos fazer um culto que agrade a Deus, que seja que Deus possa chegar e aceitar aquele culto. Bem, qual que é o grande ensino disso aí? É que para que esse culto pudesse ser feito, era necessário o quê? Que esse pecado ele fosse afastado, que a vergonha do homem não estivesse presente para oferecer a Deus. E como que Abel entendeu isso? É o sacrifício do animal. Ou seja, como o animal foi eficaz para permitir que meu pai ficasse diante de Deus sem a vergonha de expor o seu pecado, então o que acontece? Eu vou fazer a mesma coisa, eu vou começar o meu culto, eu vou iniciar a minha adoração dessa forma, uma oferta do animal, o sacrifício, para dizer, Senhor, está aqui, o exemplo é que, Senhor, pelo meu pecado, esse animal teve que morrer. Porque sem ele, a minha vergonha, ela não pode ser tirada. Então houve ali a morte do animal, então com aquilo ali, com aquele ensinamento, ele aceitou. Entendi, olha, o culto a Deus, ele começa assim, com a confissão de pecados, com a remissão, ou seja, um sacrifício substituto, aí Deus aceitou. Foi o que Caim não fez.
0: É.
1: Ele fez o culto de Caim, até que não estava errado, porque a Bíblia tem a oferta
0: de Moisés. A oferta de Caim, Alexandre, é mais simpática do que a oferta, de Abel. Porque ele ofereceu o fruto da terra. Nada da morte do animal, que é uma coisa mais violenta e tal, aquela coisa. Então, o homem, às vezes... E aí é que é o sentido profético da figura do sangue que nós vamos continuar falando. Ele quer apresentar aquilo que ele pode oferecer dele, da capacidade dele, das coisas boas dele, as suas boas obras, aquilo tudo mais. Isso tudo pode ser agradável. As pessoas às vezes pensam que Deus se move com isso, mas profeticamente, já lá no início... Entendeu? Deus está mostrando claramente o que ele queria.
1: É porque você pensa o seguinte, o sacrifício de Caim, a oferta de Caim, ela tem até o momento adequado para ela, que na Bíblia fala da oferta de manjares, mas ela nunca antecipa a oferta do sacrifício. Ou seja, ela podia até que se ele quisesse oferecer o da terra, ele até poderia, desde que antes ele oferecesse como fez Abel.
0: Daria... Eu quero dar uma... Olha, Alexandre, muito boa essa colocação. Essa separação é muito boa para que os irmãos entendam. Veja, você falou sobre a oferta de manjares e o sacrifício. Não é que a oferta de Caim foi ruim. Ela foi colocada no lugar errado, né? Que primeiro é o sacrifício. Então... Você pode, olha, os irmãos vão entender, Alexandre, muito boa essa colocação sua, por isso que eu gosto do improviso. As coisas a gente descobre mais. Veja que coisa interessante. Você pode

0: apresentar diante de Deus as suas qualidades, as suas coisas boas que você faz. Você pode ser um bom cristão, você pode fazer boas obras, você pode fazer... Não tem problema nenhum você fazer isso. Deus se agrada disso, desde que você passe pelo primeiro, que é o sacrifício. O sacrifício não vem depois. A oferta de manjares não substitui o sacrifício. Essa colocação é muito boa. Continua isso aí.
1: É porque você não pode alterar a ordem do culto. Exatamente. Porque as qualidades do homem só podem ser evidenciadas daquilo que Deus faz na vida dele através de Jesus.
0: Muito bom.
1: Por isso, para o homem, São Paulo, seja meus imitadores como estou de Cristo. E a oferta de Abel, ela agradou a Deus. Tanto é que quando Caim, né, ele se aborreceu de não ter recebido a oferta dele, ele foi reclamou aquilo ali, e Deus falou assim: ô Caim, por que você está desse jeito? Se você não for lá e fizer o certo, ou seja, você aprendeu, você viu, eu aceitei de Abel, aceitou. Tá, vai lá. Por que você não vai lá, faça o que Abel fez? Faça aquela história. Se você pode aprender com quem sabe, você não precisa inventar coisa nenhuma. Então vai lá, faça como ele fez, que eu vou aceitar. E o que ele fez? Foi lá e matou o irmão dele.
0: Então, veja só, Alexandre, concluindo isso aí, a igreja no início, ela se desvia do projeto de Deus quando ela inverte isso. Ela transforma, ela substitui o sacrifício de Jesus pelas boas obras. Quando que lá em Apocalipse tem a igreja de Pérgamo, né? O que que acontece? Ela substitui. É muito profundo isso, Alexandre.
1: É porque ele alterou a liturgia do culto, né? Ele começou com o manjar antes do sacrifício. É igual o culto nosso. A primeira parte do culto nosso é o clamor, que é a primeira coisa. Para depois, na sequência, é outro.
0: Louvores, louvores. Isso é muito bom. Isso, para os irmãos entenderem, tudo é dentro do desenvolvimento profético muito importante. Então vejam, irmãos, o que foi dito aqui, né? O sacrifício vem antes. Você pode ser a pessoa boa, não tem problema nenhum. Mas você tem que primeiro passar o que é importante. Por quê? Porque você não pode ser salvo pela sua justiça, né? A Bíblia diz o que é a nossa justiça diante de Deus. Como é que ela se apresenta diante de Deus? Como trapos de imundícia, ou seja, pano de chão, aquela coisa toda que você não... Isso diante de Deus. Então, não, nada substitui o sacrifício. Nada substitui o sacrifício, é com o derramar do sangue. Nós estamos parando aqui agora, para não cansar muitos irmãos. Alexandre, vamos terminar essa primeira parte. Nós vamos voltar ainda nesse tema do sangue. Nós vamos falar sobre a presença disso no Velho Testamento, vamos falar no tabernáculo, mas isso no nosso próximo programa. A paz do Senhor a todos, a paz do Senhor Alexandre.
1: Paz do Senhor.

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